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0: agentes do governo federal que movimentaram o país no dia de hoje.
1: Olá, boa noite.
2: Boa noite para você que nos acompanha em todo o país.
1: Segunda-feira, 21 de setembro de 2026.
2: Vamos aos destaques do dia.
1: Semana reúne ações contra o crime organizado no sistema prisional.
2: Uma das operações tem como alvo a identificação e a retirada de aparelhos celulares dos presídios. Thaís de Araújo.
3: As ações ainda incluem capacitações de policiais penais e treinamento para operar equipamentos de raio-x e scanners corporais.
1: Pix automático poderá ser utilizado em conta de salário.
2: Regra entra em vigor a partir de julho de 2027. E não é só isso. Luana Karen.
4: Entre as medidas de segurança está a que amplia de 30 para 80 dias o prazo que a vítima de um Pix fraudulento tem para recorrer ao banco e tomar as providências.
1: Inclusão é direito. Dia Nacional de Luta da Pessoa com Deficiência reforça a lei brasileira.
2: Estatuto destaca compromissos para a formulação de políticas de acessibilidade universais.
1: Quem explica é Isadora Nascimento, secretária dos Direitos da Pessoa com Deficiência.
5: É um documento extremamente completo, extremamente robusto, porque foi construído com a participação plena das pessoas com deficiência, né? Respeitando aí o lema do Nada Sobre Nós Sem Nós.
2: E hoje, na apresentação da Voz do Brasil, eu, Mariana Jungmann e Luciano Seixas.
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2: O Ministério da Justiça e Segurança Pública promove essa semana ações de enfrentamento ao crime organizado dentro do sistema prisional.
1: Um dos objetivos é impedir a entrada e o uso de materiais ilícitos e fortalecer o trabalho de inteligência e fiscalização.
2: As ações incluem operações de revista, uso de novas tecnologias, entrega de equipamentos e capacitação de policiais penais em diferentes estados.
3: O Ministério da Justiça e Segurança Pública realiza nesta semana uma série de operações e ações de capacitação para reforçar o combate ao crime organizado dentro do sistema prisional. Uma das principais iniciativas é a Operação MUT, que promove revistas estratégicas para localizar e retirar celulares e outros materiais ilícitos das unidades prisionais. Desde maio, as ações resultaram na revista de mais de 10 mil celas em 312 unidades. Ao todo, foram apreendidos 2.447 aparelhos celulares. Outra frente é a Operação Modo Avião, realizada nos estados do Rio de Janeiro, Rio Grande do Sul, Ceará e Paraíba. A ação utiliza equipamentos capazes de identificar sinais e dispositivos usados de forma irregular dentro das unidades prisionais. Os dados obtidos ajudam as equipes de inteligência a definir os locais que devem passar por revistas e outras ações. Também estão sendo entregues equipamentos para reforçar a segurança, como body scanners, georradares e kits de varredura. Os aparelhos ajudam, por exemplo, na inspeção corporal, na localização de alterações no solo e na identificação de dispositivos eletrônicos. As ações desta semana ainda incluem capacitações de policiais penais e treinamento para operar equipamentos de raio-x e scanners corporais, inclusive com recursos de inteligência artificial para auxiliar na análise das imagens. Thaís de Araújo, para a Voz do Brasil.
1: E a Advocacia Geral da União renovou o pedido para que a plataforma Discord seja obrigada
3: para operar equipamentos de raio-x e scanners corporais, inclusive com recursos de inteligência artificial para auxiliar na análise das imagens. Thaís de Araújo, para a Voz do Brasil.

0: e a implantação de sistemas que consigam detectar e prevenir situações que representem riscos a crianças e adolescentes.
1: Também pediu a implementação de mecanismos de detecção, avaliação e moderação de conteúdos com práticas de maus tratos, violência, mutilação e crueldade contra animais.
0: Hoje, dia 21 de setembro, é celebrado o Dia Nacional de Luta da Pessoa com Deficiência.
1: A data marca a mobilização histórica pela garantia de direitos, acessibilidade e combate ao capacitismo na sociedade.
0: E você sabia que esses direitos estão previstos em lei?
1: São garantias que ajudam a promover mais autonomia, inclusão e oportunidades para que as pessoas com deficiência possam participar plenamente da sociedade.
0: E o que fazer caso esses direitos não sejam respeitados? É o que vamos ouvir agora na reportagem de Pablo Mundim.
2: Ir ao cinema, ler um cardápio ou simplesmente caminhar pela rua. Situações comuns do dia a dia, mas para quem tem deficiência visual, podem ser um desafio. Laíssa Cardoso, de 35 anos, conhece essa realidade de perto. A sua condição não impediu que ela se tornasse mestre em ciência política e analista judiciária, mas as barreiras ainda fazem parte da rotina.
3: A gente não está tão presente nos espaços quanto a gente poderia e quanto a gente deveria. E aí não é só uma questão de não ter rampa, de não ter piso tátil, mas é uma questão de as pessoas ainda estranharem o que é diferente delas.
2: A Lei Brasileira de Inclusão, conhecida como Estatuto da Pessoa com Deficiência, estabelece direitos para garantir a essas pessoas participação plena e igualdade de condições. A legislação prevê medidas de acessibilidade, como reserva de espaços livres e assentos adaptados. Também proíbe qualquer forma de discriminação, garante educação inclusiva em todos os níveis de ensino e atendimento integral e especializado pelo SUS. Caso não tenha seus direitos respeitados, o secretário nacional substituto dos direitos da pessoa com deficiência do Ministério dos Direitos Humanos, Alex Alverga, explica a quem o cidadão pode recorrer.
4: Caso isso tenha acontecido em relação à prestação de um serviço, uma instituição, o primeiro local é diretamente o local responsável. No entanto, o conjunto de outras salvaguardas também são disponíveis. O serviço Disque 100 é um canal que recebe denúncias de violação de direitos humanos, 7 dias por semana, 24 horas. Evidentemente, também, a depender da situação, da gravidade, defensorias públicas, delegacias especializadas, órgãos de defesa do consumidor.
2: O Disque 100 também pode ser acessado pelo WhatsApp no número 61996110100. Vale lembrar que o serviço é gratuito e garante o sigilo das informações prestadas. Reportagem Pablo Mundim.
1: Pois é, de acordo com o último censo, o Brasil tem cerca de 14 milhões de pessoas com algum tipo de deficiência.
0: O número representa pouco mais de 7% do total da população.
1: E para falar sobre a Lei Brasileira de Inclusão, eu e o Nazi Brum conversamos com a Secretária Nacional dos Direitos da Pessoa com Deficiência, Isadora Nascimento, sobre as políticas públicas que têm sido desenvolvidas para o direito a todos. Acompanhe. Secretária Isadora Nascimento, bem-vinda à Voz do Brasil. Prazer ter a senhora conosco justamente nesse dia de luta da pessoa com deficiência, que eu gostaria que a senhora começasse falando então pra gente sobre capacitismo e como esse tipo de preconceito prejudica a vida das pessoas com deficiência.
5: Primeiramente, muito obrigada pelo convite. Sim, o capacitismo ele é um conceito que eu costumo dizer que é muito completo e muito complexo, né? Porque, ora, ele vem na perspectiva de se considerar a pessoa com deficiência como incapaz, capaz de trabalhar, de estudar, de ocupar espaços de tomada de decisão, de fazer atividades simples do dia a dia. Ora, também vem com essa perspectiva da supervalorização da deficiência. Então, considera aí que essa pessoa com deficiência ela é um herói ou uma heroína, é um exemplo de superação apenas por existir com uma deficiência. Então, acaba colocando muitas vezes também essa pessoa com deficiência no lugar ali de anjo, de um ser quase que de outro mundo, né? Então,
1: nota a expectativa de que aquela pessoa não desse conta de fazer as coisas, né?
5: Exato. Então tem esse viés da incapacidade, muitas vezes, mas também esse viés aí dessa supervalorização por falta de entendimento, né, sobre o conceito real de deficiência.
6: Bom, secretária, aí a gente chega na importância de que quem tem algum tipo de deficiência tem acesso a oportunidades, né, de emprego, estudo, vida autônoma, e hoje existe um estatuto, um marco legal que busca garantir esses direitos. O que é que está previsto no Estatuto da Pessoa com Deficiência?
5: Bom, esse estatuto, também conhecido como Lei Brasileira de Inclusão, que está em vigor desde 2015, é um documento extremamente completo, extremamente robusto, porque foi construído com a participação plena das pessoas com deficiência. deficiência, né? Respeitando aí o lema do Nada Sobre Nós Sem Nós. E é um estatuto que é baseado na Convenção da ONU dos Direitos das Pessoas com Deficiência e no Brasil tem status de emenda constitucional. Então,

0: é um documento extremamente completo que vai prever aí direitos diversos, pensando em educação, saúde, trabalho, acessos diversos, né, em relação a questões de acessibilidade arquitetônica, tecnológica, atitudinal, comunicacional, e é um documento aí que norteia essa construção do próprio país mesmo em relação a políticas públicas. Então, dele também nasce a Política Nacional dos Direitos da Pessoa com Deficiência, que é o Plano Novo Viver Sem Limite, que tem base, né, nessa Lei Brasileira de Inclusão, também na Convenção. E outros frutos vão surgindo a partir desse documento que é tão importante.
1: Pois é, eu ia justamente perguntar aí sobre o trabalho que o Ministério dos Direitos Humanos vem fazendo para garantir esses direitos que estão previstos no Estatuto. O Viver Sem Limites é um deles, né?
0: Exato. A Secretaria Nacional dos Direitos da Pessoa com Deficiência, vinculada ao Ministério dos Direitos Humanos e Cidadania, tem esse papel de ajudar, né, a fomentar aí a construção de políticas públicas para pessoas com deficiência em todo o território. Então, a gente, em diálogo também com outros ministérios, entendendo que a pauta da deficiência ela é transversal, então a gente dialoga com a cultura, com o esporte, com a saúde, com o trabalho, com a assistência social, enfim, com as diversas áreas que as pessoas acessam, né, no seu cotidiano, para garantir também acessos para pessoas com deficiência. Então, o Viver Sem Limite ele é construído nessa perspectiva ampla, pensando em eixos, então também a gente tem essa divisão em quatro eixos: gestão inclusiva e participativa, enfrentamento à violência, acessibilidade e também promoção de direitos, entendendo aí que esses acessos eles precisam ser abrangentes e também precisam chegar nos territórios de forma ampla, né? Pensando às vezes naquele município que é pequenininho, lá na ponta, mas que também precisa ter uma estrutura de governança aí forte para a pessoa com deficiência.
2: Pois é, secretária, a senhora citou um ponto aí que a gente não pode deixar de falar, que são situações de abuso que pessoas com deficiência podem estar sujeitas. O Ministério tem canais para receber denúncias de maus tratos e violência?
0: Sim, o Ministério dos Direitos Humanos faz um trabalho muito importante de acolhimento e encaminhamento dessas denúncias, né, aos órgãos responsáveis, recebendo essas denúncias através do Disque 100, né, o Disque Direitos Humanos, e ali é dado o encaminhamento necessário aos diversos tipos de violações que chegam, né, infelizmente. A gente tem violências aí que são patrimoniais, pensando em pessoas com deficiência, violências físicas, psicológicas, institucionais, né, o próprio capacitismo é uma forma de violências que origina aí diversas questões muito sérias, né, que precisam ser enfrentadas. Então a gente tenta, enquanto Ministério, também em articulação com outros órgãos de proteção, né, então Ministério Público, nos estados e nos municípios, também envolver os conselhos de direitos, né, que são muito importantes, para que a gente tenha também junto às defensorias, enfim, todos esses órgãos de acolhimento, de proteção, que possam trabalhar juntos para receber essas demandas.
1: E existe um balanço do Disque 100 sobre os tipos mais comuns de denúncia, o volume dessas denúncias?
0: Então, são diversas denúncias que chegam diariamente, é difícil falar isso, né, porque a gente ainda está em um tempo em que violências são comuns, mas acho que exemplificando, assim, até novamente pensar em violência física, pessoas com deficiência, principalmente mulheres, são as que mais sofrem violência física, violência patrimonial, então muitas vezes essa administração, né, do recurso que a pessoa recebe é feita pela família ou pelos próprios companheiros ou cuidadores, que muitas vezes utilizam, né, desses recursos da pessoa de uma forma indevida, então isso gera violência patrimonial, e outras tantas, né, algumas denúncias de violência institucional, pensando nos ambientes aí de ensino, de trabalho, a gente recebe aí de diversas frentes.
2: Bom, nós conversamos com Isadora Nascimento, secretária nacional dos Direitos da Pessoa com Deficiência. Secretária, muito obrigado pela sua entrevista à Voz do Brasil.
0: Muito obrigada.
3: O Pix ganhou novas regras que ampliam as possibilidades de uso da ferramenta.
1: Também reforçam os mecanismos de segurança contra golpes e fraudes.
3: Os detalhes vamos ouvir agora na reportagem de Luana Karen.
4: Entre as medidas de segurança está a que amplia de 30 para 80 dias o prazo que a vítima de um PIX fraudulento tem para recorrer ao banco e tomar as providências. A medida impacta sobretudo comerciantes e varejistas, que às vezes levam um tempo maior para fazer seu fluxo de caixa e identificar o golpe. A economista Carla Bene, professora da Fundação Getúlio Vargas, destaca que o Banco Central também apertou o passo contra golpistas que usam contas de fachada para movimentar o dinheiro.
5: O que eles chamam de contas de passagem ou contas de laranjas, onde entra o dinheiro de uma fraude e ele vai sendo transferido para várias contas. É como se ele se perdesse no meio do caminho. E o Banco Central vai entrar também nesse procedimento com essas contas de passagem e ele também pode vir a fazer bloqueio nessas contas.
4: Chaves de CPFs e CNPJs em situações irregulares com a Receita Federal terão exclusão automática. Outra mudança ressaltada pela economista Carla Bene é que, a partir de 1º de março de 2027, os usuários vão poder anexar diretamente nos aplicativos das instituições bancárias documentos que indiquem a possibilidade de golpe.
5: Você vai poder enviar provas, como áudios, prints e documentos diretamente na contestação para a instituição bancária. É algo importante porque, se você já sabendo disso, já começa a guardar, digamos assim, as suas provas para os seus pagamentos. E caso aconteça, você pode usar isso daí já dentro do aplicativo a partir do ano que vem.
4: Outra novidade é a permissão para que o cidadão possa cadastrar na conta salário despesas recorrentes para pagamento com PIX automático a partir de julho de 2027. O Banco Central também regulamentou a chamada cobrança híbrida, uma prática já utilizada por algumas empresas e que permite ao consumidor escolher entre pagar uma cobrança por boleto ou por PIX. A medida entra em vigor em fevereiro de 2027 e deve reduzir riscos operacionais e evitar pagamentos indevidos ou em duplicidade. Reportagem Luana Karen.
1: Faltam menos de 2 meses para um momento crucial na vida de milhares de estudantes.
3: As provas do Enem estão marcadas para novembro, este ano com novidades.
1: Entre elas, o aumento nos locais de prova. A repórter Gabriela Noronha tem mais detalhes.
6: Aos 21 anos, o estudante brasiliense João Ferreira vai fazer a prova do Exame Nacional do Ensino Médio pela segunda vez. E para conquistar a sonhada vaga no curso de arquitetura da Universidade de Brasília, ele concilia as aulas presenciais em um cursinho com a rotina de estudos em casa. Para o estudante, o importante é manter a disciplina.
7: Estudar de uma forma orgânica, com organização, você tem um plano de estudo voltado a um aprendizado mais efetivo, que funcione melhor para você, do que você simplesmente sentar e pegar para você e falar, vou estudar 4 horas hoje.
6: Assim como João, milhões de brasileiros devem participar desta edição do Enem. As provas serão aplicadas nos dias 8 e 15 de novembro. De acordo com o INEP, instituto responsável pelo exame, mais de 5 milhões de pessoas tiveram suas inscrições confirmadas. No primeiro dia, os estudantes devem responder a 45 questões de linguagens e códigos e 45 de ciências humanas, além da redação. Já no segundo, são 45 questões de ciências da natureza e mais 45 de matemática. O professor de história, Fábio Santos Reis, dá dicas para esta reta final de preparação.
8: Eu acho que para esse momento, levando em conta o tempo que está faltando, o ideal seria, nesse momento, fazer algumas revisões rápidas de conteúdo, revisão teórica, mas nada tão aprofundado, até pelo tempo que a gente tem, e, sobretudo, focar em resoluções de provas anteriores. Então, eu recomendo que faça as provas do Enem de 2018 para cá.
6: Uma novidade neste ano é a expansão do número de locais de prova, com 10 mil novos pontos. Ricardo Cardoso, presidente substituto do INEP, destaca que o exame também será utilizado como instrumento de avaliação do sistema de avaliação da educação básica.
9: Além de organizar o acesso ao ensino superior, além de permitir a certificação dos estudantes, ele também vai permitir a avaliação da qualidade da educação básica. Então, a população ter esse resultado pelo Enem, que é um exame que tem a área de linguagem, linguagem, ciências humanas, ciências da natureza, matemática e a redação, oferece uma avaliação mais completa, em que o aluno muitas vezes está mais mobilizado, mais motivado para fazer a prova. Isso para nós é uma mudança muito importante.
6: Também é a primeira vez que os concluintes do ensino médio na rede pública de ensino foram inscritos automaticamente no Enem, com base nos dados informados pelas redes de ensino. Vale lembrar que as notas do Enem podem ser utilizadas para acesso ao Sistema de Seleção Unificada, o SISU, e ao Programa Universidade para Todos, o ProUni. A nota do exame também pode ser usada para pleitear financiamento estudantil. Reportagem Gabriela Noronha.
3: E amanhã vamos falar sobre a nova edição da cartilha da redação do Enem 2026.
10: É, nós vamos falar mais sobre a prova e dicas para escrever uma redação nota 1000. Não perca!
3: Elas coletam moluscos e crustáceos em manguezais e praias, acompanhando o ritmo das marés.
10: No Brasil, a maior parte de pescadores artesanais são mulheres e tiram desse ofício o sustento da família.
3: Um mapeamento da Fiocruz quer mostrar onde elas estão, onde estão essas trabalhadoras e suas principais necessidades.
11: É das águas do litoral cearense que a marisqueira Maria do Socorro Miranda, de 44 anos, tira o sustento da família. O trabalho, que ela herdou dos pais, às vezes começa antes do amanhecer, acompanhando o ritmo das marés.
12: Eu trabalho 6 horas por dia, caso a maré esteja baixa. Me encontro com as amigas, que levam nossos aparelhos de pesca, né? Levo o jereré para botar lá, a gente isca eles e vai esperar até ver se caiu algum sítio. Alguma coisa dentro.
11: Um levantamento realizado pela Fiocruz em 52 municípios de todas as regiões brasileiras aponta a presença marcante de mulheres na atividade pesqueira. Marisqueira! O mapeamento vai contribuir para tornar conhecidas as vulnerabilidades desses territórios e aproximar as políticas públicas da realidade de quem vive e trabalha nas águas brasileiras. Como explica a coordenadora-geral de Inclusão Produtiva, Enfrentamento à Fome e à Pobreza do Ministério das Mulheres, Larissa de Santana Passos.
13: Ele junta todos os bancos de dados validados pelo governo, então essas mulheres elas participam de forma ativa, indicando quais são os territórios, né, que elas estão e quais são as demandas, dificuldade a nível de crédito, quais são as cadeias produtivas, dificuldade de escoamento, para a gente entender essas demandas, transformar esses dados em políticas públicas. Meu amor é demais.
11: O resultado completo do levantamento de dados será conhecido em 2027. De acordo com a pesquisadora da Fiocruz, Maria Juliana Moura Correa, outro objetivo do estudo é conhecer os impactos da atividade pesqueira na saúde das trabalhadoras.
14: Nós vamos lá fazer um piloto com as pescadoras e o impacto à saúde e monitorando várias substâncias químicas que estão nas águas, também representa a gente proteger a saúde de toda a população.
11: O ministro da Pesca e Aquicultura, Edipo Araújo, comenta sobre o trabalho dessas profissionais.
15: A história de quem trabalha com a pesca artesanal é marcada por lutas e resiliência. Quem ajuda a colocar alimento na mesa de milhões de brasileiros e brasileiras, geralmente tem as águas como a única fonte de sustento.
11: O Brasil tem cerca de 1.700.000 pescadores artesanais, segundo o Registro Geral da Atividade Pesqueira. Desse total, quase 900 mil são mulheres. Reportagem Graziele Bezerra.
10: A Anvisa, Agência Nacional de Vigilância Sanitária, aprovou o registro de um novo medicamento para o câncer de mama.
3: O Etkamar é indicado para o tratamento de pacientes adultos com câncer de mama localmente avançado ou em metástase.
10: E também hoje a Anvisa determinou o recolhimento de um lote de outro medicamento destinado ao tratamento de câncer de mama, o Fesgo.
3: A empresa fabricante identificou no mercado unidades deste lote com características divergentes das constantes no medicamento original, o que indica se trata de falsificação.
10: As informações sobre o lote que será recolhido você confere em gov.br/anvisa.
3: E essas foram as notícias do governo federal.
10: A realização da Secretaria de Comunicação Social da Presidência da República.
3: Com produção da empresa Brasil de Comunicação.
10: E agora com as notícias do Poder Judiciário e do Congresso Nacional. Boa noite.
3: Boa noite, até amanhã.
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18: STF mantém decreto de Minas Gerais que restringe publicidade de bets.
19: TSE vai lançar nesta terça-feira a ação Violência Política Tem Gênero.
18: STJ admite como prova a gravação feita por consumidor no departamento jurídico da empresa.
19: Boa noite, eu sou Leandro Bezerra.
18: E eu sou Walter Lima.
19: O ministro Flávio Dino, do Supremo Tribunal Federal, decidiu manter um decreto de Minas Gerais que restringe a publicidade de empresas de apostas de cota fixa, as chamadas bets, e de plataformas de conteúdo adulto em bens públicos estaduais e eventos promovidos ou apoiados pelo Poder Executivo local.
18: O ministro Dino negou o pedido feito pela Associação Nacional de Jogos e Loterias para suspender o decreto.
19: A entidade sustentava que o Estado havia invadido a competência privativa da União para legislar sobre propaganda comercial.
18: Mas o ministro considerou que as restrições se limitam aos meios de comunicação institucional, aos bens e espaços sob responsabilidade do Executivo Estadual e aos eventos promovidos ou apoiados pelo governo de Minas Gerais. Para o ministro, essas medidas fazem parte da autonomia do Estado para administrar seus próprios bens e recursos.
19: TSE vai lançar amanhã a ação Violência Política Tem Gênero.
18: Essa ação vai marcar o lançamento de iniciativas voltadas ao enfrentamento da violência política contra as mulheres. Fábio Ruas.
20: A ação vai ser amanhã às 5 horas da tarde no Espaço Sepúlveda Pertence, na sede do TSE em Brasília. Vai ter a assinatura de um protocolo de ação conjunta entre o TSE e a Procuradoria-Geral Eleitoral para combater esse crime. O presidente do TSE, ministro Cássio Nunes Marques, e o vice-procurador-geral eleitoral, Alexandre Espinosa Bravo Barbosa, vão participar da ação ao lado de mulheres com atuação reconhecida na vida pública e na defesa dos direitos femininos.
19: O Ministério Público Eleitoral emite 431 manifestações sobre propaganda eleitoral irregular no primeiro mês de fiscalização em Mato Grosso.
18: O objetivo da ação é promover a conscientização sobre as condutas proibidas pela legislação. Kátia Dias.
21: Entre 15 de agosto e 15 de setembro foram emitidas 431 manifestações sobre propaganda eleitoral irregular. Durante a fiscalização, o MP Eleitoral analisou representações, reclamações, pedidos de resposta e apurações relativas a veiculações irregulares de propaganda, tanto na mídia tradicional quanto nas redes sociais.
19: É válida como prova a gravação feita por consumidor dentro do departamento jurídico de empresa, sem consentimento da outra parte.
18: Mas para o STJ, o conteúdo não pode se referir à atividade de advocacia, nem a informações protegidas por sigilo profissional. Fátima Uchoa.
22: Um aluno ajuizou ação contra a instituição de ensino superior devido à oferta e ao posterior cancelamento de curso. A instituição buscou invalidar gravações de conversas feitas pelo consumidor com a diretora e dentro do próprio departamento jurídico, alegando que o local deveria ter a mesma proteção legal dos escritórios de advocacia. A Justiça do Distrito Federal condenou a instituição a pagar quase R$5.000 por danos materiais e R$6.000 por danos morais, considerando a gravação válida. O STJ manteve a decisão. Segundo o relator ministro Raul Araújo, a gravação não tratava de atividade advocatícia, mas de questão administrativa sobre prestação de serviço de ensino.
19: Jornada de trabalho em atividades insalubres é tema de audiência no TST.
18: O debate vai tratar dos limites de uma negociação coletiva nesses casos. Samanta Flor.
23: A discussão é se acordos ou convenções coletivas podem autorizar o aumento da jornada em atividades insalubres sem a aprovação prévia da autoridade competente. O assunto é o tema 149 do TST. A audiência pública foi convocada pelo ministro Douglas Alencar e vai ouvir especialistas, entidades e representantes de categorias afetadas. O entendimento do TST vai orientar o julgamento de processos semelhantes em toda a Justiça do Trabalho.
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19: A você uma boa noite.
18: E até amanhã.

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1: Eu sou Humberto Pinheiro e estes são os destaques de hoje do Jornal do Senado, que começa agora. Participantes de sessão especial apontam a importância da inclusão das pessoas com deficiência. Instituição fiscal independente do Senado diverge do governo e alerta para riscos fiscais. Reportagem da Rádio Senado é finalista do prêmio Vladimir Herzog de jornalismo. Boa noite. O Senado celebrou hoje o Dia Nacional de Luta da Pessoa com Deficiência. Especialistas convidados para a sessão especial apontaram a importância da inclusão. Repórter Márcio Maturana.
2: A importância da participação completa das pessoas com deficiência nas atividades sociais precisa ser ressaltada todos os dias, segundo especialistas que participaram da sessão especial no plenário do Senado nesta segunda-feira, 21 de setembro, que é o Dia Nacional de Luta da Pessoa com Deficiência. A senadora Damaris Alves, do Republicanos do Distrito Federal, presidiu a sessão.
3: Infelizmente, ainda vemos, de vez em quando, uma iniciativa ou outra para, inclusive, retirar direitos já garantidos. Por isso que um dia nacional como esse precisa, por esta casa e por todas as casas do Brasil, ser comemorado.
2: A sessão especial foi requerida pelo senador Paulo Paim, do PT do Rio Grande do Sul. Ele é autor do Estatuto da Pessoa com Deficiência e do projeto de lei que criou o Dia Nacional de Luta da Pessoa com Deficiência.
4: Eleições 2026.
1: As eleições deste ano têm em disputa 54 vagas para o Senado. Total de 32 senadores tentam a reeleição. Outros 10 disputam o governo de seus estados e um a presidência da República. Repórter Rodrigo Rezende.
5: Nas eleições deste ano, cada um dos 26 estados e o Distrito Federal elegerão 2 senadores. Portanto, das 81 vagas do Senado, 54 estão em jogo para os próximos 8 anos. Dos 54 senadores em término de mandato, 32 tentam a reeleição. 9 senadores que encerram o mandato no final de janeiro de 2027 concorrem a outros cargos. Um à presidência da República, um ao governo de seu estado, um para deputado estadual, 2 para deputado federal e 4 como suplentes em chapas que concorrem ao Senado. Já 13 senadores vão encerrar os atuais mandatos em 2027 e não vão concorrer a nenhum cargo. É o caso de Jaime Campos, do União de Mato Grosso.
6: Tenho orgulho da história que eu construí e, sobretudo, tenho esperança no futuro do nosso estado. Cargos passam, mandatos terminam, eleições chegam e vão embora. Mas algo que precisa permanecer é o compromisso com o nosso estado.
5: Quem também não disputa a eleição após 40 anos é o senador Paulo Paim, do PT do Rio Grande do Sul.
7: São 40 anos ininterruptos aqui no Congresso Nacional. Uma trajetória construída com diálogo, compromisso e fidelidade às causas do povo brasileiro. Não serei mais candidato ao Senado, mas não saio da política, porque a política está em mim. Ela faz parte da nossa história, da minha alma e da minha forma de enxergar o mundo.
5: Dos 27 senadores que estão no chamado meio de mandato, ou seja, ainda possuem mais 4 anos no Senado, 9 concorrem nestas eleições a governos estaduais. Um senador licenciado concorre ainda à vice-presidência da República.
1: Está pronto para votação na Comissão de Assuntos Sociais um projeto que cria regras para o uso da inteligência artificial na área da saúde. O texto prevê regras de transparência, responsabilidade e supervisão humana nas decisões clínicas. Repórter Patrícia Oliveira.
8: Segundo o Comitê Gestor da Internet no Brasil, 18% dos hospitais e das clínicas brasileiras já utilizam soluções de inteligência artificial. É o caso do uso da IA para acelerar resultados dos exames de coração, como explica a cardiologista Paula Damasco.
9: A gente usa essa inteligência artificial para estar liberando esse laudo, às vezes, com 2 minutos, para que um clínico possa ter um resultado mais real do eletro para conduzir o paciente.
8: Ricardo Sampaio, coordenador do Centro Integrado de IA do Distrito Federal, aponta a redução das filas de espera para o paciente com o uso da tecnologia.
10: Utilizar a inteligência artificial, seja para um procedimento, seja para uma consulta, seja para um pedido de remédios ou afins, e para que com isso o paciente tenha um retorno mais rápido daquilo que foi solicitado e que ele consiga ser tratado da melhor maneira.
8: A senadora doutora Eudócia, do PSDB de Alagoas, apoia o desenvolvimento de terapias e vacinas contra o câncer com o uso da IA. Um projeto da senadora prevê a utilização da inteligência artificial na saúde pública com regras de transparência, responsabilidade e supervisão humana nas decisões clínicas para proteger os direitos dos pacientes.
11: A implementação de hospitais inteligentes da rede SUS irá beneficiar significativamente o atendimento aos pacientes da rede pública, otimizando os diagnósticos precoces de várias patologias, especialmente as doenças oncológicas.
8: O projeto também prevê a igualdade no atendimento, proteção de dados e informações claras para os pacientes e que profissionais de saúde recebam capacitação para usar a IA. A proposta recebeu relatório favorável da senadora Damares Alves, do Republicanos do Distrito Federal, e está pronta para votação na Comissão de Assuntos Sociais.
1: O relatório da Instituição Fiscal Independente do Senado apontou diferença entre as projeções do governo e os cálculos da entidade para o projeto do orçamento de 2027. Segundo o relatório, o uso de premissas e parâmetros macroeconômicos distintos pelo Executivo pode implicar desequilíbrio fiscal. Repórter Douglas Castilho.
12: Enquanto o Poder Executivo prevê saldo positivo primário de 18,6 bilhões de reais, os cálculos da IFE indicam a perspectiva de um déficit de 86,1 bilhões, um descompasso de 104,8 bilhões de reais entre os dois cenários. Divergências assim afetam diretamente o cumprimento das metas fiscais, indicando, segundo a instituição, a necessidade de segurar gastos. O diretor executivo da IFE, Marcos Pestana, detalhou onde está a diferença entre as duas contas.
13: O governo trabalha com um PIB, ano que vem, de 2,4%, a IFE com 1,8%. O governo trabalha com uma expansão da massa salarial, que é essencial para calcular as receitas previdenciárias, de mais de 10%. Nós trabalhamos com mais de 7%. Esse acúmulo de diferenciação de parâmetros nos levam a discrepar sobre o resultado primário.
12: Marcos Pestana alerta para novas pressões orçamentárias e despesas não previstas na proposta original, como o recente reajuste de 15% no benefício médio do Bolsa Família.
1: A história de um educador que enfrentou a violência dentro da escola e acabou assassinado é tema de uma reportagem especial da Rádio Senado que chegou à final do Prêmio Vladimir Herzog de Jornalismo. O trabalho Carlos Mota, A Pedagogia da Coragem, foi produzido pelo jornalista Otávio Augusto Mota e conta a trajetória do próprio pai. A reportagem é de Yasmin Rodrigues.
14: A reportagem que colocou a Rádio Senado entre os finalistas do Prêmio Vladimir Herzog nasceu de uma história familiar. O jornalista Otávio Augusto Mota transformou em reportagem a trajetória do pai.
15: A reportagem Carlos Mota, Pedagogia da Coragem, ela apresenta para os ouvintes a trajetória de vida e de luta de um professor aqui do Distrito Federal chamado Carlos Mota. Ele era diretor no Núcleo Rural Lago Oeste e era um líder comunitário. Lutava por melhores condições de acesso à escola dos alunos.
16: Então essa reportagem, ela navega um pouco por qual era o ideal de Carlos, qual era a visão de Carlos sobre a educação.
14: O prêmio Vladimir Herzog reconhece trabalhos jornalísticos relacionados à defesa dos direitos humanos e tem uma história ligada à luta pela liberdade de expressão e pela democracia. Para Otávio, no entanto, a indicação vai além do reconhecimento profissional. Representa uma busca por conhecer melhor a história de vida do pai e também serve de alerta para a violência que ainda existe no ambiente escolar. A divulgação dos vencedores está marcada para o dia 30 de setembro, com transmissão ao vivo.
1: Com trabalhos técnicos de Eliseu Caires, o Jornal do Senado fica por aqui. Acompanhe agora as notícias da Câmara dos Deputados. Boa noite e até amanhã.
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17: Câmara aprova novo programa escolar para gestão de resíduos sólidos.
18: O projeto cria campanha sobre desaparecimento de criança e adolescente.
17: Avança a proposta que regulariza o transporte intermunicipal por taxistas.
18: Menores podem ser proibidos de atuar em propaganda de jogos de azar.
17: Boa noite. Comissão Permanente da Câmara aprovou o projeto de lei que proíbe presença de menores de 18 anos em propagandas de jogos de azar. A repórter Maria Neves tem os detalhes.
19: A Comissão de Previdência, Assistência Social, Infância, Adolescência e Família da Câmara dos Deputados aprovou o projeto que proíbe a participação de menores de 18 anos em publicidade de produtos proibidos para esta faixa etária. A proposta do deputado Túlio Gadelha, do PSD de Pernambuco, menciona expressamente a vedação de crianças e adolescentes em propaganda de loterias e jogos de azar. Como explica a relatora, deputada Meire Serafim, do União do Acre, a legislação estabelece uma série de produtos proibidos para menores de 18 anos, como bebidas alcoólicas, cigarros e outras substâncias que possam causar dependência. As leis também proíbem que crianças e adolescentes participem de jogos de azar. No entanto, nenhuma lei proíbe a participação deles na propaganda desses mesmos produtos, que, conforme ressalta a deputada, podem causar prejuízos graves, principalmente a esse público em formação.
20: A gente vê muitas adolescentes e crianças firmar isso na mente e acontecer esses vários fatores, tragédia que a gente vê no nosso país todo, né, porque esse jogo de azar ele acaba induzindo as nossas crianças, nossos adolescentes e fazer o pior.
19: Pela proposta aprovada, pais ou responsáveis de crianças e adolescentes que participarem da divulgação por qualquer meio de jogos de azar ou outros produtos proibidos ficarão sujeitos à multa entre R$3.000 e R$10.000. Para agenciadores de menores de 18 anos que descumprirem a lei, a multa será multiplicada por 10. Com isso, poderá variar entre R$30 e R$100.000. Já para as empresas de jogos de azar ou que forneçam produtos proibidos que utilizarem crianças ou adolescentes em peças publicitárias, o valor da multa será multiplicado por 100. Poderá variar entre R$300.000 e R$1.000.000. Caso haja reincidência na utilização de menores de 18 anos em publicidade de produtos proibidos no período de um ano, o projeto prevê a aplicação das multas em dobro. Segundo Túlio Gadelha, a punição tem função pedagógica. Busca assegurar que os responsáveis entendam a gravidade de suas ações e a responsabilidade que têm ao envolver jovens em atividades perigosas ou inadequadas. Da Rádio Câmara de Brasília, Maria Neves.
21: Economia.
22: Kiko Seleguin, do PT de São Paulo, defende a aprovação de uma lei de proteção da soberania econômica nacional. O objetivo é invalidar no Brasil a aplicação de sanções e restrições comerciais ou financeiras impostas unilateralmente por governos e tribunais estrangeiros.
17: Kiko Seleguin sustenta que empresas e pessoas físicas brasileiras não podem cumprir determinação que não tenha respaldo em tratados aprovados pelo país ou em resoluções da ONU. A medida também impede a rescisão de contratos ou encerramento de contas motivados por sanções internacionais unilaterais.
22: Pedro Lucas Fernandes, do União do Maranhão, quer permitir que fundos constitucionais e o Fundo de Desenvolvimento do Nordeste ofereçam garantias para empréstimos destinados a projetos de infraestrutura. Ele explica que a medida pode facilitar o acesso a recursos para a execução de obras.
17: Para Pedro Lucas Fernandes, a proposta também pode estimular investimentos em áreas como energia, logística e infraestrutura sustentável. Na avaliação do deputado, o aumento dos investimentos pode contribuir para a geração de empregos e o crescimento da renda no Nordeste.
21: Segurança Pública.
22: A Câmara está analisando a criação de uma campanha nacional de prevenção ao desaparecimento de crianças e adolescentes. A reportagem é de José Carlos Oliveira.
23: Projeto de lei em análise na Câmara dos Deputados cria a campanha nacional educativa sobre desaparecimento de crianças e adolescentes. O texto já foi aprovado na Comissão de Segurança Pública com relatório favorável do deputado Sargento Faur, do PL do Paraná.
24: A implementação de campanhas educativas permanentes contribui para disseminar informações úteis, fortalecendo a rede de proteção à criança e ao adolescente. É dever do poder público adotar mecanismos que ampliem a proteção, especialmente diante do crescimento de crimes envolvendo exploração, tráfico de pessoas, aliciamento virtual e outras formas de violência.
23: O relator destaca que a campanha educativa deverá ser realizada principalmente nas escolas públicas e privadas ao longo de todo o ano letivo.
24: O desaparecimento de crianças e adolescentes é uma realidade alarmante no Brasil e exige atuação integrada do Estado, da família e da sociedade. Nesse contexto, a escola desempenha papel fundamental como ambiente de formação, conscientização e proteção social.
23: Estão previstas medidas de orientação em caso de desaparecimento, divulgação dos canais de denúncia e da legislação protetiva, promoção de palestras e elaboração de cartilhas informativas, inclusive com as estratégias de prevenção ao desaparecimento de crianças e adolescentes. A proposta partiu do deputado delegado Éder Mauro, do PL do Pará, inconformado com a sucessão desse tipo de crime no seu estado.
0: No Pará nós temos sumiços de crianças por questões de seitas, por questões de crimes sexuais, principalmente no que envolve embarcações, e por questões de tráfico de órgãos. Então, esse socorro, através de uma proposta, vai procurar socorrer aqueles que não têm a menor condições de se defender.
23: A proposta que cria a campanha nacional educativa sobre o desaparecimento de crianças e adolescentes ainda vai passar por votação nas comissões de educação e Constituição e Justiça. Da Rádio Câmara de Brasília, José Carlos Oliveira.
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6: Educação.
7: Maria do Rosário, do PT, critica a proposta do governo do Rio Grande do Sul de terceirizar a gestão de escolas públicas. Na visão da parlamentar, a medida retira a autonomia das direções escolares e amplia os gastos com empresas privadas.
25: O governo do Rio Grande do Sul decidiu colocar na Bolsa de Valores para terceirizar a gestão das escolas, tirando das diretoras o controle, o comando, a gestão das escolas. Então agora, com isso, o governo pretende gastar muito mais dinheiro com empresas terceirizadas do que entrega para a escola, para a direção, para cuidar das paredes, dos banheiros, para limpeza, para organização da vida da escola. Isso é um grande erro.
7: Maria do Rosário também defende a valorização dos profissionais da educação com a aplicação da lei que reconhece os professores de creches como integrantes do magistério, a realização de concursos públicos e o fim da cobrança previdenciária sobre aposentados da área. O projeto de Eros Biondini, do PL de Minas Gerais, quer garantir a autonomia das escolas confessionais. A proposta assegura as instituições o direito de organizar atividades e celebrações de acordo com suas crenças, respeitados os conteúdos da Base Nacional Comum Curricular. O texto também proíbe sanções e restrições ao repasse de recursos públicos motivadas pelo exercício da identidade religiosa da escola. Eros Biondini avalia que a medida protege o direito dos pais de escolher instituições de ensino alinhadas às próprias convicções.
6: Comissões.
7: A Câmara aprovou a criação de um programa escolar de gestão de resíduos sólidos. A repórter Paula Bittar acompanhou a votação.
26: A Comissão de Constituição e Justiça da Câmara aprovou uma proposta que permite que as escolas da rede pública da educação básica criem programas de redução, reuso e reciclagem de resíduos sólidos. O objetivo é conscientizar a comunidade escolar sobre a importância da gestão ambientalmente adequada de resíduos sólidos. Relator na comissão, o deputado Nicolas Ferreira, do PL de Minas Gerais, considerou o projeto condizente com as disposições constitucionais que determinam a proteção do meio ambiente como competência do poder estatal. Segundo o texto aprovado, os resíduos sólidos gerados na escola que não puderem ser reutilizados deverão ser descartados em recipientes próprios, seguindo a padronização já existente, como azul para papel e papelão e vermelho para plástico. A renda da comercialização dos resíduos sólidos recicláveis será usada na compra de materiais e equipamentos para a escola. A proposta proposta que permite que as escolas da rede pública da educação básica criem programas de redução, reuso e reciclagem de resíduos sólidos segue agora para a análise do Senado. Da Rádio Câmara de Brasília, Paula Bittar.
3: Desenvolvimento Regional.
22: A Comissão da Amazônia aprovou o relatório de Zezinho Barbari, do PP do Acre, ao projeto que institui o custo amazônico como critério de ponderação nos repasses federais do Fundeb e do programa Dinheiro Direto na Escola, para aumentar o financiamento da educação básica na Amazônia Legal.
5: O objetivo da proposta é compensar os altos gastos com transporte, energia, logística, entre outros, para diminuir a desigualdade e mitigar o descompasso da educação na Amazônia. De acordo com o relatório de Zezinho Barbari, o Ministério da Educação vai definir os novos valores de repasses.
22: Carlos Gomes, do Republicanos do Rio Grande do Sul, apresentou o projeto que desburocratiza o processo de regularização fundiária no país. A proposta simplifica exigências cartorárias e acelera a entrega de títulos de propriedade rural.
5: O projeto permite a verificação de requisitos por imagens de satélite e documentos em imóveis de até 15 módulos fiscais. Carlos Gomes argumenta que a falta de regularização gera insegurança jurídica no campo e dificulta o acesso a crédito para pequenos e médios produtores.
3: Meio ambiente.
22: Projeto de Mário Eringer, do PDT de Minas Gerais, obriga os centros de processamento de dados a implantarem soluções hídricas próprias para o resfriamento de suas instalações. O texto proíbe que os data centers utilizem água de reservatórios públicos destinados ao abastecimento humano.
5: De acordo com Mário Eringer, o avanço tecnológico e a demanda por inteligência artificial exigem um consumo muito elevado de água, o que gera riscos de desabastecimento. A proposta concede um prazo de até 3 anos para que os empreendimentos se adaptem às novas regras ambientais.
22: Luiziane Lins, da Rede do Ceará, é autora de um projeto que criminaliza o abandono de animais deixados em clínicas e hospitais veterinários após a alta médica. Pela proposta, o tutor que não retirar o animal em até 72 horas após ser notificado, poderá responder pelo crime de abandono.
5: Luiziane Lins também propõe que clínicas e hospitais veterinários exibam avisos informando que abandonar animais nesses estabelecimentos é crime. Para a congressista, a medida facilita a responsabilização dos tutores e reforça a proteção aos animais.
3: Transportes.
22: Rodrigo de Castro, do União de Minas Gerais, comemora a inauguração de 2 pontes na BR-356, entre os municípios de Ervália e Muriaé. Segundo ele, as obras aumentam a segurança dos motoristas e reforçam a ligação da Zona da Mata com os estados do Rio de Janeiro e do Espírito Santo.
6: Há muito tempo, todos que passavam ali conviviam com uma situação absolutamente de insegurança e agora tem uma rodovia muito mais segura com a construção das pontes de Imbaúba e da usina nos municípios de Rosário da Limeira e Ervália, e graças a um trabalho que eu fiz como parlamentar, acompanhando aí junto aos ministérios, cobrando licitação, cobrando documentação, cobrando dos ministros, cobrando do pessoal do DENIT para que essas obras fossem executadas.
5: De acordo com Rodrigo de Castro, as novas pontes também devem impulsionar o turismo e facilitar o deslocamento da população que utiliza a rodovia para acesso a serviços e ao litoral do Rio de Janeiro e do Espírito Santo.
22: A Comissão de Defesa dos Direitos das Pessoas com Deficiência aprovou o relatório de Paulo Alexandre Barbosa, do PSD de São Paulo, ao projeto que cria a política de acessibilidade veicular sustentável, com carros adaptados de fábrica e abastecidos com tecnologias limpas.
5: Paulo Alexandre Barbosa reformulou a proposta original para incluir o termo veículos eletrificados, como híbridos, elétricos e outras variantes, e permitir o acesso a tecnologias mais baratas. Além disso, ele inclui a expansão dos benefícios para frotas de táxis e transporte coletivo.
3: Trabalho.
22: Avança na Câmara o projeto de lei que regulariza o transporte intermunicipal feito por taxistas. A repórter Silvia Munhato tem os detalhes sobre a medida.
8: A Comissão de Desenvolvimento Urbano da Câmara dos Deputados aprovou o projeto que estabelece condições para que o serviço de transporte individual por táxi em trajetos intermunicipais ou interestaduais não seja caracterizado como transporte irregular de passageiros. O relator, deputado Hildo Rocha, do MDB do Maranhão, exemplificou o que vem acontecendo com os taxistas.
9: Hoje em dia, grande parte das cidades estão conurbadas, ou seja, emendaram uma na outra. Eu dou um exemplo como São Luís. São Luís, a capital do Maranhão, é uma ilha. dentro dessa ilha tem 4 municípios juntos. Se o taxista leva um passageiro para a Raposa, se a fiscalização alcançá-lo, vai multá-lo porque vai ser considerado um transporte clandestino.
8: Com o projeto transporte intermunicipal ou interestadual por taxistas, não será considerado irregular se for previamente solicitado por meio eletrônico, aplicativo, telefone ou mensagem. Também o retorno do taxista ao município de origem com o passageiro previamente solicitado por meio eletrônico não vai caracterizar captação irregular de passageiros, mas permanecem vedadas a abordagem em via pública, a captação espontânea de passageiros fora da área de autorização e a utilização do serviço em desacordo com as normas municipais. O projeto que regula o transporte intermunicipal pelos taxistas ainda será analisado pelas comissões de Viação e Transportes e de Constituição e Justiça. Da Rádio Câmara de Brasília, Silvia Minhato.
10: Homenagem.
5: Ana Paula Leão, do PP, sugere que a Romaria de Nossa Senhora da Abadia, realizada em Minas Gerais, seja reconhecida como manifestação da cultura nacional. O texto autoriza o poder público a criar políticas de fomento para garantir infraestrutura e assistência aos fiéis.
11: Ana Paula Leão explica que a tradição é centenária e mobiliza milhares de pessoas na primeira quinzena de agosto. A deputada ressalta que a Romaria transcende o aspecto religioso para se transformar num espaço de socialização que ajuda a preservar a identidade regional.
5: Está em análise na Câmara projeto de Ribamar Silva, do Podemos de São Paulo, que concede ao município de Osasco o título de Capital Nacional do Trabalho. O deputado sugeriu 19 de fevereiro como data oficial para celebrar a homenagem.
11: Ribamar Silva argumenta que o reconhecimento destaca a importância econômica de Osasco, considerado um dos principais polos industriais, comerciais e de serviços do país. Na visão do parlamentar, a medida valoriza a tradição de trabalho e empreendedorismo do município.
5: Termina agora o Jornal Câmara dos Deputados, produzido pela Rádio Câmara, com trabalhos técnicos de Wellington Teles e apresentação de Luciana Vieira e Val Monteiro. Boa noite.
11: Uma boa noite para você. Fique agora com as notícias do Tribunal de Contas da União.
12: Minuto do TCU.
13: O Tribunal de Contas da União avaliou os pagamentos de benefícios do Regime Geral da Previdência Social feitos em 2025. A fiscalização envolveu mais de 900 bilhões de reais. O TCU concluiu que não houve problemas relevantes nos pagamentos concedidos no ano passado, mas a auditoria encontrou indícios de irregularidades. Cerca de 91 milhões de reais podem ter sido pagos a pessoas que já haviam falecido. Também foram identificados 76 milhões de reais em benefícios que podem ter sido acumulados indevidamente. O tribunal determinou que o Ministério da Previdência e o INSS criem mecanismos para verificar, de forma periódica, se essas concessões continuam regulares. O INSS também deve adotar medidas para evitar o pagamento de aposentadorias por incapacidade permanente a pessoas que estejam trabalhando. Saiba mais em tcu.gov.br.
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0: paixãozinha. Boa noite, tô de volta. Eu sou o Edu.
1: E vou ficar com você.
0: Semana toda vamos estar juntos aqui a partir de agora, 10 horas e 6 minutos, horário em Brasília, até as 2 da madrugada. E conta como é que foi seu final de semana, foi tudo bem? Ficou pertinho de quem você mais gosta? Que você tenha uma semana iluminada, cheinha de encantos, de aconchegos e principalmente de muito amor. A partir de agora começa o programa mais romântico do seu final de noite, sempre desde a madrugada de segunda-feira até o sábado. De madrugada a gente está aqui com o programa mais romântico de todos os tempos. A partir de agora começa o nosso Love Songs e você abre o seu coração para falar para quem você mais gosta, mandar aquela declaração de amor, gravar o seu áudio para participar do programa mais apaixonante da sua noite. O nosso WhatsApp é o 9198-409-6019 para você participar com a gente. Seja bem-vinda, seja bem-vindo ao nosso Cantinho do Amor. A partir de agora a gente fala de amor, a gente deixa o coração falar por nós. Pega o celular agora para você mandar aquele recado pro seu amor. Mas deixa que você vai sentir que seu coração vai ditar as palavras certas para que você mande aquele recado apaixonado. Participe com a gente, 9198-409-6019. E na hora do amor, eu sempre digo aqui, escolha quem te escolhe. Quem te escolhe de verdade, por inteira, por inteiro. Sem medo e com comprometimento. E acima de qualquer coisa, escolha quem te faça bem. E você só fará isso quando você, em primeiro lugar, se escolher. Quando você escolher se cuidar e priorizar o seu bem-estar. Acima de qualquer outra pessoa ou desejo. Então se escolha. Escolha quem te escolhe também. Escolha o que faz bem para você. Porque olha, paixão é acaso. Mas o amor é escolha e construção. A partir de agora começa o programa mais romântico do seu final de noite com as músicas mais apaixonantes para você. Eu espero o seu recado do coração. 10h09, horário em Brasília, para começar nossa noite. Climax, a início. Um ótimo final de noite para você, uma linda semana. E a gente está aqui juntinho, o nosso Cantinho do Amor, com o nosso Love Songs. Um ótimo final de noite para você, uma linda semana. E a gente está aqui juntinho, o nosso Cantinho do Amor, com o nosso Love Songs.

0: tem uma paz. Tem uma paz que a gente só encontra quando a gente busca lá no fundo do coração. Lá no fundo do coração de Deus.
1: 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O tempo não espera ninguém. Lembre-se disso. E o tempo passa voando demais. Quer participar do nosso Love Songs, do programa mais romântico do seu final de noite? Seja bem-vinda, seja bem-vindo. Vem ficar aqui com a gente no nosso cantinho do amor. Eu sou o Edu e tô aqui com você. Agora 10h28, horário em Brasília. E você manda o seu recado do coração pelo 9198-409-6019. Daqui a pouquinho eu falo para você o que você vai ganhar hoje, participando com a gente, mandando seu recadinho, abrindo seu coração e participando do nosso Love.

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9: Fala, galera ligada na Nativa, tá na hora da dica de saúde por aqui. E a dica de hoje é simples, mas é fundamental. Então, anote aí. Cuide de sua mente. É isso mesmo. O estresse e a ansiedade podem afetar não só o emocional, mas também o corpo. Você sabia disso? Então reserve um tempinho para você. Pode ser uma caminhada, ouvir sua música favorita aqui na Nativa, claro. Ou até 5 minutos de respiração profunda. Só isso já ajuda aí muito. E não esqueça, dormir bem, se alimentar direito e praticar atividades físicas ajudam e muito a manter o equilíbrio mental. Tudo isso é muito importante. Saúde não é só física, é mental também. Cuide-se e continue sempre ligado aqui na Nativa FM para mais dicas como essa. Eu volto em breve, até a próxima. Tchau, tchau.
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15: Oi, paixãozinha. Oi, meu anjinho lindo. Tá tudo bem com você? Como é que foi o seu dia hoje? Você tem uma semana cheinha de amor. Que você realize tudo aquilo que você desejar. A Nativa é tudo e muito mais amor. Agora 10h35, horário em Brasília. Seja bem-vinda, seja bem-vindo ao nosso cantinho do amor. Vem ficar aqui com a gente, vem aproveitar para abrir o seu coração e para mandar aquela declaração de amor para quem você mais gosta. Tem uma frase que eu li hoje e eu achei ela linda demais. Ouve e vê se você concorda comigo. A frase diz assim: para sempre é feito de agoras. É verdade, concorda? Mande seu recado 9198-409-6019. Esse é o nosso Love Songs, o nosso cantinho do amor. Al Jarreau, Morning. Final de noite para você com todo o amor do mundo.

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Doce Mistério, Leandro e Leonardo aqui no nosso Cantinho do Amor, no nosso Love Songs. Tem presente pra você, Micaela Moraes da Silva, do 4810. A gente vai te dar de presente um moletom da Nativa. Tudo bem que tá acabando, né? Vai começar a primavera, acabando já o nosso inverno amanhã, mas não tem problema. Quando você precisar, você vai usar, ele vai te aquecer. Tem esse moletom na coleção 2026, isso é muito Nativa. Você vai amar, e a partir de amanhã, você traz um documento seu, tá bom? Com foto, para buscar. 5 dias úteis para pegar o seu moletom, Micaela Moraes da Silva. Hoje ainda a gente tem a camiseta da coleção 2026 para você completar a sua coleção. E tem shampoo e condicionador de 500ml da Isabelles Cosméticos. Na terceira hora, o par de meias personalizado da Nativa, um cobertor com mangas. E para fechar já na madrugada de terça-feira, a gente vai presentear você com a caixa de som speaker, aquela que tem Bluetooth também, um presentão da Nativa para você ouvir as suas músicas preferidas e seus programas também. Fica ouvindo a gente aqui no Love Songs. Obrigado pelo carinho. Daqui a pouquinho tem muito mais para você. Não sai daí. A gente volta.

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9: O espanhol Xavi Hernández, técnico da seleção holandesa de futebol, fez a convocação para os jogos da Nations League, que acontecerão na próxima data FIFA. A Holanda vai jogar contra a Alemanha no dia 24 de setembro, contra a Sérvia no dia 27, contra a Grécia no dia 1 de outubro e outro jogo contra a Sérvia no dia 4 de outubro. As novidades na seleção holandesa: o meia de Vai Ezequiel e Ruben van Bommel, filho do ex-jogador do Barcelona e atual técnico da Bélgica, Mark van Bommel. Memphis não foi convocado.
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19: 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Oi, coraçãozinho, tá tudo bem com você? Bom finalzinho de noite, daqui a pouquinho começa a terça-feira. Ela já mandou um recado aqui avisando que vai chegar em menos de uma hora para ficar com a gente, para que a gente possa amanhecer num novo dia e a gente continuar falando de amor. Então abre o seu coração, quer mandar aquele recado apaixonado? Daqui a pouquinho tem os primeiros recadinhos dessa noite. Então participe pelo 9198-409-6019. Desde que o coração vai ditar as palavras certinhas para você escrever aquela declaração de amor. Enquanto você participa, a gente ouve Legião Urbana. E agora, 11:06, horário em Brasília. Um ótimo final de noite para você.

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1: A Nativa é muito mais amor com Jorge e Matheus. O que é que tem? Agora 11h20, horário em Brasília, e você continua participando do programa mais romântico de todos os tempos, abrindo seu coração, mandando aquela declaração de amor. Tem um recado aqui do Lucas para Mariana. E ele escreveu assim: Mari, eu sinto tanta saudade de você que qualquer coisa me faz me lembrar de você, do seu sorriso. Eu confesso que bate um ciúme quando eu vejo alguém tentando chamar a sua atenção. Porque o meu coração, ele é só seu. E na verdade eu queria você só pertinho de mim, de mais ninguém. Eu te amo demais e só quero continuar vivendo momentos lindos ao seu lado. Tem um recado da Ana para você, Gabriel. Você faz uma falta enorme quando você está longe. Às vezes eu sinto até aquele ciúme bobo, sabe? Quando eu vejo você conversando com outra pessoa. Mas eu quero que você saiba que tudo isso é porque eu gosto demais de você. Muito, muito, muito. E olha, eu queria estar agora nos seus braços, recebendo seu carinho e esquecendo todo mundo lá fora. Eu te amo para sempre.
2: Boa noite, Edu Melo. Aqui
1: noite.
2: É a Cíntia.
1: Oi, Cíntia.
2: O meu recadinho hoje vai pro meu maridão, o Fran. Um homem incrível, sensacional, carinhoso, compreensível, um super pai, um super marido, um amigo, enfim, uma pessoa que eu quero pra sempre ao meu lado.
1: Ah,
2: beijo, marido, te amo muito, muito, muito.
1: Cuidem bem de vocês, pra mim. Já não tem...

A Nativa é muito mais amor com o Luiz Maurício dos Santos. Lulu Santos, tudo bem? Grande sucesso dos anos 80. Agora 11h25, horário em Brasília. Temos uma aniversariante hoje, cantora, compositora. O nome dela é Audrey Faith Megrow, mais conhecida como Faith Hill. Hoje é 21, ela cortou o bolo, deu o primeiro pedaço com uma pessoa especial, cantaram parabéns, Happy Birthday, completando 59 anos, Faith Hill. E o nosso Love Songs faz uma homenagem a ela, tocando um dos seus grandes sucessos, Grief. Hora 11h25, horário em Brasília.

0: A Nativa é muito mais amor com Bruno Marrone, e você não me ensinou a te esquecer. Esse é o nosso Love Songs, daqui a pouquinho tem muito mais. E eu tô esperando o seu recado do coração. 9198-409-6019. Já já tem muito mais pra você.
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20: Oi, coraçãozinho. 11:38, horário em Brasília. Seja bem-vinda, seja bem-vindo ao nosso Cantinho do Amor. Programa mais romântico no seu final de noite. Daqui a pouquinho começa a terça-feira e você participa, manda o seu coração ditar aquelas palavras bem românticas e apaixonantes para quem você mais gosta. Aí você participa com a gente pelo 9198-409-6019. O Lisandro Dias, ele é um filósofo e ele mandou uma frase pra gente linda que diz assim: eu acho que a coisa mais íntima do mundo, viu, Edu, é querer alguém quando você está cansado. Tipo, caramba, acabei de ter o dia mais exaustivo e eu não quero falar com absolutamente ninguém. Mas eu quero você ao meu lado. Sampa Crio no Love Songs da Nativa.

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1: A Nativa é muito mais amor, Lucas Luco. O destino deve estar decepcionado. Eu tentei juntar vocês dois. Agora 11h54, horário em Brasília. Tem mais recadinhos do coração. Tem um recado agora do Rafael pra você, Beatriz. Bia, a saudade de você aperta, principalmente à noite, quando tudo fica mais quieto. Meu pensamento vai direto pra você. Você é muito especial pra mim, viu? E meu coração quer o seu, pra sempre. Da Juliana pra Camila. Eu queria que você soubesse o quanto eu sinto a falta de estar com você todos os dias. Meu dia fica mais bonito quando eu tenho uma mensagem sua. Meu coração fica ainda mais feliz quando você diz pra mim o quanto isso é importante pra você. Só quero que você saiba que, apesar de eu ter um pouquinho de ciúmes quando outras meninas ficam perto de você, o meu amor fala muito mais alto. Quer mandar o seu recado do coração? 9198-4409-6019.
2: Boa noite, do Melo.
1: Boa noite.
2: Chamo Edilaine. O Edilaine. E o meu recado de hoje vai para o meu amor Jefferson Prange, que hoje estamos completando 9 meses de namoro.
1: Parabéns.
2: E quero agradecer a ele por toda a parceria, todo o apoio, e que venham mais meses e muitos anos de momentos incríveis que estamos vivendo.

0: Ela tive muito mais amor com Madonna, Louise com Rain. Fechando mais uma hora do nosso Love Songs, do programa mais romântico de todos os tempos. Tem camiseta da Nativa, nossa coleção 2026. Tem aproveitar o dia e o bom da vida. Você pode escolher brindar um novo encontro ou explorar o mundo e viajar sem limites. 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Neucides Bispo dos Santos, no 6855. Neucides, um beijo do Cicado para você. E a partir desta terça-feira, 5 dias úteis para buscar o seu presente, tá bom? Próxima hora tem um par de meias personalizado e o cobertor com mangas de presente para você. E já já a gente volta com todo o romantismo no seu comecinho de madrugada de terça-feira. Você me espera daí? Eu te espero daqui.
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5: Zinedine Zidane, novo treinador da seleção francesa de futebol, fez sua primeira convocação para as partidas da Liga das Nações da UEFA. Lembrando que a seleção francesa foi treinada por 14 anos por Didier Deschamps. Em sua primeira convocação, Zidane chamou 15 jogadores que atuaram na Copa de 2026. Ficaram de fora nomes como Digne, Tchouameni, Théo Hernandes, Lucas, Kanté e Malo Gusto. Entre as novidades, Esteban Lepou, Lucas da Cunha e Jérémy Jacquet.
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7: Fala galera ligada na Nativa, tá na hora da dica de saúde por aqui. E a dica de hoje é simples, mas é fundamental. Então anote aí, cuide de sua mente. É isso mesmo, o estresse e a ansiedade podem afetar não só o emocional, mas também o corpo. Você sabia disso? Então reserve um tempinho para você. Pode ser uma caminhada, ouvir sua música favorita aqui na Nativa, claro. Ou até 5 minutos de respiração profunda. Só isso já ajuda aí muito. E não esqueça, dormir bem, se alimentar direito e praticar atividades físicas ajudam e muito a manter o equilíbrio mental. Tudo isso é muito importante. Saúde não é só física, é mental também. Cuide-se e continue sempre ligado aqui na Nativa FM para mais dicas como essa. Eu volto em breve, até a próxima. Tchau, tchau.
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0: Oi, coraçãozinho, oi, paixãozinha, bom dia. Agora meia-noite e 6, horário em Brasília. Já chegamos na terça-feira, hoje, dia 22 de setembro. Como é que você tá? Tudo bem? E esse coraçãozinho aí, como é que tá? Tá partido? Tá triste? Olha, eu vou dizer uma coisa pra você. Um dia, a gente vai ser apenas uma lembrança na vida de alguém. Todo mundo. Isso acontece com todo mundo. Talvez um sorriso ao se lembrar de você. Talvez alguém sinta uma saudade silenciosa quando pensar em você. Ou alguma coisa que lembre você. Mas o que importa é a lembrança de quem cruzou o seu caminho. Já que você não pode ser eterno, e nenhum de nós somos eternos, então que você seja inesquecível. Uma ótima terça-feira, hoje é 22 de setembro. Começa a primavera, hoje às 21h05.

0: A Nativa é muito mais amor com Henrique e Juliano aqui no nosso Cantinho do Amor, The Love Songs, até você voltar. Meia-noite e 25, horário em Brasília. Bom dia. Hoje é terça-feira, dia 22 de setembro. E tem recados do coração pelo 9198-409-6019. Do Rafael para Bia. Bia, saudade de você aperta, principalmente à noite, quando tudo fica mais quieto. E o meu pensamento vai direto para você. Tô morrendo de saudade, viu? E não vejo a hora de estar perto de você novamente. Tá chegando o dia. Me espere com todo o seu carinho, todo o seu amor. Tem um recado da Larissa pro João. Eu morro de saudade de você quando a gente não se fala, quando a gente não se chama em vídeo. Meu coração fica bem apertadinho, mas eu tenho vontade de te abraçar, eu tenho vontade de ficar bem perto de você e não soltar mais. Eu quero muito cuidar desse amor com todo o meu carinho, porque eu te amo. Eu te amo pra sempre.
1: Boa noite, Edu Melo. Boa noite, Nativa. Me chamo Samara. Tô aqui no trampo e gostaria de deixar hoje um recadinho para o meu maridão. Beijo. Dizer que ele é o amor da minha vida e que eu quero passar o resto da minha vida ao lado dele.
0: Oh, que lindo, Samara e maridão. Cuidem bem de vocês, pra mim. Agora tem The Black, Love Songs da Nativa.

0: Alternativa é muito mais amor, Gustavo Lima. Proibido terminar. Agora meia-noite, 38, horário em Brasília. E você participando com a gente pelo 9198-409-6019 aqui no nosso cantinho do amor. Tem um recado do André para Sofia. E diz assim para você, Sofia. Meu amor, tô morrendo de saudade de você, viu? Eu quero muito poder te ver novamente, te tocar, olhar nos seus olhos e me descobrir em você. Eu tenho muita saudade dos seus carinhos, das nossas conversas e até das suas manias. Eu não vejo a hora de continuar fazendo você sorrir e se sentir amada. Porque é assim que eu quero você. A Carolina também passou por aqui no nosso Cantinho do Amor, no 9198-409-6019, para mandar um recado para você, Pedro Luiz. Eu quero você sempre pertinho de mim, viu? Esse sentimento que eu tenho por você eu não consigo nem descrever em palavras. Eu quero que você saiba que existe um amor enorme aqui dentro. E que eu penso em você e espero ansiosamente pelo seu próximo abraço. O recado agora é para Janaína.
1: Boa noite, Edu Melo, amigos da Nativa, tudo beleza?
0: Aqui
1: é o Renato Roberto Moia. O meu recadinho vai para a Janaína, minha esposa, meu amor, e dizer que eu a amo demais e agradecer a Deus por ter colocado ela na minha vida. Come here, baby.

0: Mais Amor com Ray Parker Jr. A Woman Needs Love Just Like You Do, para fechar mais uma hora do nosso Love Songs, do programa mais romântico de todos os tempos, desde a madrugada de segunda-feira até a madrugada de sábado. Agora meia-noite, 57, horário em Brasília, nessa madrugada de terça-feira, hoje, dia 22 de setembro. Tem presente para você, Maria Alice do Nascimento, 1631. É para você que a gente vai dar de presente as meias, um par de meias personalizado da Nativa e um cobertor com mangas também. Até só trazer um documento seu. A partir de hoje, nessa terça-feira, a gente espera você. Final da próxima hora tem a caixinha de som speaker com Bluetooth. Mais um presentaço da Nativa para você. É o nosso ouvinte especial do Love Songs, que volta já já.
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3: Fala galera ligada na Nativa, está no ar mais uma dica de saúde. E a dica de hoje é: não pule as refeições. Atenção você que vive na correria do dia a dia. Muita gente sai de casa sem café da manhã ou passa o dia inteiro beliscando besteiras. Mas isso pode causar fraqueza, falta de concentração e até descontrole do peso. O ideal é manter uma rotina alimentar com horários regulares e incluir alimentos que sustentam, como frutas, proteínas e carboidratos saudáveis. Preste atenção e não deixe de fazer a sua listinha, tá certo? O seu corpo precisa de energia para funcionar bem. Entenda, alimente-se direitinho e siga firme na sua saúde. E fique ligado, claro, aqui na Nativa para mais dicas. E para isso, eu volto em breve. Até mais. Tchau, tchau.
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0: Oi, paixãozinha, bom dia. Agora uma hora, horário em Brasília. Hoje é terça-feira. Que bom ter você aqui pertinho da gente, no nosso cantinho do amor. Continue aqui, dá tempo de você participar mandando o seu recado do coração. 9198-409-6019. Esse é o nosso número de WhatsApp para você abrir o seu coração e mandar aquela declaração de amor. Tô aqui te esperando, hein? Agora 1:01, horário de Brasília. E a gente continua falando de amor, continua sonhando acordado com quem a gente mais gosta. Sabe que uma das experiências mais bonitas da vida é a gente perceber que alguém gosta de você simplesmente por quem você é. Não pelo que você oferece, pelas suas conquistas ou pelo que pode proporcionar, mas pela sua companhia, pelo seu jeito, pelo seu sorriso, pela sua essência. Ser querido pela sua presença e não pela sua habilidade ou utilidade. Essa é uma das formas mais sinceras de afeto. É você saber que alguém escolhe estar perto de você porque gosta de quem você é. E isso, se de verdade mesmo, não tem preço. Agora o M2, a gente vai tocar uma música do finalzinho dos anos 70. Lembra aquela época dos bailinhos nas garagens das casas? Aquela seleção de lenta que ficava todo mundo esperando para tirar aquela pessoa para dançar. Somente os homens, né, que tiravam as mulheres, já ficavam observando as meninas e depois tiravam para dançar assim, bem coladinho, bem juntinho. Vou tocar uma música que foi o princípio do relacionamento o Dr. Paulo Roberto Quizzola com a doutora Jurema Moretti. Para vocês, Commodores.

0: Amor com João Bosco e Vinícius, ponto fraco aqui no nosso Cantinho do Amor do Love Songs. E você continua participando com a gente, dá tempo de mandar o seu recado do coração. 9198-409-6019. Tem um recado do Marcelo pra você, Isa. Quando eu não estou com você, eu sinto uma saudade, mas tanta saudade, daquelas que apertam o coração. Eu tenho vontade de ouvir sua voz, de te ligar o tempo todo, de olhar nos seus olhos e ficar bem pertinho de você sem pressa. Olha, talvez eu seja um pouquinho ciumento, confesso. Você sempre reclama disso. Mas eu quero te dizer que eu sou porque você conquistou um espaço enorme dentro de mim. Você é alguém que eu quero cuidar e quero amar todos os dias. A Selma tá mandando um beijo pra você, André Luiz, dizendo que tá contando os minutos pra te encontrar logo. Quinta-feira, hein? Pra vocês ficarem juntos. Pra vocês reviverem todos os momentos e todas as emoções que vocês têm quando vocês estão juntos. Aproveitem bastante, porque o tempo voa, corre demais. Então fique sempre pertinho de quem você mais gosta. O recado agora é pro Valdomiro.
1: Boa noite.

0: Boa noite.
1: Meu nome é Edith. O meu recadinho vai para o meu esposo, Valdomiro, que é o meu amigo de todas as horas. Eu gosto muito, muito, muito dele. É um companheiro muito bom. Sou muito feliz dos 42 anos de casada. Muito beijo para ele.

0: A Nativa é muito mais amor, é a rádio do seu coração. Victor e Léo na linha do tempo, aqui no nosso Love Songs, o programa mais romântico de todos os tempos. Agora 1h39, horário em Brasília. Daqui a pouquinho tem Forró Nativa com Mano Velho e Mano Novo e o amigo velho Rafa Guidotti. O recado agora é da Camila para você, Matheus. Ela escreveu aqui para você dizendo que ela sente saudade até das coisinhas mais simples que vocês fazem quando vocês estão juntinhos. Ela sente falta do seu jeito, das suas mensagens, do seu carinho, tudo faz falta. E ela diz que ela gosta muito de você, viu? E espera que você nunca se esqueça de que existe alguém morrendo de vontade de te abraçar e principalmente de dizer o quanto ama você. A Verônica também manda um beijo pro Carlos. Diz que você faz toda a diferença na vida dela, viu? Para você nunca se esquecer. Que ela jamais esquece tudo que você fez por ela, pela filha, a Nath, e por vocês dois. Seja assim sempre. O recado agora é pro Francisco.
1: Boa noite, Edomelo. Boa noite. Aqui quem tá falando é a Carla. E o meu recadinho hoje vai para o meu amado, meu esposo Francisco. Aquele que Deus me prometeu e me abençoou. Que eu amo muito.

0: A Nativa é muito mais amor com o Rockwell Knife, grande sucesso dos anos 80, aqui no nosso cantinho do amor do Love Songs. Tá acabando agora, mas hoje à noite tem mais. A partir das 10 da noite, horário de Brasília, um pouquinho antes, a gente vai estar aqui de volta no nosso cantinho do amor para esperar você. Com o programa mais romântico de todos os tempos. E atenção, Maria do Socorro Pereira Silva, do 5759, final do telefone da Maria do Socorro. Parabéns, lindo. Um beijo lucicado para você. Está ganhando a caixa de som speaker com Bluetooth. Eu da Nativa, um presentão para você. A partir de hoje, nessa terça-feira, 5 dias úteis, é só trazer um documento seu para buscar o seu presente. Hoje à noite tem mais. Espero você aqui no nosso Cantinho do Amor. Beijo para quem é de beijo, abraço para quem é de abraço. Cuida bem de você para mim. Vem aí o Amigo Velho, Mano Novo, com o Forró Nativa, começando coladinho com Love Songs. E hoje à noite tem muito mais para você. Bom descanso e uma ótima terça-feira. Estaremos de volta já com o início da primavera. Espero você nessa terça-feira à noite. Forró Nativa tá chegando. Tchau, gente.
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5: Olá, ouvintes da Nativa FM. Saúde é coisa séria, mas cuidar dela pode ser mais simples do que parece. A dica de hoje é: se movimente todos os dias. O sedentarismo é um dos grandes vilões da saúde moderna, mas basta um pouco de atividade para mudar isso, sabia? Faça uma caminhada no seu ritmo. Suba escadas em vez de usar o elevador, ou até dance ao som da sua música favorita. Lembre-se, 30 minutos por dia de movimento já fazem a diferença para o coração, para os músculos e até para a mente. Não importa como, o importante é se mexer. Cuide do corpo e aproveite o melhor da vida. Até a próxima dica de saúde aqui, na Nativa FM.

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0: começando o Forró da Nativa. Vamos botar pra torar, meu povo!
1: Bota pra torar!
2: Desejar bom dia.
0: Bom dia, bom dia. Tá começando o Forró da Nativa, criançada. Tamo no ar nesta terça-feira, 22 de setembro, dia 22 de setembro. Olha a hora, Brasil! 2:07. Bom dia! Muito prazer estar aqui novamente junto com você, forrozeiro e forrozeira do Brasil. Eu sou o Rafael Guidotti. Eu sou o cara que é mais lindo, cheiroso, charmoso e gostoso do Brasil.
1: Ai, arrasou.
0: Tamo junto, é o amigo velho na área, junto com mano velho e mano novo, mano velho, mano novo, mano novo e mano velho. 2:07, bora participar, meu povo, já tá liberado o nosso WhatsApp, hein, pra você caprichar naquela mensagem. Afinal, você, meu amigo e minha amiga, você faz parte desse auditório, dessa plateia, dessa galera mais linda e animada do Brasil. Já prepara aí, ó, caneta, lápis, papel, que eu vou falar o WhatsApp bem devagarzinho pra você conseguir anotar. Ou já salva direto no seu celular, tá bom? E lembro, salva do jeito que a gente fala aqui na rádio. Não vai colocar número a mais e nem tirar número, substituir número não. Salva do jeito que a gente anuncia, tá bom? E é assim, ó, por esse número, tem duas maneiras de você participar, somente duas maneiras. Ou você escreve uma mensagem pra gente ler aqui no ar, ou você grava uma mensagem com a sua voz, aí uma gravação de áudio de até 30 segundos no máximo, e envia pra gente, tá bom? Só não liguem, não pode ligar nesse número. É só mensagem.
2: Bom dia pro dia.
0: O número é esse, ó, 9198-409-6019. Vou repetir devagarzinho pra você conseguir anotar. E você que sempre quis, deseja participar, mas nunca conseguiu anotar porque o locutor fala rápido demais, então hoje não tem mais desculpa. Hoje você vai conseguir anotar esse número e participar hoje e sempre. E nesse número você participa aqui no Forró Nativa e também em todos os programas da Nativa, viu?
2: Bom dia, eu venho aqui lhes trazer paz e alegria.
0: Vou repetir devagarzinho então, anotem! Ah, e se for a primeira vez que você estiver ouvindo a rádio ou ouvindo o programa, conta pra gente. Ah, sempre ouviu, mas nunca participou? É a primeira vez? Conta pra gente também na mensagem, tá bom? Anotem o número! 91
2: Bom dia, quem?
0: 98
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0: 409
2: Crianças, vamos
0: 60
2: Nossa, peca,
0: 19
2: podem.
0: Vou repetir de novo.
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0: 91
2: podem faltar.
0: 98
2: Bom dia, vovó.
0: 409 60
2: Bom dia pro sol.
0: 19 9198-409-6019. Bora participar já, já coloco você no ar. E aqui vai dar o bom dia. O bom dia deles, dessa terça-feira, dia 22 de setembro de 2026. Mano velho, mano novo. 2:11.
3: Valeu, boi pintado, segura no rabo do boi, bicho, condenado. Meus amigos e minhas amigas, meus amigos, meus conterrâneos e minhas conterrâneas. Alô, senhoras e senhores, trabalhadores e trabalhadoras do Brasil, aposentados e aposentados do Brasil. Alô, crianças, adolescentes, pré-adolescentes, jovens, Todo mundo, eu falo pra vocês, emplacamos. Chegamos à terça-feira, hoje é terça-feira, é o dia 22, hein? 22 de setembro do ano 2026, último dia do inverno. O inverno vai embora hoje, minha gente. Finalmente, hein? Hoje é o último dia do inverno 2026. O inverno termina às 9 horas e 5 minutos da noite, 21h05. Dará lugar à primavera, a estação das flores vai chegar à noite. Então curta as últimas horas do inverno. Você passou muito frio? Você enfrentou chuva? Você viu como encheu a represa? Você foi pro sul, encontrou geada? Viu gelo na Serra Catarinense, na Serra Gaúcha? Viu baixa temperatura abaixo de zero? Viu tornado, tempestade? Você viu granizo? Tudo isso, aventura do inverno, olha que chuva. Você viu como encheu a represa? Você foi pro sul, encontrou geada? Viu gelo na Serra Catarinense, na Serra Gaúcha? Viu baixa temperatura abaixo de zero? Viu tornado?

0: nasci nas catingueiras entrançadas de Cipó. Viajei de caminhão junto com Mané Cotó. Não sou locutor modelo, mas tô aqui sem cabelo, vivendo no meu vovó. Diretamente de Souza, diretamente do Vale dos Dinossauros, na gloriosa, na histórica, na inesquecível, Peapá R.A., Raíbe, a terra do Marreco, a terra do Juriti, a terra do Anu Branco, do Anu Preto. Estou aqui ao lado do querido Mano Novo, Expedito Duarte.
1: Opa!
0: Bom dia, bom dia, bom dia, Mano Novo.
1: Bom dia, Mano Velho.
0: Mano Novo, dê bom dia pro Macharal do Brasil, Mano Novo.
1: Mas com prazer, bom dia, gente porreta.
0: Moral total na terça-feira, Macharal. E um bom dia carinhoso e respeitoso para todas as mulheres do Brasil.
1: Calientemente.
0: Olha o rabo do jacaré, Nazaré.
1: Bom dia, minhas cunhãs.
0: Está no ar o Forró Nativa de terça-feira, 22 de setembro, Brasil!

0: Você está ouvindo o Forró Nativa, ano 22, com Mano Velho e Mano Novo aqui na Nativa FM. Estamos aqui todo dia, de segunda a sábado, das 2 da madrugada até as 6 da manhã. No domingo também tem, hein? Das 5 da madrugada às 7 da manhã. É forró de todo, é forró de cabo a rabo, meu filho, viu? 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Então hoje, minha gente, é um dia bacana, porque hoje acaba o inverno. Então o inverno aqui foi rigoroso esse ano. Ninguém pode fazer, não foi mais frio, fez frio, choveu demais, molhou, mudou a paisagem, encheu a represa, mas também trouxe muitos transtornos, enchentes em vários pontos aí do Brasil afora, não é verdade? Mas estamos aqui para enaltecer a despedida do inverno. Então a primavera chega daqui a pouco, às 9h05 da noite, a primavera que irá até o dia 21 de dezembro deste ano. Então, com toda essa vibração, comunicação, estamos aqui trazendo muitas coisas legais. Mano Novo, você sabe por que as calças jeans têm pinos metálicos nos bolsos?
1: Olha aí.
0: Toda calça jeans tem pinos metálicos. Você sabe por quê, Mano Novo?
1: Por quê, Mano Velho?
0: Daqui a pouco eu vou dizer por que a calça jeans tem pinos nos bolsos. Vou destrinchar essa história aqui, que todo mundo gosta de uma calça.

0: Diz, com certeza absoluta. E você está dizendo aqui, a nomenclatura muda o nome da profissão, que antigamente era assim e agora é assado.
1: Antes era porteiro.
0: Antes era porteiro.
1: Agora é oficial coordenador de movimentação interna.
0: Pô, bonito, você, puxa vida, porque olha, não é mais porteiro. É coordenador, como é que é mesmo?
1: Oficial coordenador de movimentação interna.
0: Olha que bacana, viu? Meu amigo tá aí no acesso aí, ouvindo o Forró Nativa. Obrigado, Forró Nativa. Hoje é terça-feira com Mano Velho e Mano Novo.

Alô, Rede, meus amigos e minhas amigas, onde tem uma Nativa FM, tem forró, tem alegria, tem vibração, comunicação. Olha, eu mando um bom dia, um abraço para todos vocês aqui, de todos os estados onde vocês escutam as afiliadas da Nativa e também no aplicativo Band Rádios, onde tem a Nativa FM. Não tem distância que nos separe. Então, um abraço para você de toda a profissão, em casa, no trabalho, na viagem, na fazenda, na roça, no sítio. Obrigado no mercado, na feira, todo mundo aqui curtindo o Forró Nativa com Mano Velho e Mano Novo. Mano Velho, gostei da calça jeans. Quer dizer, por que as calças jeans têm pinos metálicos nos bolsos? Que interessante. Gente, toda calça jeans tem pinos metálicos nos bolsos. Por quê? Chamados de rebites, eles foram criados para reforçar os pontos da peça que sofrem maior tensão. Assim evitam que o tecido se

0: rasgue. São utilizados principalmente nos cantos dos bolsos, regiões que sofrem bastante tração e desgaste. A ideia surgiu de uma necessidade dos trabalhadores no século XIX. Os primeiros jeans foram desenvolvidos para trabalhadores como mineradores e operários que precisavam de roupas resistentes para atividades pesadas. Na época, era comum que os bolsos rasgassem por causa do peso das ferramentas e outros objetos carregados durante o trabalho. Então, quem foi o cara que prestou atenção? Rapaz, como rasga a bolsa aqui na mineradora, no trabalho? Ah, o cara bota o alicate e rasga. Bota o martelo, rasga. Não, peraí, eu vou mudar. E o cara mudou. Vou dizer quem foi esse cara, esse gênio, hein? Daqui a pouco no Forró Nativa. E o Mano Novo tá trazendo aqui nome das profissões hoje, Mano Novo.
1: É, antes era vigia.
0: Antes era vigia, não é mais vigia, como é?
1: Agora, olha só.
0: Diga.
1: Quando for pedir emprego,
0: sim,
1: você pede como oficial coordenador de movimentação noturna.
0: Pronto, aí não é mais vigia.
1: É.
0: Vigia é muito comum. É agora o que mesmo, Mano Novo?
1: Oficial coordenador de movimentação noturna.
0: Pronto, muito bem, meus amigos do Brasil. É o Forró Nativo de terça-feira.

0: forçar os pontos mais frágeis com rebites de metal. Em 1873, ele patenteou a invenção em parceria com Lewis Strauss, dando origem a uma das características mais tradicionais das calças jeans. Lewis Strauss dizia: rebites de cobre impediam que os bolsos rasgassem e tornavam aberturas mais resistentes e seguras. Por isso, os rebites são posicionados em locais estratégicos, com os cantos dos bolsos, onde diferentes partes do tecido se encontram, estão entre os pontos mais vulneráveis da calça jeans. Os rebites também foram utilizados originalmente nos bolsos traseiros das calças lá dos homens, mas acabaram causando outros problemas. Em 1937, a indústria Levi's começou a receber reclamações porque os pinos dos bolsos traseiros arranhavam ou danificavam móveis, selas de cavalos e outros objetos. Então tinha pino até no bolso traseiro e até machucava a bunda. Então tiraram da bolsa da bunda e ficaram nos bolsos dianteiros assim. Eu gosto de calça jeans. É bom demais. Quando eu cheguei em São Paulo, aí em 1971, então a moda era comprar calça leves, né? E calça leves, tem as lojas que vendiam, mas eram caras. E aqui no centro de São Paulo, por exemplo, na Rua Direita, ali no centro da cidade, tinha muitas lojas, os sobrados assim, e os caras ficavam: calça leves, calça ali americana, calça ali, calça leves. Calça... Nossa, era um sonho de consumo, juntar um dinheiro e entrar numa loja daquela e comprar a calça ali, uma calça leves. Então a calça vinha, nossa, você pegava aquele cheiro do jeans, né? Aquela marca de couro. Rapaz, foi uma onda muito grande aqui. Eu comprei muitas calças lindas e gostava da calça ali americana. Calça ali americana na Rua Direita, lembra? Mano Novo, as profissões de hoje em dia, Mano Novo.
1: Motorista de ônibus.
0: Como é que chama motorista de ônibus?
1: Agora é distribuidor de recursos humanos.
0: Olha, motorista de ônibus?
1: É.
0: Distribuidor de recursos humanos?
1: De recursos humanos.
0: Então o motorista é um RH. Seguro do volante, motorista. Usa o forró nativo, comando velho e Mano Novo.

Meus amigos e minhas amigas, daqui a pouquinho no Fórum Nativa, teremos a sessão Pergunta ao Mano Velho. É um charme aqui do programa. Você, meu amigo, minha amiga. Ah, rapaz, o Mano Velho está convidando. Eu vou fazer uma pergunta pro Mano Velho. Você pode gravar qualquer dia da semana, qualquer hora. Liga no Zap da Nativa e faça a pergunta. Bota o Mano Velho na parede. Olha o Zap da Nativa. 9198-409-609. Novo Zap da Nativa aqui, da Nativa. 9198-409-609. Mano Velho, tô gostando dessa história da calça jeans com os pinos metálicos. Olha, gente, o alfaiate Jacob Davis teve a ideia de

0: Vamos!
1: Você é a luz, é a estrela e luar. Fogo e paixão, olha a banda Mala Sem Alça com o Vando, hein? Olha só que registro, hein? Junto com o Vando, saudoso Vando. Olha a hora do fogo, olha a hora da paixão. 2h33, meu povo, é o Forró Nativa. Bora que bora, bora que bora que bora, bora que bora. É o amigo velho na área, hein? É o amigo velho na área. O Mano Papi agora tá descansando, agora o amigo velho voltou. Tamo por aqui, junto e misturado, todas as madrugadas agora, de segunda a sexta. E aí, o final de semana é aquela escaleta, né? A escalinha que a gente fica aguardando ansiosamente pra saber o horário ou a folga que a gente vai ter. Quem nunca? Bom dia!
2: Bom dia, Vidote! Já cheguei, Vidote! Para curtir o forrozão, Vidote!
1: Bora curtir!
2: Tudo beleza?
1: Bola, beleza!
2: Como é que tá a turmaiada aí do grupo aí?
1: Lindo e bonito!
2: Esmeraldo, caminhoneiro, Esmeraldo, espadeirada, tudo beleza?
1: Beleza.
2: Cadê o Zé Brilhante? Zé Brilhante, Zé Brilhante, você é terrível, Zé Brilhante. Tudo beleza? Cadê a mulherada? Ah, mulherada.
1: Ô, mulherada.
2: Alô, Vidote, ah, Vidote, ajuda eu, Vidote, eu tô precisando do rádio, Vidote.
1: De um rádio?
2: Meu ratinho tá velhinho, nham, nham, Vidote. Bom dia!
1: Bom dia, Reinaldo! 2h34. Bom dia, pera aí que eu cliquei no lugar errado aqui, pera aí, pera, pera. Bom dia, mano velho, mano novo, Rafael Guidotti, ouvinte do Forró Nativa, quero ouvir a música Não Sou de Ninguém, banda Anjo Azul. É o Mauro Coelho de Bauru, bom dia, bom dia. Boa noite, Rafael, boa noite, Forró Nativa. Geraldo, repositor de supermercado na madrugada no Tatuapé. Se possível, toca Nando do Cordel, de volta pro meu aconchego. Bom dia, Forró Nativa, mano velho, mano novo, tamo junto. Só não falou o nome, mas tamo aí, tamo junto.
3: Bom dia, mano velho, bom dia, mano novo, bom dia, amigo rei. Acabou a moleza.
1: Aqui
3: é o Jonas, padre da Brasilândia. Amigo rei, eu escutei o programa ontem, amigo rei, porque tava puxado, eu não mandei áudio. Amigo rei, toca a música de Catuaba com Amendoim. A Saga do Vaqueiro, é bonita com a voz dele, de Catuaba com Amendoim, amigo rei. Oferecer todos os guerreiros que gostam dessa música, amigo rei, da madruga.
1: Valeu, Jonas! Um abraço, meu amigo, tá anotado aqui, hein? Tá anotado aqui a Saga do Vaqueiro com Catuaba com Amendoim. 2h36!
4: Bom dia, Rafael, bom dia, Nativa. Rafael,
1: dia.
4: Se for possível, toca pra nós aí, Alcimar Monteiro. Mamãe, eu vou pra Vaquejada.
1: Mamãe, eu vou pra Vaquejada. Bora lá pra Vaquejada, então. Valeu, Cícero. Bom dia.
5: Bom dia, Vidote. Bom dia, mano velho. Bom dia, mano novo.
1: Opa.
5: Bom dia aos ouvintes do Forró Nativa. José Ayrton, passando pra desejar uma ótima terça-feira a todos os forrozeiros que se sintonizam no Forró Nativa. Rafael, se você puder, toca pra mim. Flávio Leandro, feliz. Fica com Deus, bom dia, Forró Nativo.
1: Valeu, Zé Ayrton, obrigado. Flávio Leandro anotado aqui, meu amigo, obrigado, viu?
6: Bom dia, mano velho, bom dia, mano novo, bom dia, Rafael Idote, bom dia a todos os ouvintes da Nativa na madrugada, tá ligado, sintonizado nesse forró, é o melhor e o maior do Brasil. Mano, Rafa, por favor, se puder tocar aí, Carolina com K. É a melhor também. Um grande abraço a todos vocês.
1: Valeu.
6: José Azevedo.
1: Valeu, José Azevedo. Carolina com K. Luiz Gonzaga anotado, anotado. 2h37.
7: Bom dia, Rafael Guimarães. Mano
1: papá.
7: Novo, mano velho. Bom dia, Esmeraldo Carreteiro. Bom dia aí para todos os caminhoneiros do Brasil. E vamos orar aí, vamos torcer para tudo dê certo lá com aquele rapaz lá, né, o cantor Rene lá, né, que faz aparecer lá.
1: O Rick.
7: Né? Nossas orações, né? E bom dia para todos, porteiros da madrugada, vigia, padeiros. Meu querido mano Rafa, toca para nós aí, Sede de Te Amar, José Faustino. Uma boa terça-feira para nós, fica com Deus, meus irmãos.
1: Sede de te amar, boa. Valeu, Zé Faustino, aquele abraço. Quem mais tá por aqui? Boa noite, bom dia. Gente, põe o seu nome pra eu falar o seu nome. É claro que eu fico feliz pelo bom dia, boa noite, é claro que eu fico, mas eu gostaria de retribuir falando o seu nome, tá bom? 12h38.
0: Bom dia, mano velho, bom dia, mano novo, bom dia, Rafa.
1: Opa, pá.
0: Deus é meu sonho nesse dia. Opa, toca pra nós aqui do Otávio Raza, é a Bia. Raza. Toca pra nós aqui do Raza aqui, a mesa 14.
1: A mesa 14.
0: Adoro o seu programa. Eu durmo e acordo com a Nativa.
1: Boa.
0: Beijos.
1: Beijo. Obrigado. Mesa 14. Pera aí que ela tá ocupada, daqui a pouco ela desocupa, tá? Elas estão acabando de comer ali um x-tudo ali. E aí, desocupando, nós vai pôr a nossa mesa 14 aqui pra tocar. Tá bom? Beijo. Rapaz, falei x-tudo, me deu uma vontade agora, viu? Nossa. Um refri geladinho. Nossa. Bom dia, Lemos de Jaguaribe, Ceará, ouvindo Forró Nativo, um abraço para todos, obrigado, oi, bom dia.
8: Bom dia, Rafael. Opa. Bom dia, mano velho, mano novo, aqui é Elieldo, tô ouvindo a Nativa, programa Forró Nativa, todos os dias, não durmo enquanto não termina, gostaria de pedir...
1: Boa.
8: Forró Catuaba com Amendoim na Rua do Meio. Obrigado.
1: Obrigado, obrigado pelo carinho, pela companhia. Tô anotando aqui todos os pedidos, viu, gente? Vamos lá. Bora bola. Elias, oi, mandou um oi aqui pra nós. Bom dia, mano velho, mano novo, estou curtindo aqui em Rio Pardo de Minas, norte de Minas Gerais, ao Aguinaldo. Ô, Aguinaldo, aquele abraço.
9: Ô, Rafael Guidotti.
1: É eu.
9: Bom dia.
1: Bom dia.
9: Aqui é o Jonas.
1: Ô, Jonas.
9: Caçambeiro. Ô, Rafael.
1: Eu.
9: Coloca uma música pra nós aí.
1: Qual?
9: Coloca eu. Quim, quim. Catuaba com amendoim. Qualquer uma deles é boa.
1: Catuaba com
9: Obrigado.
1: Amendoim. Valeu.
9: E um bom dia pra nós.
1: Pra nós todinho. Ah, quem mais tá por aqui? Olha, manda um alô pra nós aqui no Arraial da Ajuda, Porto Seguro. É o Francisco, primeira vez. Ô, Francisco, Arraial da Ajuda, Porto Seguro. Ai, que saudade que eu tô desse lugar, viu? Quero voltar em breve. Mais uma vez. Gosto demais aí. Um abraço, Francisco. Aquele abraço. Tudo de bom.
10: Pai, queria também pedir um forrozão aí com o Zezinho do Forró. Ô, Zezinho dos Teclados. Equivoquei. Zezinho dos Teclados, meu amigo. Se tiver condição aí, queria oferecer para minha esposa, Fernanda, que está em casa. Meu filho, Esdras. Meu filho Richard, meu outro filho que trabalha aqui na usina também, ali na Viaça. Queria mandar um abraço pra todos aí, meu geral. Tenha um bom dia.
1: Valeu, bom dia. Tudo de bom.
11: Ô, mano velho, mano novo, Guidotti. Aqui é o DA de Catalão, Goiás. Tamo aqui na mineradora trabalhando e ouvindo vocês aqui. Toca pra nós aí, Caju e Castanha. Aquela que fala... Quem veio primeiro a São Paulo foi Mano Velho, Mano Novo. Tamo aqui na escuta. Valeu, um abraço.
1: Valeu, um abraço pra você também, tudo de bom. Oi, bom dia, Nativa, com Rafael Guidotti, Mano Velho, Mano Novo. Tudo bem com vocês? Só de boa? Gostaria de pedir uma música do Mastruz com Leite, a Saca de um Vaqueiro, pra ouvir e oferecer pra vocês a Nativa, pros meus filhos Newton, Yasmin e João Victor. Eu estou participando do programa Forró Nativa pela segunda vez. Eu amo porque eu relembro do meu querido Ceará. Um beijo adocicado para todos vocês. Aqui fica sua amiga de hoje e sempre, Rosimeire Lima, do Jardim Tupã, São Bernardo do Campo.
12: Bom dia, mano velho, mano novo. Bom dia, Rafael.
1: Dia.
12: Quero oferecer uma música para Sibeli do Coqueiro Santa Miriam. Leno e Líria, pobre menina. Ela tá na escuta. Muito obrigado, Rafael. Fique com Deus. Neco do Exu, Pernambuco. Muito obrigado.
1: Valeu, muito obrigado. Tudo de bom. Oi, boa noite Laércio, quem mais tá mandando um áudio aqui agora às 2h42?
13: Bom dia Nativa, bom dia Mano Velho, bom dia Mano Novo, bom dia Mano Papi.
1: Hoje não é o
13: Papi. Tudo nesta madrugada, de terça-feira, uma ótima madrugada não pra não vocês aí, pra todos os ouvintes da Nativa. Eu gostaria de ouvir os Barões da Pisadinha, Esquema Preferido. Um beijo no coração de cada um de vocês, que Deus abençoe.
1: Valeu, um abraço. Aqui é o amigo velho. Mano Papi tá dormindo, recuperando o sono desses dias que ele ficou na madrugada.
14: bom dia, Forró Nativa. Boa madrugada a todos os ouvintes.
1: A todos.
14: Queria pedir uma moda, uma música aí do, da banda Calcinha Preta.
1: Qual?
14: Seu amor é bom e um novo amor. É um popurri, se é assim que se pronuncia. Valeu.
1: Valeu.
14: Dica a todos os ouvintes aí. Grande abraço.
1: Valeu, um grande
14: mano
1: abraço.
14: Mano Velho, Mano Novo, Rafa, todos que fazem a Nativa acontecer.
1: Tamo junto. Valeu.
15: Bom dia, bom dia, bom dia Nativa. Aqui quem tá falando é Fábio. Tá aí o Felipe aí na rodagem aí. Vamos que vamos. Um ótimo dia, Nativa FM, é tudo e muito mais. A melhor do Brasil, Nativa FM. Bora que bora!
1: Bora que bora! Bora, bora, bora! Bora, bora! Bom dia, meu! Chamo Valdemiro de Santana, município de Santa Rosa, Piauí. Faz tempo que eu ouço o programa, mas nunca participei. E hoje quero a música do Zé Branco, Viela 32... Pra todos bregueiros, tchau, Simas. Tá em São Judas, é isso? Ele tá em São Judas, na capital, aqui em São Paulo. Muito bem, bom dia.
16: Bom dia, bom dia, bom dia, Mano Velho, bom dia, Mano Novo, bom dia, Mano Abelho, bom dia, Rafael Guidotti, a Maria José Gomes, coloca um todo sorteio fazendo um favor, gostaria de ganhar, manda um joinha, um coraçãozinho pra mim fazendo um favor.
1: Boa!
16: E a música que gostaria de ouvir é com o Dan, sou muito fã do Dan Preto pra você, pra todos ouvindo da Nativa, rádio maravilhosa, minha rádio é Nativa, Forró Nativa. Uma ótima terça-feira, abençoada pra todos nós, beijo meus lindos, fiquem com Deus.
1: Beijo lindona, tudo de bom pra você. 9198-409-6019. 9198-409-6019.
17: Já que é pra aturar, deixa aturar. O programa Mano Novo, Mano Velho é gostoso de escutar. Tchê, tchê, tchê, tchê, tchê.
1: Valeu, Miadir! Tudo de bom, garoto! Oi, bom dia!
18: Boa noite! Coloca uma música aí pra mim, por favor!
19: São posicionados em locais estratégicos.
1: Maravilha! Então vamos curtir Brucelose!

0: Alô, alô, massa trabalhadora do Brasil. Olha aqui, é terça-feira, hein? Dia 22 de setembro, último dia do inverno. Tá chegando a primavera, hein? 9:05 da noite. A estação das flores, vamos conseguir receber muito bem em setembro. See you in September. Muito bem, muito bem, muito bem. 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Olha, você sabe, quando o Brasil foi descoberto, 22 de abril de 1500, Pedro Álvares Cabral e suas caravelas, é verdade, então encontraram os índios. Naquela época, o Brasil tinha 8 milhões de índios. Se calcula, era índio demais. Puxa, hoje nós temos 1,5 milhão de índios. Como é que em 500 anos baixou essa população? E naquele tempo, os índios, eles não tinham moeda, não existia moeda aqui no território brasileiro. Como é que os índios comerciavam, negociavam? Pedro Álvares Cabral viu aquilo, chegou lá para Portugal, falou para o rei Dom Manuel, disse assim: olha, lá naquele país que nós descobrimos, não tem moeda. Vou criar uma moeda. Então vou contar para vocês no Forró Nativa a história da moeda no Brasil, desde a conquista, a colonização de Pedro Álvares Cabral e a nossa colonização. Eu vou falar daqui a pouquinho a moeda circulante no Brasil. Que o Mano Novo está trazendo aqui para vocês o quê? As profissões, novas nomenclaturas, Mano Novo.
1: Para motorista de ônibus.
0: Motorista, você já falou do motorista de ônibus?
1: Agora motorista de táxi.
0: Aqui, meu amigo táxi, como é que é motorista de táxi?
1: Distribuidor de recursos humanos VIP.
0: Olha aqui, um motorista de táxi é um distribuidor de recursos humanos VIP.
1: VIP.
0: Vai bandeira 1 ou vai bandeira 2, hein? Meus amigos taxistas, aquele abraço, bom dia, bom trabalho. Trabalho na terça-feira, Brasil.
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4: Olá, galera da Nativa FM. Você sabia que a sua saúde começa pelo que você come? A dica de hoje é: cuide de sua alimentação. Anota aí, hein? Uma dieta equilibrada faz toda a diferença no seu dia a dia. Então tente incluir mais frutas, legumes e proteínas no seu prato e reduzir o consumo de ultraprocessados como refrigerantes e salgadinhos. Como diria o Dr. Baracate, é bicho e planta. Menos ultraprocessados e menos alimentos que você precisa desembalar. Nada disso, viu? Ah, e um detalhe importante: coma devagar. Mastigar bem os alimentos melhora a digestão e ajuda o cérebro a entender que você já está satisfeito, evitando exageros. Pega essa dica, hein? Pequenas mudanças geram grandes resultados. Cuide do seu corpo e continue ligado sempre aqui na Nativa FM. Até a próxima dica.
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0: Alô, Forró Nativa, vamos embora, minha gente. Moça bonita não paga, mas também não leva. Basta uma leve profissão com pregar, está feita a operação. 1 por 5, 3 por 10. Quem vai? A história da moeda no Brasil, desde a colonização portuguesa. O real é a nova unidade monetária oficial na história do Brasil, tendo sido implantado em julho de 1994 pelo Plano Real. Além disso, o país passou por um longo processo de evolução monetária que começou com o escambo e moedas estrangeiras no período colonial. Período colonial e o império. Gente, réis, em 1500 era o réis, 1500 era réis até 1942. Então, olha aqui, de 1500 até 1942, a moeda era o réis. No início da colonização, o comércio usava escambo, quer dizer, troca de mercadorias e produtos como açúcar, algodão e cacau. A partir do século XVI, Portugal autorizou a circulação do real português na colônia do Brasil. Com a inflação e a facilidade da pronúncia, ou melhor, com a inflação e a facilidade da pronúncia, o plural reais virou réis e depois mil réis. Olha, então, é real não. Réis é melhor do que real. Então ficou réis, mil réis. Em 1694, foi criada a primeira Casa da Moeda em Salvador, na Bahia, para cunhar essas moedas. O mil réis continuou após a independência, até meados do século XX. A era das reformas imperiflação de 1942 a 1944. Daqui a pouco eu vou falar dessa era aqui. A era das reformas hiperinflação em 1942 até 1994. Eu lembro a época que você, por exemplo, comprava um quilo de carne de manhã, vamos supor que custasse 20 reais. À noite ele já era 15 reais ou 20 reais. Quer dizer, o preço de manhã era um preço de tarde. Era a hiperinflação no Brasil. Era uma coisa incrível. Muita gente ganhou dinheiro. Muito aplicador ganhou dinheiro com o tal do overnight. Coisa que eu vou contar para vocês daqui a pouquinho no Forró Nativa. Que o Mano Novo está aqui distribuindo as profissões, né, Mano Novo?
1: É, você que é ascensorista.
0: Ascensorista do elevador?
1: Exatamente.
0: Diga.
1: Agora é outro nome.
0: Como é o nome?
1: É distribuidor interno de recursos humanos.
0: Olha, que o cara do elevador, ascensorista, é uma nobre profissão, é distribuidor
1: interno de recursos humanos.
0: Ave Maria. Eu, por exemplo, eu estava no Rio de Janeiro e no prédio lá do Rio de Janeiro, eu entrei num elevador. E de repente um cara que eu conhecia lá de Natal. Ô, Amorim, você aqui no Rio de Janeiro? Ô, rapaz, então era Cícero o nome dele. Puxa vida. E você, rapaz, tô aqui há 2 anos aqui. E você faz o quê? Eu trabalho nessa caixa cheia de botão que sobe e desce o dia inteiro. Chama de elevador. Segura o elevador, trabalhador. Curtindo Forró Nativa,
2: você
0: Brasil.
2: Me chamou, Corrinha. Você, chamei.

0: o assunto tá bom. Daqui a pouquinho, pergunta ao Mano Velho, daqui a pouquinho, pergunta dos ouvintes, hein? 9198-409-609. Mano Velho, tô gostando da palestra da moeda, rapaz. Então, a época das reformas e de inflação foi de 1942 até 1994. Para cortar os zeros causados pela inflação e padronizar o sistema, o Brasil mudou de moeda várias vezes em poucas décadas. Cruzeiro antigo, de 1942 até 1967. Criado no governo do presidente Getúlio Vargas, substituindo 1.000 réis, na proporção de um cruzeiro para 1.000 réis, foi a primeira vez que a moeda foi dividida em centavos. Foi assim. Vou continuar daqui a pouco, hein? Essa palestra tá boa. Tirando o zero, cortando o zero, e a gente simbora. Mano Novo, mais uma profissão aí, Mano Novo.
1: A tia que limpa o banheiro.
0: A tia que... Como é o nome da tia que limpa o banheiro, mano?
1: É diretora de fluxos e saneamento de áreas.
0: Olha, é muito melhor falar, poxa vida. É. A senhora é o místico do banheiro. Qual é o título da sua profissão? Repete, Mano Novo.
1: Diretora de fluxos e saneamento de áreas.
0: Pronto, nobre trabalhadora. Curta o forró nativo de terça-feira com Mano Velho e Mano Novo.

0: Estamos no ar do Forró Nativa, hoje que é terça-feira, dia 22 de setembro, último dia do inverno. A primavera chega logo mais à noite, hein? 9:05 da noite e irá até 21 de dezembro, a estação das flores. E todo mundo tá comando o véio, tô gostando das moedas. Cortaram o zero, botaram o zero, era real, era cruzeiro, cruzeiro novo. A história da moeda circulante no Brasil. Gente, o cruzeiro, cruzeiro novo, de 1967 até 1970. Medida temporária que cortou três zeros do cruzeiro antigo. Novo cruzeiro, um cruzeiro igual a mil cruzeiros. Então, um novo cruzeiro era um cruzeiro, um zero zero, equivalia a mil cruzeiros antigos. Rapaz, que confusão, viu? O cruzeiro segundo, de 1970 a 1986. O nome novo foi retirado e a moeda voltou a se chamar apenas cruzeiro. Daqui a pouco vou sair do cruzeiro pro cruzado, hein? É uma confusão da monetária brasileira. E aqui no Forró Nativa, o Mano Novo caprichando nas profissões de hoje, Mano Novo.
1: Frentista.
0: O meu amigo frentista do posto de gasolina, como é?
1: Agora, no seu currículo.
0: Sim, Mano Novo.
1: Você pede emprego como especialista em logística de energia combustível.
0: Olha, que bacana, não. Eu não sou mais um frentista. Mano Novo tá dizendo que eu sou agora o quê, Mano Novo?
1: Um especialista em logística de energia combustível.
0: Bota álcool, óleo diesel e gasolina no tanque do carro. Mas, meu amigo, curta o Forró Nativa com Mano Velho e Mano Novo, hein?

0: É, minha gente, tô aqui falando da moeda circulando na história do Brasil. Olha, de 1500 até os dias de hoje, a moeda brasileira mudou 9 vezes de nomenclatura, de nomeação. Como o Mandou tá falando das novas profissões, como se chamam, então a moeda também foi réis, reais, mil réis, foi cruzeiro antigo, cruzeiro novo. Agora chegamos na época do cruzado. O cruzado de 1986 a 1989, lançado no plano cruzado, cortou mais 3 zeros. Um cruzado igual a 1000 cruzeiros. Veio acompanhado de congelamento de preços, mas a inflação logo retornou. A inflação não perdoa, é igual a umidade. Depois veio o cruzado novo. Cruzado novo de 1989 a 1990. Nova tentativa de estabilização que cortou mais 3 zeros. Um cruzado novo era igual a 1000 cruzados. E o cruzeiro terceiro, o cruzeiro voltou, meu amigo. Cruzeiro terceiro, de 1990 a 1993. O plano Collor reintroduziu o nome cruzeiro, substituindo o cruzado novo em proporção de 1 para 1. Daqui a pouco vou falar do Cruzeiro Real. E aparecendo o Cruzeiro Real. Ô, oh, confusão da gota serena. Mano Novo, mais uma profissão aí, Mano Novo.
1: Peão de obra.
0: Ah, o meu amigo peão de obra aí, curtindo grande audiência do Forró Nativo.
1: É, mudou a nomenclatura.
0: Mudou, Mano Novo.
1: Para auxiliar de serviços de engenharia civil.
0: Olha que bacana, não é mais peão de obra. Você é um auxiliar de quê, Mano Novo?
1: Auxiliar de serviços de engenharia civil.
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0: Hoje, terça-feira, dia 22 de setembro. Olha a hora, 3h24. Bora que bora pro nosso WhatsApp. Pessoal participando de montão. Que coisa boa essa plateia, esse auditório. Bom dia, mano velho, mano novo, Marconi. Valeu, Marconi. Bom dia, Nativa. Aqui é o Pedro de Araçatuba. Toca aí forró, saborear, Patricinha. Um abraço. Oi, oi, oi, bom dia.
1: Bom dia, mano Guidotti.
0: Bom dia.
1: Aqui é o Rodrigo, é a primeira vez que eu tô participando.
0: Opa!
1: Tô aqui pela Bandeirante, chegando na Marginal.
0: Boa!
1: Se possível aí, toca uma calcinha preta pra mim. Paulinha.
0: Paulinha.
1: Valeu, um abraço.
0: Boa, primeira vez participando, Rodrigão. Valeu, já deve estar aqui em São Paulo, né? Dá por cá já, a hora que ele mandou, a hora que tá indo pro ar, mas vamos tocar calcinha preta.
2: Bom dia, Forró Nativa, bom dia, Guidotti, bom dia, mano velho, bom dia, mano novo.
0: Bom dia.
2: Ô, Guidotti.
0: Hã?
2: É que o professor Marcos de Tavares curtindo a programação aí. Quero mandar um alôzão pra toda a galera aí que curte o programa aí.
0: Opa!
2: Arnaldo Zé Branco, Novo Horizonte, toda a galera que tá na puxada do palito doce aí.
0: Boa!
2: E manda aí com o Chicão dos Teclados aí pra nós aí, o Carpinteiro aí, com o Chicão dos Teclados aí. Valeu,
0: Guidotti,
2: boa semana a todos.
0: Valeu pra nós, 3h25, diga bom dia.
3: Bom dia, Leandro. Ô, mano velho, mano novo, um bom dia, uma boa terça-feira pra nós. Você lembra aquela música lá, assim, ó?
0: Ah.
3: A mão de destino, tô no, eu não escutei ela tocar.
0: Oi?
3: Faça um favor pra nós aí.
0: Qual que é?
3: Ele vai acompanhar vocês também, ele vai correr junto. Ele vai ser corintiano.
0: Olha, vai Corinthians, vai Corinthians.
4: Bom dia, Nativa FM.
0: Bom dia.
4: Bom dia, Rafael Guidotti. Bom dia, mano velho, mano novo. Bom dia a todos os ouvintes da Rádio Nativa. Rafael, eu sou a Sônia Maruza.
0: Oi, Sônia.
4: Aqui de São Bernardo do Campo. Trabalho à noite, sou cozinheira, tá? E eu estou aqui ligadinha no Forró Nativa, hein? Todos os dias, hein? Começo a ouvir a Nativa aqui no meu trabalho às 9 da noite.
0: Ah.
4: E só desligo às 6 da manhã quando eu tô indo embora. Então,
0: pra descansar,
4: eu
0: né?
4: gostaria de pedir pra você a música nova do Washington Brasileiro, Denguinho, que essa música é maravilhosa.
0: Denguinho.
4: E oferecer pra todos os ouvintes da Rádio Nativa FM. Beijo, fica com Deus e até mais.
0: Boa, Sônia! Boa, boa, boa, viu? Maravilha! Tamo junto e misturado, bom trabalho pra você, viu? Tamo junto aí, obrigado. Denguinho, Washington Brasileiro, é isso? Vamos tocar. Bom trabalho aí pra você, viu? Quem mais tá por aqui? Bom dia.
5: Bom dia, mano velho. Bom dia, mano novo. Bom dia, Rafael Guidotti. Quero que pedir uma música aí, por favor. Aqui é Romário, aqui da Zona Norte. É, se possível, tocar aí uma coisinha pra comer, beleza?
0: Boa!
5: Tamo junto, um abraço aí. Oferecer a todos os caminhoneiros, todos os padeiros, todos os confeiteiros e a todos os porteiros aí desse Brasil. Valeu, bom dia, um abraço.
0: E você não sabe mais, ele mandou a foto de um lanchão aqui, rapaz do céu. Tem de tudo aqui, pelo que tô vendo, ó, deve ter ovo, salsicha, carne, bacon, alface, queijo, presunto. Mas rapaz, hein? Esse é o X tudo que eu falei mesmo que eu queria aquela hora, viu? Mas não pela tela do computador, eu queria estar aqui agora com a mão engordurada, com a boca cheia de óleo, né? De tanto comer, né? Tomando um refrigerante. Mas tá bom, tá bonito o lanche. Bom apetite, viu, Romário? Um abraço pra você. Pediu aí de gamão branca, né?
6: Bom dia, meu carequinha. Cheirosinho, oh, gostosinho, marretadinho. Rafael Guidotti. Bom dia, mano velho. Bom dia, mano novo. Bom dia todos os manos da Rádio Nativa. Aqui quem vos fala é Xuxa Preta de Floresta.
0: Oi, Xuxa.
6: Sensa, sensa, mara, mara. Ah. Rafael. Toca pra mim.
0: O quê?
6: A música de Rei Vaqueiro.
0: Rei Vaqueiro.
6: Eu sou guerreiro, nasci pra ser vaqueiro. Pra quem riu de mim, pra quem não acreditou, abre as porteiras que a vaqueira inteira, Xuxa Preta chegou.
0: Au, au.
6: Cheiro da bilaca do olho, bebê.
0: Beijo. Xuxa
6: Preta, ixi, diretamente bicho, de Floresta, do sertão de Pernambuco.
0: Ô, Xuxa, um beijo, um cheiro, menina. Olha, tava caindo água aqui na região de Tapsirica, Embu, e tá chegando pra cá, viu? Tô olhando aqui pra janela aqui, gente. A gente tá aqui no 21º andar, né? E a gente tem vista aqui pra esses lados ali, né? Mais pra Zona Oeste, Zona Sul aqui. A gente chega aqui da Paulista. Tá relampejando, viu? Ô, Mariquinha, tá chovendo aí, Mariquinha?
7: Tá chovendo aí, aqui tá chovendo. Aqui tava chovendo e agora já choveu.
8: É. Tá chovendo só fora, dentro de casa tá tudo seco ainda, por enquanto.
7: Tá chovendo sim, querida, tudo molhado pra fora, uma barreira, não dá nem de caminhar.
0: Ixi, pelo redor. Tá vindo pra cá então,
9: tá,
0: Mariquinha.
9: Tá chovendo sim, mas ainda não tá correndo água na estrada.
7: Tá chovendo, choveu a noite inteira e tá chovendo.
0: Ó, eu tô achando que vai chover, viu, Mariquinha? Eu tô acompanhando aqui, tô bisoiando aqui pela janela, tá? Olha só os relâmpagos, né? Os clarão que dá. Barbaridade! 3:30, bom dia pessoal da Rádio Nativa, Manu e Rafael, aqui quem fala é Souza, Jardim Santa Rita, Osasco, minha primeira vez, um abraço. Ô Souza, Jardim Santa Rita e Osasco, aquele abraço, obrigado, viu? Tudo de bom, seja a primeira de muitas.
10: Bom dia, Mano Velho, Mano Novo. Sou motorista de aplicativo, tô na rua essas horas, fazendo aquelas viagens. Bora! Mano Velho e Mano Novo, toca pra nós aí, Luan Santana, taxista de aeroporto.
0: Luan Santana, tá bom, tá anotado aqui, meu amigo. Bom dia, Rafa, meu querido, eu sou a Jade Kelly. Que bom que você voltou, eu gostaria de ouvir a música Coelhinho, da banda Saia Rodada. Opa, Coelhinho é boa, Coelhinho é boa. Bora de bora, bora que bora. Oi, bom dia. Ih, mandou um áudio vazio. Edson Miguel também tá por aqui, bom dia pra você aí de Guarulhos. Quem mais vai vir aqui, por favor, Rafa? Boa madrugada pra nós, toca Nelson Nascimento, dublê de Rico. É o Leandro, é isso? Maveluce, querendo o quê? Amazã. Beijo, Maveluce.
11: Bom dia, Guidotti.
0: Bom
11: manos,
0: dia.
11: Aqui é a Lucy.
0: Ô, Lucy.
11: Eu gostaria de ouvir Rasta Chinela como Rasta. Uma deusa. Como se puder, coloca deusa. Aí, Guidotti. Beijos,
0: beijo.
11: Uma boa terça-feira para todos.
0: Pra todos nós, Lucy, um beijo. 3:32 é o Forró Nativa. Ó o Denguinho aí com Washington Brasileiro.

0: E hoje aqui o assunto tá bom demais. Falar em dinheiro. Dinheiro pra que dinheiro, hein? A história da moeda corrente do Brasil. Então eu falei pra vocês, desde 1500, com réis, na verdade, a moeda mudou 9 vezes até os dias atuais, hein? Então, por exemplo, o Cruzeiro Real, de 1993 a 1994, só ficou um ano, substituiu o Cruzeiro, cortando mais 3 zeros. Um cruzeiro real igual a 1000 cruzeiros, em meio a uma inflação galopa. Rapaz, a inflação era mudava 2, 3 vezes por dia. O real, o nosso real, de 1994 até os dias atuais. Implantado no dia 1 de julho de 1994, o real estabilizou a economia brasileira ao adotar inicialmente uma paridade próxima ao dólar de uma nova âncora econômica. Atualmente, são produzidas pelo Banco Central cédulas de 2, 5, 10, 20, 50, 200 e 100 reais. Além de moedas de 5, 10, 25, 50 centavos e 1 real. A utilização de moedas cunhadas foi introduzida aqui no Brasil durante o período colonial, uma vez que os povos indígenas da época da colonização faziam uso do escambo, que era aquela troca, que é muito usada aí no Brasil afora. Eu lembro na época dos meus avós da Paraíba, então eles faziam escambo. Então, por exemplo, eu tenho aqui, por exemplo, uma cabritinha, aí o cara troca a cabritinha por exemplo, saco de arroz, saco de açúcar, ou saco de milho. Então eu via aquelas trocas, entendeu? O escambo, que era moeda, porque não tinha dinheiro circulando, era moeda do escambo, que veio desde os índios. E depois surgiram os portugueses com real, com réis, com cruzeiro, depois cruzeiro novo, cruzado novo, real, real, real, real a conta. Aqui contado no Forró Nativa, a nossa moeda circulante. E o Mano Novo trazendo nomenclatura das profissões, Mano Novo.
1: Office boy.
0: Olha, office boy, eu sou boy, Mano.
1: Não, agora não é mais.
0: Não é mais?
1: É? Agora é especialista em logística de documentos.
0: Olha que não é mais office boy. Agora o nome tá bom, como é que é mesmo?
1: Você é um especialista.
0: Sim, especialista.
1: Em logística. De documentos.
0: De documentos. Pois é. Mas, claro, hoje você está aí com os seus 60, 50, 70. Lembro do tempo que você era office boy, né? Todo escritório, todo lugar, tinha vários office boys, né? Porque o office boy ia no cartório levar documento, reconhecer firma, ia no banco principalmente, entendeu? Ia pagar faturas. Então, todo o serviço, todo, né, o escritório de advogado, o escritório de contabilidade, uma empresa, tinha que ter office boy. E os office boys geralmente eram jovens, eram muitos moleques de 18, até menos, né? Então o moleque saía, aí a secretária, olha aí, tem que voltar logo, não demore, não, vai depender da fila do banco, que banco era a fila. O moleque ia lá no Cine Cairo, lá no centro, no Vale do Agabaú, o Cine Cairo passava filme pornô. Então ele comprava aquele sanduíche de carne louca, sanduíche grego, comprava o sanduíche daquele com queijo, tomava, entrava no cinema, assistia um ou dois filmes, depois que ia fazer o serviço, demorava as coisas, mas levava uma bronca. Eu não tenho culpa, doutor. A fila do banco estava, o banco estava lotado, mas o office boy fazia muita coisa. Tempos que não voltam mais. Lembrados do Forró Nativa desta terça-feira, com Mano Velho e Mano Novo.

0: fome. Quem tá mais com fome aí, hein? Bora comer uma coisinha. Obrigado. Olha a hora da fome. Olha a hora da fome. 3h45, você participando pelo nosso WhatsApp 9198-409-6019. Bom dia!
1: Bom dia, Rafael. Bom dia, nação forrozeira da Nativa. Que é uma dia novo. Se possível, toca o forrozinho aí, Damasco com Leite. As águas do Vaqueiro. Eu fui alto, sertão do Pajeú. Sonho que tá um bico, Pernambuco.
0: Valeu, obrigado. E tá chovendo aqui na região da Paulista, hein? Tá chovendo, meu povo.
2: Bom dia.
0: Bom dia.
2: Bom dia, mano velho, mano novo. Bom dia, Rafael Guidotti, meu bilu, bilu, bilu, bilu, bilu. Aqui é a sonâmbula de boa, que acorda só pra ouvir a sua voz.
0: Au, au. Meu. Um beijo, Ivonete. 3h46, bom dia.
3: Bom dia, Tilo. Bom dia, Rafa Kidote. Bom dia, mano velho. Bom dia, mano novo. Rafa Kidote, joga uma musiquinha boa de Amado Batista e Folha Seca. Essa vai pra Nelson Zenário do Projeto Maravilha. Edson Taques e o filho dele. Pra todos citadinizados aí nessa ativa, aí o pessoal da ativa. E pra Fátia Concertina, que é o Nilson Alves, de Onápolis, Bahia. Um bom dia e um abraço.
0: Valeu, um abraço. Bom dia.
4: Olá, bom dia, Rafael. Que bom ver você de volta aí.
0: Opa.
4: Só faltava um pouco meio desanimado sem você. E olha, oferecendo aqui pra todo o pessoal aqui da galera de Tapecerica da Serra, Jardim Jacira e região. E manda aí um forró do Dantas pra nós aí, qualquer um.
0: Dantas?
4: Aqui é o Gesso, diretamente de Esperança na Paraíba. Manda pra minha querida Zilma que tá escutando. E a chuva tá uma beleza, terça-feira abençoada. Vamos que vamos, Rafa, bom dia.
0: Olha a chuva, o barulho da chuva, aqui também tá chovendo aqui na Paulista, viu? 3h47, bom dia, som, bom dia. Aqui participando pela primeira vez, sou de Aguaí, é a Sônia, né? Sou de Aguaí, primeira vez, só ouço Nativa. Eu e meu esposo, toca uma de Paulo e Paulinho. Ofereço pro meu esposo. Muito bem, obrigado.
5: Bom dia, Rafael Gnotti. Bom dia, mano velho, bom dia, mano novo.
0: Bom dia.
5: Que é o Benedito Lima, de Paulo dos Ferros, Rio Grande do Norte. É, toca aí uma música aí da Cintura de Mola. É por você que eu canto. Ofereço para todos os porteiros, todos os vigilantes da madrugada. Um abraço a todos os ouvintes da Nativa FM, Forró Nativa.
0: Valeu, obrigado. Valeu, Benê.
6: Bom dia, meu carequinha. Cheiroso, charmoso do Instagram. E bom dia, mano velho, mano novo. Tá chovendo, tá chovendo. Já deu cada trovão. Olha o trovão.
0: Olha o trovão.
6: Sua Cicinha, do Parque Viana, Barueri. Toca aí, Carolina com K, meu carequinha.
0: Vamos.
6: Beijo, beijo, beijo, beijo.
0: Vamos tocar, Cicinha. Olha o trovão, olha a chuva, menina. Vamos tocar aí, Carolina com K, né? Que é o segundo pedido de hoje já, do Luiz Gonzaga, Carolina com K. Vamos tocar, vamos tocar. Cuida, cuida, cuida, cuida. Oiê, bom dia, bom dia,
7: bom, bom dia, dia. Bom dia, Nativa. Bom dia, Rafael. Bom dia, dia, mano velho, mano novo. Toca pra nós aí, mesa 14. Cintura de Mola. Manda um abraço, um bom dia para todos que estão ouvindo aí. Para os motoristas, padeiros. Para todos aí que estão na rodagem.
0: Boa!
7: Manda um abraço para aí os puxadores de leite no sul da Mimosa. Aqui é o Renato Tapitininga. E aqui chovendo. Bora que bora que. Tá um barro a estrada aqui, tá até bonito de ver.
0: Tô
7: um abraço
0: vendo.
7: A todos aí.
0: Ele mandou a foto aqui, a estrada de barro. A chuva e Tapitininga. Maravilha! É chuva, chuva, é água. Bora! Bom dia pra você, Rafael Guidotti, família Amorim, José Suzano, se possível toca a filha do caminhoneiro, mora em Suzano. Estou na feirinha da madrugada e tá chovendo. Valeu, José, um abraço. Olha a chuva. Oi, boa madrugada, quero ouvir, por favor. Bonde dos moleques, que sentimento é esse? Quero oferecer para José Laércio, meu pai, por favor. Valeu, valeu, obrigado aí, Laércio. Vamos ver, tá anotado aqui, tá bom? Oi, boa noite, meu nome é Henrique, é a segunda vez que estou participando. Toca pra nós, por favor, Acácio, Ferinha, pode ser qualquer uma, bom dia. Boa, boa, quem mais tá por aqui, bom dia.
8: Ativa, bom dia, Ativa, né? Bom dia, mano velho, bom dia, mano novo.
0: Bom dia.
8: Bom dia, Guidote.
0: Opa,
8: bom dia, cara, tá. Guidote, bom demais.
0: Beleza.
8: Você, todo seu aí. Poder botar alguma coisa aí de magnífico, sempre te ouvir que eu curto demais essas antigas magníficos. Forte Magnífico. Abraço, meu querido. Aqui é o Ben Carvalho, até a Mãe do Brasil. Fica com Deus aí.
0: Valeu, Elber! Elber de Porto Seguro, um abraço, meu amigo. Magníficos, uma das antigas, né? 3 horas e 50 minutos.
9: Bom dia, Rafael, que tá ótimo.
0: Bom dia.
9: Carequinha, mais lindo. E aí, Rafa? Ó, chupa. Vamos arrumar pra ir trabalhar.
0: Não vai?
9: Um pouquinho de dor de cabeça, mas vou indo tomar um remedinho pra melhorar. Ô, Rafa, faz de novo aí esse miau.
0: Miau. Um beijo, Ana. Melhoras pra você, lindona.
10: Bom dia, mano velho, mano novo. Bom dia, Rafael Guidotti.
0: Bom dia.
10: Ale, primeira vez que eu tô participando aqui. Queria dizer que todos os dias eu escuto a Ativa. Valeu, um abraço pra vocês. Bom dia, uma boa semana.
0: Valeu, boa semana. Continuem participando, gravando um áudio. O áudio, se você for gravar, é até 30 segundos no máximo, hein? Não pode passar de 30 segundos. É de 30 segundos pra menos, tá bom, gente? Ou escreva aí que eu leio a sua mensagem. Se é a primeira vez que está ouvindo, você conta pra gente. Se sempre ouviu, mas é a primeira vez participando, conta tudo pra gente na mensagem. 9198-409-6019. 9198-409-6019. 9198-409-6019. Cintura de mola. 3h52, hein? 3h52.

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1: Fala galera ligada aqui na Nativa, está no ar a Dica de Saúde. E a dica de hoje é para quem sente a pele mais ressecada com a chegada do outono. Hidrate-se, o clima começa a esfriar, o vento aumenta, o ar fica mais seco. Resultado, nossa pele sofre. Então, beba bastante água. Mesmo que a sede diminua, seu corpo continua precisando de hidratação. E não esqueça de usar hidratante corporal, principalmente nas áreas mais sensíveis, como rosto, mãos, cotovelos e joelhos. Prefira fórmulas mais cremosas e com ingredientes naturais. Ah, banhos muito quentes também ressecam a pele, então se puder, morno é melhor. Pequenos cuidados agora evitam grandes problemas depois. Cuide da sua pele, da sua saúde e continue ligado sempre aqui na Nativa FM para mais dicas como essa. Até mais, tchau, tchau.
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0: louco, alô, meu amigo Silvio Brito, tá todo mundo doido, tá todo mundo louco, para o mundo que eu quero descer, Silvio Brito. Aquele abraço, meu amigo, meu irmão. Olha aqui no Forró Nativa desta terça-feira, Silvio Brito, faça uma música para a chegada da primavera. Primavera chega hoje à noite, hein? Às 9:05 da noite, acabando o inverno. Últimos momentos do inverno 2026. O inverno que trouxe muita água, botou muita água nas represas, causou muitos transtornos, mas mudou a paisagem. Então a primavera chega com a paisagem verdejante, bonita e legal aqui, com a superprodução de grãos. Brasil batendo recorde de safra de soja, safra de milho, safra de arroz, safra de feijão. Que país bacana é este, minha gente? Muito legal, hein? 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Mano Novo, mais uma profissão nobre, Mano Novo.
1: Motoboy.
0: Ah, famoso motoboy.
1: Agora é especialista avançado em logística de documentos.
0: Olha aí, também, tá, eles era do office boy, agora é o motoboy. Atenção, meu amigo, você não é mais um motoboy, você é um, diga aí, Mano Novo.
1: Especialista avançado em logística de documentos.
0: Olha o documento, motoboy. E agora na sessão pergunta, Mano Velho, a ouvinte ligou para 9198-409-609. Quem ligou aqui para fazer pergunta foi justamente a Kátia. Kátia, pergunta ao Mano Velho, Kátia.
2: Qual foi a maior loucura que você já fez por amor e que daria uma boa música? Conta aí pra gente. Grande beijo.
0: Beijo, Kátia. A música, gente, se você pretende saber quem eu sou, eu vou lhe contar. Venha para as curvas da Estrada de Santos. Olha, vou te contar. Nos anos 1980, eu saí com os amigos. A gente foi para uma balada, numa boate. E lá tinha várias mulheres, sabe? Tinha mulheres casadas, mulheres desquitadas, mulheres viúvas, mulheres solteiras, solteironas. E eu conheci uma mulher dos seus, talvez ali tivesse uns 35 anos, eu estava aí também, acho que nessa faixa aí de idade, e de repente começamos a conversar, nos entendemos. E essa mulher é uma mulher muito bonita, e ela, sabe, tem uma personalidade muito forte, e ela era secretária, ela trabalhava numa secretária, secretária executiva de uma grande indústria de cimento. Famosa demais, ela era secretária do Bambambam, do presidente. Então fiz amizade com ela, e ela morava no Ipiranga, entendeu? No Ipiranga, assim. Aí qualquer dia a gente conversa, ela falou, me dá teu telefone. E eu dei o telefone de onde eu trabalhava, que era no aeroporto, na sala de imprensa do aeroporto de Congonhas. Um feriado, era uma sexta-feira da paixão, eu tô lá de plantão, toco o telefone, alô? É o Amor em Filho da Rádio Bandeirantes. Ah, sou eu, fulana de tal, lembra de mim? Ah, lembro, lembro. Pois é, olha, hoje como é feriado, eu não tinha nada para fazer, eu estou aqui na frente do aeroporto e eu queria convidar você para a gente almoçar. Puxa vida, fomos aí, me despedi dos colegas, cheguei, ela numa Mercedes, uma Mercedes branca conversível, um calor pai d'égua, ela com lenço no cabelo, óculos escuros, tudo. Eu vou te contar. Ave Maria. Aí, puxa vida, que carrão, pois é, esse é meu carro. Entrei no carro e ela disse, então vamos almoçar. Me levou aqui na Alameda Santos, num famoso restaurante, almoçamos, tomamos caipirinha e aquela história foi esquentando. Ela disse, agora eu quero mostrar onde eu moro. Aí no final da tarde me levou até o Ipiranga, ali perto do museu. Era uma casa muito bonita, eu moro aqui nessa casa, entrou na garagem e tal, tinha lá seus cachorrinhos piquenês lá, que ela gostava, e ali ficamos naquele, né, e foi dando um clima, olha só, viu, tô falando pra você, viu, Kátia, aí deu aquele clima, e naquele clima a gente tomou mais umas caipirinhas, diz assim, vamos fazer uma aventura, aí, Kátia, vem a aventura de amor. Já estamos aos beijos, abraços, e foi dando um clima, olha só, viu, tô falando pra você, viu, Kátia, aí deu aquele clima, e naquele clima, a gente tomou mais umas caipirinhas, diz assim, vamos fazer uma

Aí descemos da Mercedes, olha só, a gente não tinha noção do perigo. Descemos aí a serra, descemos aquela ribanceira, lá embaixo passava um rio. Descemos aqui, nossa, não sei quantos metros. Descemos, passava um rio tranquilo assim. Ali ficamos namorando, tiramos a roupa, transamos dentro da água do rio. E foi bom demais essa madrugada toda. Depois em que a gente estava passado o efeito da caipirinha, é que eu me dei conta, meu Deus do céu, que loucura que a gente está fazendo. A gente no meio do nada, aqui se de repente dá uma chuva, dá uma tromba d'água, se de repente chegarem os bandidos, vão nos sequestrar, vão roubar o carro da mulher. E para subir com essa mulher até onde estava o carro, que trabalho me deu. Mas olha, foi muito bacana, uma aventura que nunca mais se repetiu. Foi então por isso que eu vou criar as curvas da Estrada de Santos para você. Kátia, deu um romance, não deu, Kátia? Pergunta ao Mano Velho, aqui no Forró Nativa com Mano Velho e Mano Novo Brasil.

0: Alô, alô, Terezinha, aquele abraço. Alô, alô, Realengo, aquele abraço. Alô, torcida do Flamengo, aquele abraço. Rapaz, todo mundo gostou das aventuras na serra da estrada, antiga estrada de Santos, a estrada imperial. Foi, rapaz, foi bom demais. Mas não tive noção do perigo. Porque você, apaixonado pela mulher, ainda sob os efeitos de uma caipirinha, você faz loucuras, loucuras, loucuras de amor. 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E o Mano Novo está caprichando hoje aqui na mudança da nomenclatura das profissões do Brasil, né, Mano Novo?
1: É, para você que é vidente.
0: O cara, como é que é a nova denominação de vidente, Mano Novo?
1: Consultor de assuntos gerais.

0: e não específicos.
1: Tá vendo aqui? Então o vidente é consultor
0: de assuntos gerais e não específicos.
1: Ai, meu Deus do céu, viu? Eu sou vidente. Vidente do amor. Mas estamos aqui caprichando na sessão Pergunta ao Mano Velho. Todo mundo pode participar. Ligue, faça pergunta, qualquer curiosidade, 9198-409-609. 9198-409-609. Faça a sua pergunta, que eu vou responder com todo carinho. A nossa ouvinte mandou, Maria Cícera. Maria Cícera ligou aqui no Zap da Nativa e fez uma pergunta. Ô, Maria Cícera, pergunta ao Mano Velho, Maria.
2: Eu queria saber sobre o Mano Velho, ou e o Mano Novo também, se eles são casados, se eles casaram quantas vezes, porque eu já sei que eles não têm filho, né? Rapaz, por que eles não quiserem ter filho, hein? Rapaz, agora ficou minha dúvida aqui. Se ele puder falar no Forró Nativa que eu escuto todos os dias, né? Eu ia ficar muito feliz de saber por que ele não quis ter filho, porque ele nunca casou, nunca teve mulher os dois, né? E é isso aí, curiosidade da Maria Cícera. Beijo, beijo, beijo.
1: Ai, meu Deus do céu. Maria, você tá querendo saber demais, Maria Cícera.
0: É, também acho.
1: Ave Maria, que mulher curiosa, né? Pois é, a vida é cheia de surpresas, né? Puxa vida, olha, eu nasci numa época em que o rapaz, na verdade, o rapaz aí, seus 18, 19 anos, já começava a ter um namoro firme, porque aí dos 14 era aqueles namoros, aquelas paqueras, namorava um, namorava outro, depois aí um namoro sério, aí é namoro para casar, aí vai, os pais da namorada consentem frequentar a casa, e de repente as famílias se conhecem, sai aquele casamento, e daquele casamento vai ter aqui aquela solenidade, aquela festa, aquela confraternização, daqui um ano já tem um filho, uma filhinha, um bebê, e assim se formavam as famílias, era um modelo, e eu estava nesse modelo, mas quis o destino que o modelo mudasse, né, entendeu? Porque, por exemplo, nós tínhamos, morávamos em Natal, e de repente perdemos os pais, morreram muito cedo, e eram todos adolescentes, crianças, então isso travou muito, né? Você ter um rumo de vida sem a orientação do pai, da mãe, dos parentes, mas para todo mundo distante. Então a gente se virou nos 30. Por causa dessa desorganização, a gente teve que lutar para sobreviver, lutar para melhorar de vida, o irmão ajudando o outro. Provavelmente por essa razão, eu não casei, o Mano Novo não casou, a Mana Nova Cília não casou e a Mana Baby Socorro não casou. Outros quatro irmãos casaram. A Mana Véia, a Lurdinha, o Luciano, o Raimundo, o saudoso Raimundo e a saudosa Maria da Guia. Então ficamos os quatro, somos, até hoje nos acostumamos com vida de solteiro. Agora, claro, você nunca teve mulher? Claro que nós tivemos mulher. Eu tive muitas mulheres, muitos namoros, aventuras, e não deu liga para continuar. O Mano Novo a mesma coisa, a Mana Nova a mesma coisa, a Mana Baby a mesma coisa. Então nós nos acostumamos com essa vida e talvez não é uma acomodação. Porque no jogo do amor, de repente pode surgir uma surpresa, uma cara metade, aquela que sua alma gêmea que você não conheceu, de repente você já coroa. Eu sempre falo para Mano Novo, nós não podemos ter filho. Filho só se for feito de barro, porque a idade chegou, né, Mano Novo? Já pensou com 78 anos aqui? Será que eu vou ter um filho só se for de barro? Tá bom, Maria Cícera?
0: Olha aí.
1: Essa é a nossa realidade.
0: Que
1: eu contei aqui pra você, não é verdade? E bota mais uma profissão aí, categoria Mano Novo.
0: De garçom.
1: Garçom.
0: Garçom agora é especialista em logística de alimentos.
1: Olha aqui, o garçom não é mais garçom. Garçom aqui nesta mesa de bar, não, não. É que é especialista
0: em logística de alimentos.
1: Opa, vem a nossa mesa especialista. Curtiu Forró Nativa com Mano Velho e Mano Novo.

0: Voz do forró, ela é a Anastácia. Vendaval de paixão aqui no Forró Nativa nessa terça-feira, dia 22 de setembro. Olha a hora do Dantas do Forró. 4:26, 4:26. Vamos pro nosso WhatsApp da Nativa, bater papinho com esse povo lindinho.
1: Bom dia, Guidotti. A pessoa vai pedir a música de Paulo e Paulinho em um programa que se chama Forró Nativa.
0: Um abraço, Iranildo! Barulho de chuva aí, hein, Iranildo? Ó, trovão! Um abraço, tudo de bom, 4:27.
2: Bom dia, Minotti.
0: Bom dia.
2: Bom dia, e aí, bom, que é o padeiro Vitor. Saindo pra trabalhar agora.
0: Bora.
2: Uma chuva forte pra caramba aqui em Bauru. Manda um abraço aí pra todos os padeiros daí da região. Então agora pegando um pesado aí pra trabalhar. Uma música bem caprichada aí pra nós.
0: Valeu, Vitor. Obrigado, um abraço, viu? Bom trabalho. Olha a chuva.
3: Bom dia, Rafael Guidotti. Que bom que você avisou que tá chovendo aí, porque daqui a pouquinho eu estou saindo para ir para São Paulo, né? Vou lá no resolver um BO lá em São Caetano do Sul. É bom avisar que eu levo uma capinha de chuva. Aqui é a Nina de Amparo. Manda um bom dia pra minha irmã Dil e todos os ouvintes da Nativa. Que bom que você voltou e tá aí já, né?
0: Tamo por cá!
3: Vai ficar com a gente.
0: Vamos,
3: beijos, beijo, beijo. Quero ouvir a Saga de um Vaqueiro. Bora, e oferecer pra todos os ouvintes da Nativa.
0: Beijo, Nina! Tudo de bom, menina! 4:28.
4: Primeiramente, bom dia pra nós, meu amigão, tudo bem? Um abraço pra você, pro mano novo, mano velho, que é o Braz daqui de Guarulhos, nordestino, de Santa Cruz da Baixa Verde, da capital nordestina da Rapadura. Gostaria de ouvir aquela música do Amazã, O Mecânico. Beleza? Um abraço pra vocês todos e todos os ouvintes da Nativa.
0: Valeu, Braz, um abraço!
5: Bom dia, bom dia, bom dia, mano velho, bom dia, mano novo, bom dia, Rafael Quidote, amigo velho, tá falando aqui é o Carlinhos Padeiro.
0: Fala, Carlinhos.
5: Passando por aqui, rapaz, pra pedir uma música aí pra, de Francis Lopes, qualquer uma deles, beleza?
0: Beleza.
5: Tamo junto e misturado, Rafa.
0: É
5: Carlinhos
0: nóis.
5: Padeiro tá na área, hein?
0: Tamo junto, Carlinhos. Ó, Nilce, também dando bom dia, Rafael, que bom que você voltou aqui na casa, verde e alta, está chovendo forte, muito bem, Nilce, um beijo, boa terça-feira, bom dia, Rafael Guidotti, toca Luiz Gonzaga, acho que é isso, eu não entendi o seu nome aqui, é Ramal Haddad, é isso? De Amambaí, Mato Grosso do Sul, é isso? Acho que eu li certo, né? Acho que eu li certo. Bora que bora, bora que bora. Bom dia, Rafael. Bom dia, mano velho, mano novo. Aqui é a Fernandinho, caminhoneiro de Guarulhos. Manda um alô aí pra turma do Rancho GTA e toca uma música de Duquinha. Muito bem. Bom dia, Rafael. Bom dia, mano velho, mano novo. Gostaria de pedir a música Em Todo Canto do Mundo Tem um Cearense com a banda Mastruz com Leite. Ofereço para todos os ouvintes da Rádio Nativa e para o amigo de trabalho Elias. Obrigado, Rafael. Sou Erasmo Carlos, aqui do bairro Campo Limpo. Muito bem. 4:30.
6: Bom dia, mano velho e mano novo. Valmir Pancada, o atleta do bem de Aracaju, Sergipe. Se possível, gostaria de ouvir com Raimundo Fagner a música As Pedras Vão Rolar. Ofereço para todos os ouvintes que estão sintonizados no forrozão da Nativa, mano velho e mano novo. Estamos juntos, irmãos.
0: Valeu, um abraço, tudo de bom.
7: Bom dia, Fabio, bom dia.
0: Bom dia.
7: Do Havaí, do São Paulo. Gostaria de ver uma música com o Zezinho da Ema. Toca para mim, fazendo um favor. Tá com uma semana que eu peço essa música, ninguém toca pra mim. Você faz esse favor pra mim?
0: Zezinho da Ema.
7: Um bom dia. Boa terça-feira pra todos nós. Todo da Rádio Nativa FM.
0: Valeu, Dovaildo. Zezinho da Ema, qualquer uma, né? Vamos ver se nós toca aqui. Vamos ver se nós toca aqui. Valeu, meu amigo. Bom dia!
6: Bom dia, mano velho, bom dia, mano novo, mano baby, mano, todos os manos da Nativa.
8: E, mano, velho, você passou bem com essa mulher da Mercedes, hein? A lourona da Mercedes, hein? Parabéns, parabéns. Escutei sua história aí. Maravilhosa. Também já tive uma aventura assim, só que a gente foi na estrada de Bertioga. Mano, velho, se você puder, toca minha música. Carolina com o K. Foi isso para você e a loura do carro, da loura da Mercedes. Bom dia, Viradeiro Guenazes.
0: Valeu, meu amigo. Até ouviu já, né? Já tocamos aí na abertura dessa hora, Carolina com K. Abrimos essa hora aqui com o Luiz Gonzaga.
3: Bom dia, Rafael Guidotti.
0: Bom dia.
3: Bom dia, da Nativa. É a Fátima aqui do Tapapé, desejando um dia abençoado para todos nós. Últimas horas do inverno, a oitinha já vem a primavera. Que seja uma estação de muitas alegrias para todos nós. Sucesso para a Rádio Nativa, sucesso para você, Rafael. E se você puder, toca para mim Mudança do Flávio Leandro.
0: Boa!
3: Beijo, beijo, beijo. Deus te abençoe.
0: Beijo, beijo, beijo, Fátima. Deus abençoe você também. Uma ótima terça-feira. 4h32.
9: Ô, Guidotti, bom dia, um abraço, dia. Meu irmão.
0: Opa!
9: Tico, Urânia, interiorzão de São Paulo aqui.
0: Opa!
9: Manda qualquer uma do Fala Mansa pra nós aí, pra agitar a madrugada.
0: Boa! Fala Mansa é muito bom. Fala Mansa é bom demais, né? Coisa boa, vamos separar também Fala Mansa. Bora que bora, bora que bora. 9198-409-6019.
10: Bom dia, meu lindo, cheiroso, gostoso da madrugada.
0: Uau,
10: uau. Eu até no São José dos Campos, passando para deixar meu bom dia. Em São José ainda não está chovendo, mas eu acredito que vai chover, né?
0: Provavelmente.
10: Saindo para trabalhar, manda um cheiro para mim, um cheiro para Vânia. No Recife, seu lindo. Cheiro, cheiro, cheiro.
0: Miau. Cheiro, menina! Quem mais tá por aqui? Bom dia!
11: Bom dia, mano velho, bom dia, mano novo, bom dia, Rafael Guidotti.
0: Bom dia!
11: Bom dia a todos os ouvintes da Nativa. Rafael Guidotti, se puder, toca aí a música do Soró Silva, Raparigueiro da Roça. Por favor, é um forrozão gostoso, eu gosto de ouvir. Vocês estão de carona comigo todo dia, eu sou o Francisco Timbu das Artes.
0: Valeu, Francisco, tudo de bom! Bom dia, Rafael. Aqui é Santa Cecília, também tá chovendo. Aqui em Santa Cecília também tá chovendo. Beijos para todos vocês. Você já falou a previsão do tempo? Ainda não, viu, Ivone? Previsão do tempo eu falo mais ou menos lá para umas 5h40, 5h45, mais ou menos nesse horário.
12: Viu? Bom dia, mano velho. Bom dia, mano novo. Bom dia, Rafael.
0: Bom dia.
12: Bom dia para todos os ouvintes da Nativa. Aqui é o Francisco, motorista da Metrópole Paulista. Gostaria muito de ouvir com Flávio Leandro e a sua filha, Oferendar. Para oferecer para todos os ouvintes. Um abraço para todos. Fui.
0: Fui fundo. Bom dia.
13: Bom dia, bom dia. Bom dia, mano velho. Bom dia, mano novo. Bom dia, pai Guidotti.
0: Bom dia.
13: Também abençoada, renovada para nós aí. Aqui é o Fabrício. Rio Claro, São Paulo. Queria pedir uma música aí do Edgar Mão Branca, oferecer a todos os ouvintes aí, a todos que estiveram no Tapetão Preto aí. Estamos aqui, apontar direcionado ali, o tal de Bariri. Deus abençoe e proteja todos aí.
0: Amém, amém. 4h35.
14: Bom dia, mano novo. Bom dia, mano velho. Bom dia, Rafael Guidotti.
0: Bom dia.
14: Vamos que vamos, mais um dia, bora. Mais uma semana abençoada pra
0: isso
14: nós.
0: Aí.
14: É, toca pra mim a saga de um vaqueiro, e eu peço pra todo mundo da rádio, Vera Lúcia de Joinville, Santa Catarina.
0: Beijo, Vera!
15: Oi, Rafa, bom dia, meu irmão.
0: Bom dia.
15: Bom dia, mano novo. Estamos aqui, Padaria Casa Blanca, curtindo Forró Nativa. Manda um abraço aí a todos os profissionais, padeiros, caminhoneiros, colega da madrugada, beleza?
0: Beleza. Mestre
15: Padre Roberto, um bom dia pra nós aí, meu irmão. Fica com Deus.
0: Amém, a todos nós. Bom dia, Rafael. Estamos aqui na audiência do programa. Se for possível, coloca a música Chuva de Anicidade. É o Paulo de Birigui. Agora tem o Zezinho da Ema. Vamos ouvir Zezinho da Ema, às 4h36.

0: Opa, minha gente! Olha aqui, vamos trabalhar, moçada! Vamos chachar que é melhor. Um bico, uma beiabá. Um bico, um bebê. Um bico, um baby. Um bico, um obeobó. Vamos estudar que é melhor. Jackson do Pandeiro, que bacana, hein? Pois é, hoje aqui no Forró Nativa, na chegada da primavera, estou destacando o boato. Anvisa desmente boato de que biscoito de chá tem petróleo. Como é que inventam uma história dessa? Uma rede social bota, atenção, perigo, não compre biscoito recheado que tem petróleo. Não é verdade. A Anvisa fala que os biscoitos recheados são feitos basicamente com farinha de trigo, açúcar, gordura, óleo, sal, fermento, emulsificantes e aromas, sem indicação de petróleo. O produto químico conhecido como hexano pode aparecer na discussão porque é usado como solvente no processamento de óleos e gorduras. Isso, porém, não significa que o biscoito tenha petróleo. O hexano, como ingrediente, já que a substância pode ser empregada apenas durante a fabricação de determinados insumos. No Brasil, o uso de hexano é permitido como coadjuvante de tecnologia com regras limites. A autorização, por exemplo, depende de cumprimento das condições previstas na Instrução Normativa 211/2023, citada pela Anvisa. Os biscoitos e alimentos similares não precisam de registro prévio individual da Anvisa. Segundo a agência, a categoria segue um procedimento simplificado de regularização. Então, não é verdade, é boato, inventaram. Biscoito recheado não tem petróleo. Biscoito recheado tem que ter o quê? Farinha de trigo, açúcar, gordura, óleo, sal, fermentos, emulsificantes e aromas. Tá aqui, Mano Novo, mais uma profissão, Mano Novo.
1: Camelô.
0: Ô, meu amigo Camelô.
1: Agora é distribuidor de produtos alternativos de alta rotatividade.
0: Olha, boa voz, nobre Camelô aí. Tá no Lago da Batata, no Lago 13, no Lago da Concórdia. Então, o Camelô agora é...
1: distribuidor de produtos alternativos de alta rotatividade.
0: Pronto, moça bonita não paga, mas também não leva. Curtindo o Forró Nativa de terça-feira, com Mano Velho e Mano Novo.

0: Flávio Leandro aqui no Forró Nativa. Nessa terça-feira, dia 22, hein? 22 de setembro de 2026. 4h49, antes de ir pro intervalo, gente. Ó, tá quase terminando, falta aí 10 dias pra terminar, né, essa fase do horário eleitoral. Mas até lá, todas as rádios e TVs abertas têm que colocar, né, as propagandas. Não só o horário eleitoral, mas também os spots, né, durante a programação. E aqui no Forró Nativa não é diferente, ainda mais nessa última hora. Fica um pouquinho mais apertado, mas aguenta aí que tá quase acabando, tá bom? Tá quase terminando esse período. Bora que bora, vamos pegar bom dia do povo. Oi, bom dia.
1: Bom dia, Rafinha, meu lindo, como é que você está?
0: Tudo bem.
1: Bom dia, mano velho, bom dia, mano novo, como que vocês estão, meus amores? Espero que vocês estão bem, tá? Rafinha, toca a mulher da blusa amarela, fazendo favor. A Valderia de Marapuama, São Paulo. Beijo no coração de vocês, tá?
0: Vocês
1: tenham um ótimo dia.
0: Amém, pra você também, viu? Super beijo pra você que tá aí na sintonia, viu, Valderia? Oi, oi, oi, bom dia! Bom dia! Marlene de Extrema. Ah, Marlene, olha, ela falou comigo no Instagram, né, semana. Ela falou que ela sempre manda mensagem, ninguém fala dela. Ô, Marlene, um beijo pra você. A Marlene que é de Extrema, ali em Minas Gerais. Um beijo, beijo. Ela queria ouvir Calcinha Preta, Dois Amores. Boa, essa música é ótima. Vamos ver se a gente já toca aí na volta do intervalo, tá bom? Um beijo, Marlene. Obrigado. Oi, bom dia.
2: Bom dia, Rafael. Bom dia, Mano Velho, Mano Novo. É o Francisco Caminhoneiro aqui. Uma lei em busca do Ribeirão Preto, Uberaba, Uberlândia. É minha linha, Rafael.
0: Boa.
2: O papo do momento aqui é a Marginal Tietê, chuva que Deus manda.
0: Boa.
2: Se der, toca pra nós. Se der, toca pra nós. Ei, Flor, com racha chinela. Bom dia pra todos nós, hein? Bom dia pra todos os ouvintes do Forró Nativa. Uma boa terça-feira. Vamos que vamos.
0: Opa, uma ótima terça-feira pra você também, meu amigo. Tudo de bom, viu? Cuida, cuida. Oi, bom dia.
3: Bom dia, Nativa. Bom dia, Rafael Quilote. Bom dia, Mano Velho, Mano Louco. É o Antônio, motorista da Via Silvestre, Carrapateira, Paraíba. O Rafael, manda um abraço pro povo do João Pedra, da linha 407M, Vila Mariana, Vila Monumento. E vê uma pra nós aí, Rafael, mesa 14. Bom dia, bom dia.
0: Valeu, bom dia, bom dia. Obrigado. Oi, tudo bem? Bom dia.
4: Bom dia, Mano Velho. Bom dia, mano novo. Que tenhamos uma terça-feira abençoada. Marcos da Zona Leste, toca por favor, Zé Cabaleiro, Flor da Pele. Obrigado,
0: Zé Cabaleiro. Valeu, Marcão. Obrigado. Bom dia, mano velho, mano novo. Rafael, sou Nalva Souza, moro no Jardim Itajaí. Toca pra nós qualquer uma de cintura de mola. Obrigado, obrigado. Bom dia, bom dia.
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0: Valeu, obrigado.
6: Bom dia, Forró Nativa, bom dia, Mano Velho, Mano Novo. Olha o Mano Rafa aí.
0: Olha aí.
6: Bora sair na folha, Mano Rafa. Mãe, se chover, não acordei até mais cedo, viu?
0: É.
6: E é bom que eu escuto um pouquinho mais o Forró Nativa. Tá saindo na folha, menino. Beijo, boa. Beijo, beijo.
0: Bora sair na folha. Beijo, beijo, beijo, Maria Cícera. Gente, a gente volta daqui a pouquinho com mais Forró Nativa, hein? Sai daí, não.
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1: 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O que ele deseja é um coração disposto a ouvir. Separe alguns minutos do seu dia para desligar as distrações, abrir a Bíblia e conversar com Deus. 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

0: Muito bem, minha gente, olha aqui, uma terça-feira abençoada, tá bom, tá bacana demais. Jones Mendes, já, Coração Sertanejo aqui, na chegada da primavera. Jones, a primavera começa às 9:05 da noite, hein, Jones? Capricha aí no visual, na paisagem, porque a primavera irá até o dia 21 de dezembro, hein? Então vamos curtir as últimas horas do inverno de 2026, hein? Foi bom demais e frio demais e problemático demais também, com muita água. Mano Novo, mais uma nobre profissão que mudou de denominação, Mano Novo?
1: Gari, mano velho.
0: Gari. Sim, Mano Novo.
1: Agora é técnico saneador de vias públicas.
0: Olha que bacana, meu amigo, você não é mais um gari. Agora bota aí no crachá, você é o quê mesmo?
1: Técnico saneador de vias públicas.
0: Olha que bacana, que legal. Gente, falar de avião, aliás, amanhã eu vou falar aqui no Forró Nativa sobre a chegada de um novo avião que foi lançado pela Cessna, que é o Cessna 408 Sky Courier. Então é um avião que está sendo comprado no mundo inteiro. Esse avião, porque é diferente, nós temos o Cessna 208, o Grand Caravan, que é um avião monomotor, ele só tem um motor, entendeu? E esse avião é considerado o Jeep do ar. Então o mundo inteiro comprou, né, muitas empresas, fazendeiros, indústrias e tal, até forças armadas, aeronáuticas, tem esse avião, o Grand Caravan. Aqui no Brasil, nós temos uma frota aí, só a empresa Azul tem 27 caravans, grandes caravans. Esses aviões que levam 9 passageiros, eles cobrem muitas cidades pequenas do interior do Brasil e conectam com cidades com aeroportos maiores. Então já é um sucesso demais o Grand Caravan. Muitos fazendeiros aí do agronegócio, pessoal de Goiás, Tocantins, São Paulo, Mato Grosso, Mato Grosso do Sul, pessoal de Rondônia, do estado do Pará, então, Minas Gerais, então usam esse Grand Caravan. E tem as empresas que também usam dos voos regionais. Então é um avião pequeno, é um avião que leva 9 passageiros, pode ser só um piloto, não precisa de 2 pilotos, não tem banheiro, porque é um voo de 1h30, então o cara tem que fazer suas necessidades antes de entrar no avião. Se tiver lá em cima, tiver uma fininha, é problemático, isso sempre acontece. Então amanhã eu vou falar que a fábrica lançou um novo avião, esse novo Cessna 408 Sky Courier, é um avião que já vem com 2 motores, leva 19 passageiros. Será que ele tem banheiro? Será que é só um piloto? Tudo isso eu vou contar amanhã, quarta-feira, aqui no Forró Nativa. E o Mano Novo tá caprichando aqui mais uma vez sobre as profissões, Mano Novo.
1: O garçom.
0: Garçom, você já falou do garçom, Mano Novo.
1: O garçom que é especialista em logística de alimentos.
0: Isso, Mano Novo.
1: E agora, né, o ladrão.
0: Ui, mudou o nome de ladrão. O ladrão o que é agora, Mano Novo?
1: Técnico em redistribuição de renda.
0: Peraí, quer dizer, ladrão é técnico?
1: Em redistribuição de renda.
0: Olha, o ladrão é técnico de redistribuição de renda. Do jeito que o Brasil tá, se gritar, pegar ladrão, não fica meu irmão. É no Forró Nativa de terça-feira, meu Brasil.
2: Mãe, vou mandando esta carta.
0: Não fica meu irmão. É no Forró Nativa de terça-feira, meu Brasil.

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0: beleza, Dorival? Que gostoso!
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1: Olha a hora do Forró Nativa, meu povo! 5h38, vamos pegar mais alguns bons dias aqui no nosso WhatsApp da Nativa. Bom dia, bom dia, bom dia!
2: Bom dia, mano velho, bom dia, mano. Bom dia, Guidotti.
1: Bom dia.
2: Guidotti, é a primeira vez que eu participo, escuto há muitos anos esse programa do César.
1: Boa.
2: Pra ver pra nós o filho do Cariri, Jorge Altinho. Tá bom? Jorge. Cuidado, bom dia.
1: Jorge Altinho, boa, bom dia, bom dia.
3: Bom dia, bom dia, mano velho, bom dia, mano novo, Guidotti, bom dia.
1: Opa.
3: Toca pra nós aí, desejo de menina, moldura, chame e cuida.
1: Cuida, cuida,
3: Ivane, menino. Ivane, das Artes.
1: Boa.
3: Um abraço aí, desejo essa música pra todos os ouvintes. Chame e cuida.
1: Cuida, cuida, cuida, cuida. Bom dia, bom dia.
4: Bom dia, manos. Bom dia, Guidotti. Bom dia a todos.
1: Bom dia.
4: Ô, Guidotti, toca pra nós aí, ó. A Flor do Mamulengo. A César do Jaçanã. Um abraço pra todos.
1: Valeu, César, obrigado. Olha aqui, ó. Bom dia, Rafael, bom dia, mano velho, bom dia, mano novo. Aqui é Pedro de São Miguel, ótima terça-feira pra nós. Também a Edneide Moura, da cidade de Guarulhos, sempre ligadinho. Pediu Paulinha, mas já toquei Paulinha hoje mais cedo, viu? Tinha pedidos aí mais cedo, então nós já toquemos hoje a Paulinha com calcinha preta. Bom dia, mano velho, mano novo, Rafael Guidotti, aqui é o Ramalho, da cidade de Amparo. Abraço, meu irmão, abraço. Bom dia, mano velho, mano novo, Rafael, sou Marilúcia, de Embu-Guaçu. Toca pra mim, fazendo favor, qualquer música de Saia Rodada. Um beijo, boa terça-feira pra você também, obrigado, viu? Oi, oi, oi, bom dia.
5: Bom dia, mano velho, bom dia, mano novo, bom dia, Guidotti, aqui eu tenho um cafezinho. Ó o bolo de leite, ó o bolo de leite, manda aí um xililique pra nós aí, um forró aí. É, eu pergunto para o mano velho, o Guidotti, por que a polêmica dessa Bolsa Família?
1: Maravilha, vou mandar essa pergunta para ele, tá bom? Bom dia, grande abraço, hoje é aniversário do meu neto, Eduardo Dudu, Duduzão, tá fazendo 5 anos, manda um beijo para ele, vovonete, amor, amo muito, valeu Eduardo Dudu, Duduzão, 5 aninhos, parabéns! Bom dia, Rafa, mano velho, mano novo, boa terça-feira! Juscelene de Bauru, que Deus abençoe, obrigado pra você também, muito obrigado pelo carinho, viu? Oi, oi, oi, bom dia!
6: Bom dia, manos, bom dia, menino Guidotti! Linda terça-feira pra nós, mesmo chuvosa, com a Nativa os dias são sempre lindos. Toca aí pra nós, menino Guidotti, Paulinha de calcinha preta. Um beijo, seu maravilhoso, meu
1: Um beijo, um beijo, Taninhas. Mas eu já toquei calcinha preta e toquei duas calcinhas pretas, inclusive uma delas foi Paulinha, já toquei um pouquinho mais cedo, tá bom? 5h41.
7: Bom dia, nativeiras. Meu amigo, toca pra mim aquela música que eu pedi ontem, você não tocou ainda, hein?
1: Qual?
7: Retrato de Maria, Ivan Cury.
1: Ivan Cury.
7: É o teu desafio, hein?
1: É verdade.
8: Bom dia, Rafael Guidotti, que é o Márcio de Osasco. Toca aí pra nós aí qualquer música aí do Filho do Piseiro.
1: Filho do Piseiro. Vocês
8: faltam aí, meu garoto. Você não pode abandonar nós. Aquele abraço.
1: Valeu, meu amigo. Obrigado, aquele abraço. Tamo junto, agora tamo aqui. Tamo por cá todas as madrugadas no Forró Nativa com o Mano Velho, Mano Novo e Amigo Velho.
9: Bom dia, Mano Velho, Mano Novo. Bom dia, Mano Rafa. Saudade, mano, saudade. Muita chuva em São Paulo. Toca pra mim, o Tiro Nordestino, chinelo da Rosinha.
1: Um beijo, Eliane.
10: Bom dia, mano velho, mano novo, mana baby, mano Rafael Guidotti. Aqui é Aline de Mauá Zaíra. Queria ouvir a música Carolina. Vem, vem que tem forró. Forró nativa. Forró Nativa.
1: Um beijo, Aline. Carolina, também já toquei hoje. Também já toquei. São 5h43, já já a previsão do tempo. Alô, Mariquinha, vai chover, tá chovendo.

0: Cariri, Jorge de Altim, aqui no Forró Nativa. Olha a hora, 5h46, bom dia!
1: Oi, bom dia! O Guidote é muito mais forró. Forró Nativa, Forró Nativa, Forró Nativa.
2: Tá chovendo aí, aqui tá chovendo.
3: Aqui tava chovendo e agora já choveu.
4: Tá chovendo só fora, dentro de casa tá tudo seco ainda, por enquanto.
2: Tá chovendo sim, querida, tudo molhado pra fora, uma barreira, não dá nem de caminhar pelo redor de tudo.
5: Tá chovendo sim, mas ainda não tá correndo água na estrada.
2: Tá chovendo, choveu a noite inteira e tá chovendo.
0: Tá chovendo, Mariquinhos, vai chover nessa terça-feira 22, hoje que chega a primavera, né? Às 9 horas e 5 da noite... Horário de Brasília, às 21 horas e 5 minutos pelo horário de Brasília, chega, sai o inverno, entra a estação primavera. E agora, 19 graus, nublado, trovejando, relampejando, chuviscando em muitas regiões. E é a seguinte, a mínima para hoje, gente, a mínima para hoje é de 14 graus, tá? A máxima pode chegar até os 22 graus. O sol vai sair? Pode até aparecer sol, mas sempre com muitas nuvens. E vai rolar as pancadas de chuva aí. Agora pela manhã, no fim da manhã, à tarde, noite chuvosa também. A quantidade de chuva prevista para hoje é bastante alta até. 35 milímetros, 95% de chance de cair os 35 milímetros, tá? E podemos ter aí rajadas de vento de até 48 km por hora. O sol nasce daqui 10 minutinhos, às 5h57, e ele se põe às 6h02. Estamos aí na lua crescente.

0: A pedidos, Flor do Mamulengo, Mastruz com Leite. Gente, obrigado pelo carinho, pela companhia de mais uma madrugada aí que nós passamos juntos. E amanhã tem mais, hein? Amanhã tamo aí. Amanhã é quarta-feira, meio de semana. Amanhã já vem na primavera, né? Que começa agora às 9h05 da noite pelo horário de Brasília. Obrigado mesmo, que você tenha uma linda e ótima terça-feira. Deus sempre na frente. Olha a chuva, hein? Olha a água. Cuida, cuida. Vem aí Jones Mendes às 6 horas em ponto. Jones Mendes com o Coração Sertanejo, tá bom? E eu volto junto com o Jones aí pra mais um recadinho importante, viu? Vamos decolar, mano velho. Olha a hora. 5h50. Valeu, gente. Bom dia, bom dia.
1: Comandante e copiloto Douglas EC3. Olha que ronco de motor bonito. Ô, motor bonito. Vamos decolar. Vamos embora, mano novo.
2: Vamos embora, mano velho.
1: Até amanhã.
2: Bye, bye.
1: Galera do querido e amado Brasil.
2: Bye, bye. Zil. Até amanhã.
1: Zil. Zil. Mano velho, dizem que o Padre Cícero é um santo e tem poder. É isso mesmo, mano novo. E se a voz do povo é a voz de Deus, só nos resta dizer: viva o santo do sertão!
3: Viva!
1: O Padre Cícero foi tão querido no sertão nordestino que o povo criou a sua oração. A oração para ser rezada antes do agricultor sair de casa para a lida diária.
3: Vamos rezar, mano velho?
1: Vamos sim, mano novo, ao som do maestro César do acordeon.
3: Pelas lágrimas divinais, livrai-me dos invejosos e das mãos dos criminosos e dos laços dos satanás.
1: Para botá-los para trás, Deus na frente, paz na guia. Ó Santa Virgem Maria, quando vem rompendo a aurora, iluminai-me na hora que vem clareando o dia.
3: Levanto-me e entrego-me a Deus e a Virgem Maria,
1: para com as espadas de São Jorge estar armado, com o leite da Virgem Maria amamentado,
3: para que meus braços não sejam fracos, nem meu sangue derramado pelas mãos do inimigo.
1: Quero ficar livre de todos os perigos em minha casa, junto com a minha querida família.
3: Em nome de suas cinco chagas, Jesus Cristo de Nazaré, atenda os meus rogos e me livre de todos os males.
1: Amém.

0: Ué, já acabou.
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0: Bom dia, bom dia, bom dia. Terça-feira, hein? Terça-feira, 22 de setembro, 6 horas em ponto. 6 horas em ponto, horário de Brasília. Daqui a pouquinho, Jones Mendes, Coração Sertanejo. Eu tô por aqui que eu falo que eu fico aqui mesmo. Fico aqui mesmo pra dar mais recadinhos pra você. E junto com o Jones Mendes e a dona Guga também, né,
1: tá, tá,
0: Jones?
1: Também, bom dia a todos, todo mundo.
0: Todo mundo.
1: Tem recado pra todo mundo.
0: Tem recado pra todo mundo.
1: Bora nós.
0: Bora nós ganhar um moletom da Nativa Coleção 2025.
1: Oh, aí sim.
0: 26, saiu viajando.
1: Primeiro ele fala que a primavera tá acabando. Agora ele fala que o moletom
0: botei,
1: é 25.
0: Voltei pro ano passado.
1: Isso pode chegar no centro. Pode, acordo.
0: É, né? Mais um erro amanhã.
1: Pode
0: pronto,
1: pedir música
0: já
1: no
0: pode
1: Fantástico.
0: Pedir música no Fantástico já. Ó, somos em três.
1: Tá.
0: Mesmo sem falar, cada uma sabe ordenar.
1: Tá.
0: Quando uma delas acende, todo mundo entende. É hora de parar. Quem sou eu?
1: Rapaz, não tinha uma coisa mais fácil, né, pra perguntar
0: isso? Então, né? Poderia ser um pouquinho mais modo fácil,
1: modo
0: né?
1: Modo fácil, 9198
0: 409
1: 6019. Tá valendo, hein? Coração Sertanejo no ar, 9198
0: 409
1: 6019.
0: Bom dia!
1: Bom dia!

0: 6:07, bom dia, Dona Guga.
1: Bom dia, amigo. Não falo mais nesse programa.
0: Fala, ué. A senhora falando aí, ó. 6:07, bom dia. Olha a hora,

0: Gustavo Lima, pão de mel, locutor. Vem aí o navio do embaixador com a Nativa. Aguardem. 6h14, dona Guga, hoje na charadinha tá braba, hein? Valendo o moletom hoje. Tá... Que beleza, hein?
1: Querido. O amigo Guidotti inventaram um bem braba hoje. Por que isso?
0: Porque você inventou a bem braba.
2: Pois é, tá bem braba mesmo, né? Pensando na produção aí, ó, que tava querendo pegar pesado hoje, viu?
0: É a Hanna e a Estela.
2: É a Hanna e a Estela.
0: A Hanna e a Estela que inventam, vocês brinquem com ela.
1: Guidotti inventaram um bem braba hoje. Por que isso?
0: Porque você inventou a bem braba.
2: Pois é, tava bem braba mesmo, né? Pensando na produção aí, ó, que tava querendo pegar pesado.

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0: Florianópolis está avançando nas ações para a prevenção de eventos climáticos extremos. 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
1: Dedicamos tempo, paciência e expectativas no outro, enquanto deixamos nossa própria casa vazia. Mas o amor próprio não é um destino, é um treino diário. É a dedicação de se acolher nos dias ruins e de se aplaudir nas pequenas vitórias. É entender que você não precisa da aprovação de ninguém para ser uma pessoa completa. Então não espere o amor de alguém para se sentir valorizado ou valorizada. Transborde em você primeiro. Afinal, o relacionamento mais longo e importante da sua vida é esse que você tem com o seu espelho. Daqui a pouquinho tem Jogo das Bolinhas. Inscrições abertas, 9198-409-6019. Venha jogar.

0: Batista e Gustavo Lima. Alucinação. Ô, Vanderlei, bom dia, Vanderlei.
1: Ô, Jones, bom dia. Bom dia pra você que tá aqui na Nativa, em qualquer lugar do Brasil.
2: Vamos dar um fim numa situação? Ah. Vamos dar um basta no empurrando com a barriga um problema que a gente fica guardando, guardando. A gente homem, porque homem é bem assim, né?
1: Homem é.
2: Como ele se enrola.
1: A mulher, ela se cuida, ela conversa com outras mulheres.
2: Ela troca, se abre, né?
1: Se abre, troca informações. Fecha, né? O homem não, o homem se fecha, ele guarda aquilo, principalmente se for algo relacionado a parte sexual, saúde sexual.
2: É o orgulho, né? Próprio.
1: É o orgulho, ou então vai mentir um monte.
2: Pra quem, né?
1: Agora, afeta a autoestima, afeta o ego. O homem, ele pode falhar em tudo. Você pode perder o emprego, você pode... Faliu a sua empresa, você se reergue, você se levanta.
2: Isso.
1: É, e vai, encara, e vai. Tem gente que fala, eu quebrei 2, 3 vezes, me reergui, não sei o quê. Você vai. Agora, falhou na hora H, você começa a evitar parceira, evitar relacionamentos. E não é à toa que tem aumentado a dependência de homens... assistindo aqueles videozinhos mais 18.
2: Entendi.
1: Sabe aqueles videozinhos mais 18?
2: Sei.
1: E o homem se satisfaz ali. Isso é um vício. Isso é um vício.
2: Ficou viciado, né?
1: É um vício.
2: Entendi.
1: Não precisa se esconder. 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
1: Perca tempo não, amigo. Vamos lá. Altitude.
3: Eu sei que não...

0: 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Saudade, Daniel. Desatino, Daniel. Alô, Getúlio. Bom dia pra Rebeca. Tá com a gente Patrick, Clarice, Luciana e Daniele. Todo mundo querendo brincar no jogo das bolinhas. Então vamos brincar no jogo das bolinhas. Vê se acerta hoje, hein? Camiseta e também a chaleira elétrica para britanear sua vida.
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0: Vani Cleide, bom dia, querida.
2: Bom dia, Johnny, bom dia.
0: Você foi sorteada para ganhar camiseta nativa e uma chaleira elétrica para britanear sua vida.
2: Ai, que bom, tô muito feliz. Obrigado.
0: Não ganhou ainda.
2: Ainda não, mas eu vou ganhar.
0: Vai sim. Escolha uma bolinha. Tem a marrom, tem a cinza, tem a dourada, tem a preta.
2: A bolinha preta.
0: Espero não terminar. Vai bolinha preta.
2: Isso.
0: Ok, bolinha preta pra Vani Cleide.
1: Bolinha preta.
3: Pergunta surpresa.
0: Ai.
2: Ai, meu Deus.
0: Complete os nomes. Tem que acertar todos. Errou, vai pro próximo, depois volta, tá bom?
2: Tá.
0: Artistas. Silvio.
2: Santos.
0: Ana Maria
2: Braga.
0: Marília
2: Mendonça.
0: Aê! Certa resposta.
2: Ai, que bom.
0: Nativa.
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0: Pode contar, hein, produção. Que moleza é essa, rapaz? Que coração, mas que coisa, hein? Facinho hoje, né, produção?

0: GG tá na área. Bom dia, GG.
1: Oi, Jones. Bom dia, meu amigo. Bom dia pra todo mundo que ouve a Nativa.
0: Você tá bem?
1: Tô bem demais. Você tá bem? Como é que estão as coisas?
0: Tá com cara de magnésio que lá tudo da Joy. Cara boa.
1: Ai, sempre, né? Tomo o meu todo dia. Hoje já tomei. Era 6h23 da manhã quando eu tomei o meu magnésio.
0: O
1: hoje.
0: Meu é à noite.
1: À noite? Você
0: é
1: gosta
0: pra, de... pra dormir bem, né?
1: Sim, sim.
0: Pra ter a melatonina atuando.
1: E a gente dorme mesmo,
0: e
1: Jones.
0: E acorda bem pra mim trabalhar.
1: Eita. É isso que a gente precisa, né? Tá bem todo dia. Ô Jones, posso mandar um abraço pra Isabel?
0: Isabel?
1: Isabel.
0: Nosso ouvinte?
1: Nosso ouvinte. Ela é diarista.
0: Oi, Isabel.
1: Isabel falou o seguinte, ó. Olha a frase que ela falou, chamou muita atenção, Jones. Ela falou assim, ó. Eu demorei muito pra entender que o corpo também pede socorro.
0: O corpo pede socorro.
1: O corpo pede socorro. Isabel é aquela pessoa que trabalha, cuida da casa, cuida da família, tem que fazer tudo ao mesmo tempo. E aí ela falou o seguinte, sempre que perguntavam pra mim, como é que você tá? Ela falava, ó, tô bem, só que eu tô cansada.
0: Entendi.
1: E aí chegou uma hora, Jones, que ela percebeu que isso tava fazendo parte da sua rotina.
0: Uhum.
1: Ela tava sempre cansada. Ela falou, não dá pra viver desse jeito. E aí, ouvindo aqui, um dia, indo pro trabalho, ela ouviu a gente falando aqui do magnésio na Nativa.
0: Tá.
1: Só que ela falou, peraí, eu trabalho por conta. Mas, Jones, olha como as coisas acontecem, como que é... quando é pra dar certo, dá certo.
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1: Bom dia, meus amigos. Muito bom dia, minhas amigas ouvintes ligados, ligadas na programação Nativa. Manhã de terça-feira, 22 de setembro de 2026. Eu sou Fernando Maciel. Muito prazer em poder mais uma vez estar com você em mais um belo dia. 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
12: Ativa tudo e muito mais. Último dia do inverno. Último dia do inverno no hemisfério sul do mundo. E você que está ligado comigo, bom dia, excelente terça-feira. Obrigadão pelo carinho maravilhoso da sua audiência. Você que está em casa, você que está no seu local de trabalho, aonde quer que você se encontre, obrigado pelo carinho, viu?
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12: Vamos falar hoje sobre o bem que se faz? Pois é, quando a ingratidão bate à porta, não diga nunca mais ajudarei a ninguém. Quando a impiedade daqueles a quem beneficiaste chegar ao teu lar, não exclames para mim, chega. Não sofras e nem te arrependas de ter ajudado, viu? Nem reclames. Eu que lhes dei tudo. Não retribuas o mal por mal, pois que assim vitalizarás o próprio mal. O bem que se faz a alguém é sempre luz que se acende na intimidade. Naturalmente, gostarias de receber gratidão, ok? Amizade, compreensão. Todos apreciamos experimentar os frutos da gratidão. pensa que a árvore jamais pergunta a quem lhe colhe os frutos para onde os carregará ou o que pretende fazer deles. Ela se felicita por poder dar o seu fruto. Por se multiplicar através da semente que, atirada ao solo, o abençoa com novas dádivas de alegria. Segue-lhes então o exemplo. Teus frutos bons e produzam bons frutos além. Tuas nobres tarefas que se desdobrem em tarefas superiores mais tarde. Fica com a alegria de fazer e de doar. Nunca com a ideia de colher reconhecimento ou gratidão. Porque esperar gratidão pode ser também uma espécie de pagamento. Se tu sempre seja você, sempre grato, mas não esperes pelo reconhecimento de ninguém. O bem que se faz, viajando sem parar em muitos corações, espalhará luz ao longo do caminho da tua vida. Amanhã ou depois, nos caminhos sem fim do futuro, mesmo que não saibas ou que o tenhas esquecido, esse também te alcançará mais formoso e mais fecundo. Assim, prossegue ajudando sempre. Observa como age a natureza. O rio não cogita de examinar as bênçãos que conduz em suas águas, nem interpela o solo por onde ele segue. Deixa-se jorrar, beneficiando a terra, a agricultura, as gentes. O perfume bailando no ar nada pede para se espalhar até onde possa. O grão não espera nada além de ser triturado para se converter em alimento. O sol não escolhe lugar para visitar com luz, calor e vida. A chuva não tem preferência por onde espalhar a vitalidade. Todos cooperam em nome da divindade, sem exigências e sem reclamações. São úteis e passam. Nada esperam, nada impõem. Age desta forma tu também e transforma-te num cálice de bênçãos, servindo sempre. Se a tristeza te visitar a alma, ante a ingratidão de tantos a quem doaste o que possuías de melhor, recorda o mestre de todos nós. Ele disse que estava no meio de nós como aquele que serve. E tendo derramado o seu amor, plenificando ou plenificado de vida a todos os que se eles aproximaram, recebeu na hora extrema a ingratidão do abandono. Mesmo assim, até hoje, ele prossegue convidando: vinde a mim, eu sou o caminho, a verdade e a vida, ninguém vai ao Pai senão por mim. Um bom dia para você, uma excelente terça-feira e obrigado pelo carinho da sua companhia. Oito horas da manhã, 14 minutos. Bom dia, meu amigo. Bom dia, minha amiga ouvinte. Obrigado pela audiência, obrigado pela companhia maravilhosa. Todos os dias eu sou o Fernando Maciel e convido você para vir junto comigo em mais um dia, mais uma manhã excepcional. Obrigado pela sua maravilhosa audiência, viu? Hoje é dia de prêmio aqui na Nativa. Tem presente? Claro que tem presente para você, meu amigo, para você, minha amiga. Hoje tem o X do Galpão Food Truck de presente aqui na Nativa, tá fim? Mande agora então mensagem de áudio 3340-1616. Não esquece seu nome completo, cidade de onde você está ouvindo a Nativa. E coloca assim, ó: Nativa, eu quero o meu X do Galpão e eu quero hoje. Manda aí pra gente que hoje tem sorteio, viu? 8h15, Guilherme Menuto.

0: Muito bom, a Nativa é tudo e muito mais emoção com a gente. 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Quero lembrar você o seguinte, hein? Hoje a Nativa FM vai transmitir o debate, que será mediado aí pela Acaerte, em Florianópolis. As presenças confirmadas aí no debate de Gelson Meriz, do PSB, João Rodrigues, do PSD, Jorginho Melo, do PL, e Ralf Zimmer, do PRD, viu? Então, esses quatro candidatos, né? É isso mesmo, quatro candidatos. O Meriz, João Rodrigues, Jorginho Melo e Ralf Zimmer estarão hoje em Florianópolis, e a transmissão também ocorrerá em 105,7 FM no rádio, na sua Nativa FM, e também no portal da Nativa, cliquenativa.com.br. Então, a partir das 9 horas da manhã, o debate com os candidatos ao governo do estado de Santa Catarina. Viu? Daqui a pouquinho, Bruno e Marrone na programação.
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6: Ative tudo e muito mais emoção para você. 8h32 da manhã e agora o primeiro bloco de previsões astrais aqui na programação Nativa. Vamos ouvir e vamos acompanhar.
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8: Oi, gente, tudo bem? Nós estamos chegando aqui na nossa rádio maravilhosa, delícia de terça-feira, hoje dia 22 de setembro de 2026, né, docinho? Como é que você tá? Docinho de abacaxi hoje, hein? Como é que estão? Tudo beleza? Graças a Deus. Eu sou o Cauê e tá na hora de horóscopo agora. A gente vai saber quais são os destaques pro meu, pro seu, pro nosso signo. Bora lá, então, começando? Alô, você de Áries! Hoje você pode ter grandes bate-papos, rolês diferentes, pode ser mais fácil filtrar amizades e perceber quem é parça de verdade, ok? Ó, momentos gostosinhos com gente que é querida, prometem fazer o bem e aliviar, inclusive, a pressão. À noite tem chance de rolar reconciliação e até compromisso, hein? O número da sorte hoje é o 32, a cor é o cinza. As chances de sair da sua zona de segurança aumentam hoje, Tourinho, e dar pequenos toques diferentes ao básico pode fazer você se destacar, viu? É, nos assuntos do coração, fazer planos e traçar objetivos juntos aumentam a sintonia. O número da sorte é o 44, a cor amarelo. Gêmeos. Pode ser um dia para avaliar e rever amizades, hein, Gêmeos? É, à tarde tendem a rolar reencontros e novas conexões incríveis, inclusive à distância. Boa hora para confiar nos seus talentos, hein? É, à noite, a paquera promete bombar e fazer o celular vibrar. Eita, nós! Se já achou seu love, fazer algo diferente tende a renovar o romance também. O número de hoje é o 9, a cor é magenta. Câncer! E você é de Câncer? Tudo indica que vai consolidar resultados e manter o que já conquistou. Nas finanças, pode pintar a chance de tirar um plano ambicioso do papel. Pode pintar atração intensa por alguém que normalmente não é o teu tipo. Aí tem boas chances de transformar o lance em romance, será? Número da sorte hoje, Câncer, é o 34, a cor vermelho. E assim, ponto final, terminamos o primeiro bloco. A gente volta daqui a pouco, a qualquer momento, e aí falamos pra você de Leão, Virgem, Libra e Escorpião. Continue com a gente.
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6: Muito bom, meus queridos, obrigado, viu? 25 minutos faltando para as 9, lembrando, daqui a pouquinho tem debate promovido pela Caerte com os candidatos ao governo do estado de Santa Catarina, então se liga aí.
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0: Curitiba, tudo e muito mais. Diego e Victor, Hugo, moça pra casar aqui na melhor manhã do rádio. Daqui a pouquinho começa pela Acaerte aí, pela rede de rádios Acaerte, o debate com os candidatos ao governo do estado de Santa Catarina. Daqui a pouquinho, a partir aí das 9 horas da manhã. E ó, quem tá chegando aqui, ó.
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0: Essa é a música da semana aqui na programação Nativa. Priscila Senna com Gustavo Lima, Doce Mel. Você que tá aí juntinho comigo, obrigado pelo carinho da sua maravilhosa audiência. Você que está em casa acompanhando a programação, obrigado pelo carinho. Oi, Rosi, tudo bem, querida? Obrigado pela audiência, brigadão aí pela sua maravilhosa companhia. Fala, Wando, meu querido, bom dia.
1: Eu quero aquele X caprichado da
0: Futebol. X do sensacional, né? Valeu, meu querido, obrigado, viu?
1: Wando Cabral.
0: Valeu, Wando Cabral, abraço, meu querido. Rodrigo Antônio Carminati também tá ligadão com a gente. Quem mais tá por aqui? Curtindo a programação Nativa, deixa eu ver o Erivelto. Fala, Erivelto, meu querido, como é que você tá? Bom dia, excelente terça-feira. Ó, boa sorte aí, viu? O nomezinho já tá aqui registrado pro sorteio. 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Ó, daqui a pouquinho, Ed Brito e Samuel.
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4: Ativa tudo e muito mais. 8 horas agora 48 minutos, 8h48. Obrigado pela sua companhia, pela sua maravilhosa audiência. É a sua Nativa. Daqui a pouquinho tem debate a Caerte com os postulantes aí ao cargo de governador do estado e agora o segundo bloco de previsões.
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6: Oi, gente, tudo bem? A gente tá de volta aqui na nossa rádio. Que maravilha de terça-feira, hein? Bora lá? Previsões astrais. Alô, você de leão. Você tem tudo pra brilhar, hein, leãozinho? Mas, ó, dividindo o palco com os colegas, sócios ou parceiros profissionais, ok? Os astros mostram que planos sólidos construídos em equipe tendem a se firmar, fazer sucesso e romper fronteiras. Com maturidade e tato, tem tudo pra alinhar as coisas com o crush ou mozão e se amarrar pra valer. O número da sorte hoje é o 8, a cor preto. Energia aquariana na casa 6 te leva a inovar, hein? Testar novos métodos e fazer as coisas de um jeito diferente, virgem. E ó, o desejo de viver um romance estável aumenta à noite, hein? O número da sorte hoje para você é o 54, a cor salmão. Librinha, terçou com a sorte sorrindo pra você, bebê. E boas coisas podem acontecer com a mãozinha de uma pessoa querida, mais experiente, aliada ou parceira. Uma sacada esperta tem tudo pra ganhar forma e render bons frutos. Um romance firme tende a ficar ainda mais sério, viu? O número de hoje pra vocês é o 19, a cor cereja. Escorpião. E você de escorpião? Bom, com responsabilidade e eficiência, tende a deixar tarefas, prazos e serviços tudo em ordem, né? Em ordem. Trabalho em home office ou bico que faz de casa promete ser um sucesso. Alguém pode enviar um oi sumido, oi sumida, mas ó, veja bem se vale a resposta, ok? Número da sorte hoje pra você do signo de escorpião é o 27, a cor roxo. E assim, ponto final, terminamos o segundo bloco aqui do horóscopo do dia. Eu volto daqui a pouco e aí falo pra você de Sagitário, Capricórnio, Aquário e Peixes. Continue aí com a gente até daqui a pouco.
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4: 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Muito bom, 10 minutos faltando para as 9. Agora tem Ed Brito e Samuel.

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1: Muito bem, meus queridos, Murilo Rufi anestesiado aqui na programação nativa, só as melhores músicas fazendo companhia na melhor manhã do rádio. Olha, parece prático, né? 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Daqui a pouquinho, Zé Neto e Cristiano na programação.
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1: Muito bem, meus queridos amigos e amigas, 9:01, estamos aí na expectativa do início do debate entre os candidatos aí ao governo do estado de Santa Catarina, lembrando que não contaremos hoje, né, de última hora aí, com o atual governador buscando a reeleição, o Jorginho Melo, né? Aí a gente vai daqui a pouquinho repassar aí os porquês, a motivação da não presença do atual governador e candidato à reeleição, Jorginho Melo, do PL, ao governo do estado. Já temos a presença garantida de Gelson Merizio, candidato pelo PSB. Temos também João Rodrigues pelo PSD e o candidato Ralph Zimmer do PRD, já presenças aí confirmadas para o debate de hoje promovido pela Acaerte, viu? E é dentro de instantes teremos aí início, então, ao debate para você, ouvinte nativa. Aqui é...

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1: Jornalista Márcio Pereira, em programação jornalística especial da Associação Catarinense das Emissoras de Rádio e Televisão. A partir deste momento, estamos ao vivo com o debate ACAERT 2026, com os candidatos ao governo de Santa Catarina. É com prazer que cumprimento neste momento os ouvintes das emissoras associadas à ACAERT, que transmitem o debate pelo rádio e pela televisão, bem como os portais que estão conosco também ao vivo. Cumprimentos ao presidente da ACAERT, Mário Neves, aqui presente neste evento, os ex-presidentes, conselheiros e colaboradores da entidade, bem como os convidados especiais que também prestigiam este acontecimento. Esta é a maior rede de transmissão de um debate aqui em Santa Catarina, no Brasil. A ACAERT mantém, assim, a tradição de reunir os candidatos em período eleitoral, para que todos possam conhecer as propostas e fazer a melhor escolha no dia da eleição. Este debate contém libras para a acessibilidade de quem está nos assistindo por vídeo e também descrito para quem está nos ouvindo pelo rádio.
2: Este debate está sendo transmitido por emissoras de rádio e televisão e por canais em redes sociais em um espaço preparado especialmente para a transmissão. O debate com os candidatos ao governo de Santa Catarina acontece em uma ampla sala de reuniões adaptada como estúdio. O espaço conta com palco, telão de LED, púlpitos, área para apresentação e espaço destinado à interpretação em libras. O cenário utiliza predominantemente as cores verde e branco, seguindo a identidade visual da ACAERT. Ao fundo do palco, um grande painel de LED exibe a identificação do debate e elementos gráficos relacionados às eleições 2026. No palco, os candidatos estão posicionados lado a lado, cada um diante de um púlpito individual. Todos os púlpitos possuem o mesmo formato, tamanho e padrão visual e estão distribuídos de maneira uniforme. Ao todo, o cenário conta com 5 púlpitos, 4 destinados aos candidatos e 1 ao jornalista responsável pela apresentação e mediação. Também há um espaço reservado ao intérprete de Libras. A posição dos candidatos no palco segue a ordem definida previamente, conforme as regras do debate e os sorteios realizados pela organização. O jornalista Moacir Pereira, responsável pela condução do debate, ocupa o púlpito destinado à apresentação e mediação ao lado dos candidatos. Câmeras estão distribuídas pelo ambiente para registrar imagens gerais do palco e imagens individuais dos candidatos, do mediador e do intérprete de Libras, além dos momentos de interação previstos durante o debate. Ao longo de toda a transmissão, os candidatos recebem o mesmo padrão de tratamento visual. Os enquadramentos, identificações exibidas na tela e demais recursos gráficos seguem critérios equivalentes para todos os participantes. A iluminação é distribuída de forma uniforme pelo ambiente, permitindo a visualização adequada dos participantes e do cenário. A organização do espaço também considera a circulação da equipe, a segurança e as condições de acessibilidade durante a realização do debate.
1: As regras desse debate ACAERT foram aprovadas pelos representantes dos candidatos em reunião realizada no dia 11 de setembro na sede da ACAERT. Estão aqui em ordem alfabética os seguintes candidatos: Gelson Merizio, da coligação Coragem para Mudar; João Rodrigues, da Aliança Santa Catarina Acima de Tudo; e Ralf Zimmer, da Federação Renovação Solidária. O candidato Jorginho Melo não comparece ao debate. A equipe dele informou, por nota, que a ausência deve-se em razão da reassunção ao cargo de governador do estado, motivada pelas fortes chuvas registradas em Santa Catarina. Conforme a lei eleitoral, foram convidados os candidatos com representação no Congresso Nacional. Caso um candidato cite o adversário de modo ofensivo, o candidato ofendido poderá solicitar direito de resposta. Em caso de aprovação do direito de resposta, o candidato terá 1 minuto para que possa responder às ofensas, mantendo-se exclusivamente dentro do tema. O comitê que vai avaliar os casos de pedido de direito de resposta é formado pelo desembargador Ricardo Hensler, ex-presidente do Tribunal de Justiça de Santa Catarina e também do Tribunal Regional Eleitoral do Estado, e pelos advogados Emerson Ronald Gonçalves Machado e Nerilde Vanzella. Neste primeiro bloco, senhoras e senhores, neste debate ACAERT, cada candidato terá 3 minutos e 20 segundos para se apresentar expondo os pontos principais de seu plano de governo. A ordem das falas foi definida por sorteio realizado previamente. Começamos, senhoras e senhores, com o candidato João Rodrigues. Muito bom dia, candidato João Rodrigues. Seja muito bem-vindo a esse debate AKS.
0: Muito bom dia, Moacir. Um prazer imenso rever um amigo que tem uma história no jornalismo de Santa Catarina. Bom dia aos demais candidatos. Cumprimentar todos os radiodifusores do estado, a Fábio, minha esposa, que me acompanha nessa caminhada, e a todo o cidadão catarinense que está ligado em todas as emissoras que estão em cadeia para acompanhar esse debate. Eu quero iniciar aqui lamentando muito a ausência do governador do estado, que deveria estar aqui conosco para defender o seu legado e nos permitir os questionamentos sobre aquilo que ele não fez. E também outros questionamentos que são importantes para tirar a dúvida do cidadão catarinense. Mas a sua justificativa é de que não poderia estar porque reassume o cargo em decorrência das fortes chuvas que se abateu na região sul do estado. A pergunta que se faz: a sua vice-governadora está como titular do cargo? E detalhe, ela é uma delegada das mais qualificadas, foi delegada regional de Joinville. Por si só, a pessoa mais preparada para esse tipo de momento. Qual a função do estado agora, nesse momento, é ser solidário aos municípios, ver as demandas, atender, fazer aquilo que é possível. Então, quando não participa do debate, porque não consegue explicar aquilo que nós iniciamos ontem no questionamento e faríamos hoje, porque tem medo da verdade. Então, é importante que o eleitor observe isso. Mas o nosso intuito é apontar o governador, e ele até numa publicação disse de que nós estaríamos atacando o estado. Não, governador. Apontar os seus erros não é falar de Santa Catarina, é falar de quem governa Santa Catarina. É dizer que a sua falta de piedade para 116 mil catarinenses que sofrem com dores terríveis ou doenças que estão avançando foi a inoperância do seu governo. Poder dizer que o Tribunal de Justiça determinou que o senhor crie um sistema de atendimento a 5 mil mulheres que precisam de atendimento na área ginecológica. Isso é fato. Poder apontar as suas falhas durante a sua gestão não é atacar o estado. Pelo contrário, governador, é defender Santa Catarina. E o senhor teria que ter coragem agora, se esconder, tirar uma mulher do comando do governo. É uma agressão que o senhor faz às mulheres. Ora, uma mulher qualificada, então ela não tem capacidade, não tem competência de visitar os municípios, de ser solidária, ser útil à gestão da qual ela foi eleita. Eu lamento muito. Então, por si só, todo eleitor de Santa Catarina, preste atenção. O fujão foge porque não tem coragem de defender o legado. Porque ele descobriu agora, no primeiro debate, que tudo aquilo que contaram para ele, a maior parte não era verdade. Se iludiu no mundo da inteligência artificial, no excesso de publicidade, do qual eu não sou contrário, mas tem que ter entrega. Então hoje nós vamos aproveitar esse espaço para apontar os erros, mas também ditar o caminho daquilo que a gente pode fazer mais e melhor pelo estado catarinense.
1: Muito obrigado ao candidato João Rodrigues. Agora anunciamos com prazer a fala do candidato Gelson Merizio. Seja muito bem-vindo, muito bom dia.
3: Bom dia a todos que estão presentes aqui no debate. Cumprimentar especialmente João Rodrigues, Ralph Zimmermann. Lamentar, como já fez o João, a ausência do governador Jorginho Melo. E não vou repetir todos os atributos e argumentos que o João citou, porque os meus seriam muito parecidos com os que ele fez. Quero aproveitar este tempo para falar de algo que me parece extremamente relevante para Santa Catarina, muito mais até do que a eleição que se avizinha. Nós somos um estado construído com a participação dos imigrantes, de todas as raças, de todas as crenças, de todas as classes sociais. Esta é Santa Catarina. E ela foi construída desde o seu primeiro governador, passando por vários, de vários partidos, com muito trabalho. Eu, em 2018, sempre citava que se nós voltássemos naquele momento, 30 anos para trás, nós iríamos lembrar que Santa Catarina era lembrado como o zero da BR-101. uma vez que em todos os indicadores era o primeiro o Paraná, o segundo Rio Grande do Sul, alternando essa condição, e nós éramos o terceiro em tudo. Fruto de bons governos que nós tivemos nos 30 anos anteriores a 2018. Fruto dos maus governos escolhidos pelo Paraná e pelo Rio Grande do Sul até 2018. Em 2018, nós tínhamos dos 50 indicadores de qualidade de vida, nós tínhamos o primeiro lugar em 48 deles. E por esse período de 30 anos, passaram governadores de vários partidos políticos, de várias ideologias. Esta é a Santa Catarina que nós construímos. O que o bolsonarismo quer fazer a partir de 2018 é fazer parecer ao Brasil que o Estado foi inventado a partir daqui. Que o que deu certo, os nossos indicadores, são porque eles construíram, são porque aqui o bolsonarismo fez um Estado diferenciado. E não é verdade. Os nossos indicadores, nesses últimos 8 anos, os principais indicadores que medem qualidade de vida, todos decresceram ano a ano. Seja na questão da saúde, seja na longevidade, seja naquilo que é mais importante, que é a avaliação da nossa educação. Nós éramos, em 2022, o 10º estado no IDEB. Hoje nós somos o 12º. Enquanto países do estados do Nordeste, como o Ceará, nos dão aula de boa educação, nos dão aula de cultura, nós aqui passamos por uma regressão dos nossos valores. E não é difícil de ver por quê. Nós temos ainda o 23º pior salário de professor do Brasil. Nós temos 72% dos nossos professores que não são concursados, são temporários. Eu não entendo por quê, porque se todo ano tem que contratá-los, por que não fazem um concurso público? Nós pretendemos fazer nos próximos 4 anos o inverso, termos 70% de professores efetivos com concurso de 40 horas, que permitam dar um bom ensino ao aluno, de forma que nós possamos reverter indicadores que não são compatíveis com Santa Catarina. Mas ao longo do debate vamos ter tempo para conversar com quem está aqui e com os catarinenses sobre esses e outros temas, e eu agradeço a Caerte pela oportunidade de aqui estar.
1: Muito obrigado ao candidato Gelson Merizzi. Com prazer anunciamos a fala do candidato Ralf Zimmer. Muito bom dia, seja bem-vindo a esse debate.
4: Muito bom dia, Moacir. Eu quero começar esse debate primeiro, Moacir Pereira, fazendo uma homenagem ao senhor, o maior jornalista de Santa Catarina, o maior biógrafo toda a nossa história. É uma honra imensa fazer parte de um debate que é presidido pelo maior jornalista que nosso estado possui. Quero também cumprimentar a Caerte, os demais jornalistas, rádios, cumprimentar meus adversários, que para mim são adversários, não inimigos, né? Embora tenha uns e outros aí que querem descontar em mim a frustração própria, aí é problema com Freud, pode resolver. Um abraço, então, para o João, outro para o Merizzi. E eu vou aproveitar meu tempo, que ao contrário deles e do governador, que tem campanhas milionárias, tempo abundante em rádio, televisão, eu tenho pouco tempo, então eu já vou direto ao assunto. Muito se falou e tem se falado desse debate que Santa Catarina tem dois prismas, né? Candidatos que não fazem parte do governo dizem que antes era bom, agora é ruim. Os que estão no governo agora é bom e vai continuar sendo bom. Mas os grandes problemas que esses grupos todos que se revezaram no governo de Santa Catarina, eles não resolveram muita coisa. Eles resolveram algumas, verdade seja dita, mas a infraestrutura está aí e exige uma ousadia. Eu só vejo conversa fiada que vão entabular acordo com quem estiver em Brasília, que vão movimentar, que vão. Não tem que ficar de conversa fiada com Brasília, porque o Brasília não está nem aí para nós historicamente, seja o governo do Lula, seja o governo do Bolsonaro, e a explicação é clara. Aqui é um colégio eleitoral muito pequeno, em termos de nação, a prioridade são os grandes centros. O que nós temos que fazer aqui é, em 1º de janeiro, notificar o presidente eleito, dando 30 dias para começar a duplicar 282 e resolver o Morro dos Cavalos. Não fizer, antes mesmo do carnaval, eu subo numa patrola, dispensa a licitação, vou discutir na Justiça Federal a compensação das ações, porque eu sou homem de ação e não tenho 30 dias para começar a duplicar 282 e resolver o Morro dos Cavalos. Não fizer, antes mesmo do carnaval, eu subo numa patrola, dispensa a licitação, vou discutir na Justiça Federal.

0: as novas tecnologias para melhorar as entregas à população e diminuir o custeio do Estado, até por conta da reforma tributária que veio a galope e aí vai prejudicar Santa Catarina, por conta que o tributo vai ficar no Estado consumidor e não produtor como o nosso. Então a gente tem que começar urgentemente fazer economias. Eu tenho uma vida marcada também por combate à corrupção, fui autor de pedidos de impeachment, né? Inclusive o mais recente, enquanto eles falam e falam, eu fui com o Jefferson Rocha, ele foi a Brasília em meu nome, assinou eu e o doutor Leandro, pedido de impeachment do procurador-geral Gonê e do ministro Alexandre de Moraes. Parece que pelas novas notícias talvez teremos que fazer mais pedidos, né, doutor Jefferson? E não vamos nos furtar. Santa Catarina é terra de gente valente, não é terra de gente frouxa. Dito isso, também, em razão das questões climáticas aqui, eu quero resgatar um projeto saudoso com o André Reis, fazer uma transposição do Rio Itajaí a Sul, por conta das chuvas que muito assolam o nosso estado. Sejam todos muito bem-vindos, teremos certamente um grande debate.
1: Candidato Ralph Zimmer, nesse primeiro bloco do debate ACAERT 2026. Para quem nos acompanha no YouTube, aproveite para curtir a nossa página. Vamos agora fazer um rápido intervalo e retornamos dentro de 5 minutos. Até já.

0: Muito bem, meus amigos, intervalo do debate e daqui a pouquinho a gente volta com a continuidade do debate Acaerte 2026.
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0: 2026. O programa também poderá ser acessado nos portais que estão ao vivo conosco. Estamos aqui com os candidatos Gelson Merizio, João Rodrigues e Ralph Zimmer. O candidato Jorginho Melo não compareceu ao debate. A ausência se dá em razão da reassunção do governador ao cargo de chefe do Executivo catarinense, motivada pelas fortes chuvas registradas no estado. Agora teremos o primeiro bloco de confronto direto entre os candidatos, com temas sugeridos pelas 9 regionais da Caerte aqui em Santa Catarina. Neste segundo bloco, os candidatos se enfrentam em 3 rodadas de confrontos diretos, debatendo temas sugeridos pelas regionais da Caerte. Cada candidato terá 4 minutos de fala, que ele vai administrar como quiser ao longo da rodada. O candidato que inicia a sequência foi sorteado previamente e escolhe o seu interlocutor. Conforme a regra de alternância, cada um candidato poderá ser escolhido uma única vez. E o candidato que inicia a sequência obrigatoriamente encerra o debate desse bloco. Em cada rodada, será feito sorteio do tema a ser debatido. Em ordem definida previamente, vamos começar com o candidato Ralph Zimmer, que será o último a ser chamado para debater. Candidato Ralph Zimmer, quem o senhor escolhe para esse debate inicial?
1: Eu vou escolher o Gelson Merizio.
0: Muito bem. Passamos agora ao sorteio do tema das regionais da Caerte aqui em Santa Catarina. Tema: energia trifásica e conectividade no campo. Regionais Oeste.
2: Vamos falar 4 minutos sobre esse assunto, é isso?
0: Os candidatos decidem como querem, 4 minutos. Um pode levar 4 minutos, pode levar 3 minutos, entendeu? E aí, o tempo, são 8 minutos no total. Então, cada candidato terá 4 minutos e estarão aí à disposição as informações para o cronômetro.
1: Candidato Gelson Merizio, antes mesmo de falar da questão da energia trifásica, chegar ao campo, é preciso reter um recorte histórico aí, que a nossa Celesc, né? Ela teve um rombo aí, não sei o que estou dizendo, o Ministério Público diz, desde 2014, numa ação que está parada no Judiciário de Santa Catarina, há 12 anos, não foi julgada ainda nem em primeira instância. E essa ação, o Ministério Público acusa ex-diretores da Celesc, lá de 2009 a 2014, pelo fato de terem contratado uma empresa para fazer cobrança de dívidas atrasadas da Celesc, isso que eles têm corpo jurídico, pagaram 6 milhões essa empresa, e depois pagaram 25 milhões, vezes esses 6 milhões essa mesma empresa, que totalizou na época mais de 150 milhões, hoje passa dos 300 corrigidos, essa empresa não trouxe nada de valores para a Celesc. Não, dinheiro jogado fora, um processo que envergonha toda Santa Catarina. No momento em que o judiciário precisa ser altivo, fica aqui meu apelo para as autoridades que julguem esse processo. Estou pedindo para condenar ninguém, né? Tem que julgar conforme os autos, mas tem que julgar. 12 anos é muito. Dito isso, o problema do trifásico na rede rural, da internet, o senhor tem algum projeto para isso? E de que maneira o senhor faria? Por gentileza, a palavra é sua.
2: Obrigado, Ralf. Primeiro que o tema tem que ser expandido, porque é uma resposta que, em tese, seria curta. A energização de trifásico no interior já deveria estar pronta. Isso já foi promessa do governador 4 anos atrás, para deixar claro. E é simples de fazer, basta relocar recursos, tem que ajudar a Celesc, economicamente não para em pé, ela precisa ter de aporte com política pública do Estado, não apenas como uma ação de uma empresa com ações na Bolsa. E o governo não fez, essa que é a verdade. Quero aproveitar também para falar da Celesc. E eu, como todos sabem, sempre militei no campo da direita e agora sou um candidato de esquerda. E muitos me perguntam o que é que mudou das minhas posições com relação a 2018, quando também disputei a eleição para o governo do Estado. E a questão da Celesc é uma delas. Se fosse em 2018, muito provavelmente eu teria encaminhado e tivesse ganho a eleição, ganhei no primeiro turno, perdi no segundo, talvez eu tivesse encaminhado a Celesc para um processo de federalização ou até de privatização. E hoje eu não faria mais isso. Não porque troquei de posição e agora estou na esquerda. Não faria mais porque eu acompanhei, nesses 8 anos que estive na iniciativa privada, no setor que tem ligação com o setor elétrico, a tragédia que foi a privatização do governo Bolsonaro da Eletrobras. O Estado perdeu uma das poucas ferramentas que tinha de regulação de mercado. E eu compreendi de uma forma muito definitiva que serviço essencial tem que ter um braço do Estado para fazer regulação de mercado. Seja na energia elétrica, seja na água com a Kazan, seja na questão dos postos de combustíveis, que também o governo Bolsonaro privatizou a BR Distribuidora, e o Estado perdeu completamente a condição de fazer o preço que baixa na refinaria chegar ao consumidor na ponta das bombas. Então, faço esse corte histórico para dizer que nesta evolução, e me parece que as pessoas mudarem e trocar de posição não é um crime, pelo contrário, é uma evolução e privilégio de quem está vivo. Por isso, faço esta ressalva que a Celesc, se eu for governador, continua pública, forte e fortalecida, assim como a Casan, que muitas vezes também é atacada porque não faz o saneamento básico. A Casan é uma empresa que tem que também dar resultado. Política pública de saneamento é o que falta, investimento do Estado e do governo federal. Aliás, o que falta para Santa Catarina é se reencontrar com o governo federal. Nós estamos há 8 anos de costas para o governo federal, por uma lacração de rede, porque o governador tem medo de perder a condição de bolsonarista extremo. Qualquer aproximação com o Lula poderia perder algum eleitor da sua bolha. Enquanto isso, Tarcísio, que é governador de São Paulo, conversa com o governo federal. Enquanto isso, Ratinho conversa com o governo federal e nós ficamos na contramão, perdendo recursos, perdendo os investimentos no saneamento, na infraestrutura e em obras importantes para o Estado. E a questão da conectividade, Orofo, nós temos hoje ferramentas em franco desenvolvimento. A Starlink é um exemplo delas. Mas é uma marca. Já já vão vir os chineses com outras tão iguais, tão boas ou melhores. É muito mais fácil falar hoje em levar para todas as propriedades do campo a internet de qualidade do que era há 5 anos atrás, há 3 anos atrás. Nós temos é que evoluir junto com a tecnologia e junto com ela poder ver crescer o atendimento ao nosso agricultor.
1: Vou registrar também, aproveitar o momento, que também não penso em privatizar empresa pública nenhuma. Pense é que dá transparência e cobrar eficiência com relatórios, com metas. Isso que nós faremos, Gelson. A própria Casan é um exemplo disso, né? Muitos municípios que tentaram aí privatizar, e se pode privatizar hoje a água e esgoto, mas na realidade Santa Catarina foi vítima de uma invasão mafiosa no estado, né? Dê um Google aí, você de casa, na Operação Mensageiro, chegaram até pôr em risco a relatora, uma desembargadora nossa aqui, coisa de gente baixa, mafiosa e bandida. Tanto que tem uma série de prefeitos presos, tomara que fiquem muito tempo para deixarem de ser ladrão e sem vergonha. O dinheiro público tem que ser cuidado com zelo, tem que levar para a população serviço e não se enriquecer com a coisa pública. Eu quero dizer, Gelson, que nós vamos levar também essa tecnologia da Starlink, mas sobretudo no campo, além da energia, precisa uma linha de financiamento própria, né? A esquerda hoje que está contigo, que eu já votei também, né? Tem um problema seríssimo. Lá no primeiro governo Lula, uma emenda constitucional foi aprovada em 2003 e tirou o limite dos juros, né? Nós estamos dados ao sistema financeiro que hoje atravanca o produtor rural e coloca em risco até a perda da propriedade. Até a JBS aí do seu amigo, acho que o senhor é conselheiro lá, podia falar com mais propriedade, né? Foi para a área do míssil, foi para a área financeira, está emprestando, mas tá, não é nem hipoteca, é alienação fiduciária agora com o produtor rural e tem feito um grande mal para o país. Por isso eu peço voto em Jefferson Rocha para o Senado, para combater esses oligopólios. E não é nada pessoal, Gelson, seja de quem for, porque a sociedade, a economia gira bem quando todos têm oportunidade, não quando um grupo se aboleta com um partido político e passa a tomar conta de todas as áreas de produção do país, controlando o preço, que aqui da arroba do boi é o mais barato, para o produtor, né? E o mais caro para o consumidor, justamente porque a JBS fez um oligopólio contra isso. Para combater isso, Jefferson Rocha 250, e a energia nós vamos levar, mas antes de levar a energia, eu quero falar com o presidente do Tribunal de Justiça para fazer um mutirão, para julgar essas ações aí de improbidade, essas ações de corrupção, para passar limpo as nossas empresas públicas, que muita coisa estão debaixo do tapete, aí, como eu disse, aquela própria ação do Ministério Público, há 12 anos, né, aguardando uma mera sentença de primeiro grau e apura, não sou eu que estou acusando, né, não estou nem citando o nome dos acusados, você pesquisa aí no Google, mas apura um rombo que hoje passa de 300 milhões. Aí fica difícil mesmo chegar na ponta se tem gente metendo a mão no baleiro quando está dentro do poder.
2: Eu quero aproveitar esses 41 segundos e fazer um apelo ao jornalista Moacir Pereira, que quando citar a ausência do governador, não apresenta também a sua justificativa, porque elas são absolutamente falhas. Ele terá que fazer isso quando vier estar presente no debate. Até porque ele tem uma vice-governador na plenitude dos exercícios da sua função. Ele poderia estar aqui e depois das 11 horas ir até o Sul para dar assistência às famílias. Por isso eu entendo que a justificativa cabe a ele dar, não quando, sem nenhuma outra razão, Vossa Excelência faz essa citação. Deixa o governador, quando vier para cá, ele fazer a sua defesa.
0: Candidato Gelson Meriz, em nome da coordenação, a gente explica que essa é a posição oficial, na nota oficial lançada pelo governo do Estado de Santa Catarina. Em seguida, o candidato Gelson Meriz faz a pergunta ao candidato João Rodrigues.
2: Só para concluir esse tema, aqui não é para ler nota, é para vir fazer presença no debate. Nota, limite, publica na imprensa. Esse é um debate que tem que estar ou não estar presente, para nos deixar isso esclarecido. Vou fazer a pergunta para o João de um tema que me parece muito pertinente ao Estado, que é o turismo. É tema livre, né?
3: É tema livre?
2: Não, acho que não foi sorteado o tema.
0: Não, na sequência. O senhor tem...
2: Não, acho que foi sorteado o tema.
0: Tem, juntamente com o candidato João Rodrigues, 44 minutos para... Ok. O tema sorteado é UTI Neonatal, Regional do Planalto Norte. A pergunta da Regional da Caeta do Planalto Norte.
2: O tema é muito propício e seria um dos que eu faria para o João na sequência do debate. O João, que já foi prefeito de Chapecó por 4 vezes, para ser justo, sempre foi um bom prefeito. E também sempre teve, lá em Chapecó, uma atenção muito forte na saúde. O que nós vemos no governo do Jorginho Melo é muita propaganda na saúde. E, aliás, se ele estivesse aqui, eu faria um desafio para ele. Se os 116 mil catarinenses que estão na fila do SUS esperando por uma cirurgia achassem que a saúde está bem como ele diz, eu concordaria que ele fosse o eleito. O que se tem no dia a dia das pessoas é algo totalmente diferente. Nós não temos especialidades regionais, nós não temos UTI onde precisa se ter. Nós temos hoje uma crise gravíssima de UTI em todos os municípios de Santa Catarina. Se hoje qualquer um daqui tiver um familiar que precisar ir para a UTI, ele vai ter que entrar na fila esperando que outro tenha alta para poder entrar. Essa é a saúde real. A saúde da propaganda dos 500 milhões que o Jorginho gastou diz que está tudo resolvido. Por isso a pergunta que faço ao João Rodrigues é quais as ações que ele entende serem necessárias para que este caos na saúde que nós temos seja eliminado.
3: Bom, eu quero reforçar também mais uma vez, lamento a ausência do governador e quero complementar em tirar a sua vice do comando, justificando que ela é incapaz. Se tratando de uma delegada, eu acho que seria a pessoa mais preparada para atender a demanda de momento. Bom, saúde pública, o que acontece com o Estado de Santa Catarina? O atual governador teve avanços, eu não quero dizer que não teve. Teve, mas não planejou. A população de hoje, quando os hospitais públicos foram construídos, nos anos 80, a população era na casa de 4 milhões, 5 milhões. Hoje estamos batendo 8 milhões de habitantes e o crescimento de vagas hospitalares foi muito abaixo. O número de UTIs que foram abertas, muito abaixo da realidade. E UTI neonatal é uma defasagem em todas as regiões do estado, inclusive no oeste, não é só do Planalto Norte. O que nós vamos fazer? O nosso projeto prevê a construção de 10 hospitais. 6 de grande porte, 4 médio, pequeno ou ampliação de hospitais. De onde sai o dinheiro? Dos 10 bilhões que ele tem aplicado em banco, rendendo juros de 100 milhões por mês. Dinheiro guardado e o povo sofrendo. Então, um governo tem que planejar, ter atitude e olhar para todas as regiões do estado de Santa Catarina. Planalto Norte, Norte, Extremo Oeste, Extremo Sul, todas as regiões precisam ter a saúde regionalizada. Hoje o paciente sai de Chapecó para vir a Florianópolis todos os dias com uma van para uma consulta com um especialista. Semana passada, um cidadão de Seara sai de Seara para ir a Blumenau fazer uma consulta para um transplante de rim entre vivos. Morreu num acidente da 470. Porque o governo do estado é inoperante, incompetente, não planeja e deixa 116 mil pessoas na fila aguardando uma cirurgia eletiva.
2: Olha, o que nós temos no estado hoje é uma crise de gestão na saúde. O que difere um bom governo de um mau governo é a composição da sua equipe. O governador é um agente político. Ele tem todo dia que apagar um incêndio, ele tem que representar o estado dentro e fora de Santa Catarina. A capacidade que ele tem em montar a sua equipe é que vai dizer o tamanho e a qualidade das entregas que vai fazer nos 4 anos do governo. E aí eu quero dizer que o governador Jorginho Melo foi extremamente infeliz em montar a sua equipe. A equipe do governo é muito ruim. Essa que é a verdade. Não é falta do recurso. A saúde tem muito recurso. O que tem é má gestão. O que tem é falta de prioridade. O que tem é falta da regionalização das especialidades. O que ocorre hoje? Nós temos um serviço de entrada amplo e bom, que são as UPAs, que são os postos de saúde, que são onde chegam os pacientes em todos os municípios catarinenses. Nós temos um gargalo quando chega na especialidade. E nós temos um êmbolo de seringa quando chega na cirurgia. Ora, o Estado tem recurso para fazer. Se definir a prioridade, que tem que ser educação, saúde, segurança pública pela ordem, ele tem que pôr recurso. E esse recurso tem que ter uma gestão que permita comprar serviços para cirurgias nos contraturnos das clínicas particulares, porque o serviço é público. Agora, a prestação dele pode ser privada, com um custo mais baixo até do que é praticado com defeito direto pelo governo. Agora, para isso tem que ter uma equipe, tem que ter gestão, e especialmente gestão com servidor público. Eu não gosto desse cabide de emprego que se estabeleceu no governo. Se eu for governador, já falava isso em 2018. Eu terei 100 cargos comissionados, e os funcionários que farão a gestão serão efetivos, bem remunerados e efetivos com cargos comissionados que lhe permita correr riscos que ocorre sempre um ordenador de despesa, mas também fazer um trabalho com longevidade, porque o efetivo tem esta condição. O comissionado é um passageiro. O que falta ao governo é identificar dentro dos seus quadros aqueles qualificados, vocacionados para prestarem um bom serviço administrativo e fazer uma entrega melhor do que é feito com o volume de recursos que nós temos. É um absurdo nós termos as nossas filas de cirurgia aumentadas em 10%, enquanto o Paraná reduziu 12%. O que o Paraná é maior ou menor do que nós? Não é isso. É gestão, é qualificação das pessoas que fazem o trabalho na ponta.
3: É um detalhe muito importante que a gente conta 116 mil pessoas aguardando uma cirurgia, mas o número é 400 mil. Porque tem as outras que não chegaram no exame e nem na consulta especializada. A somatória é 400 mil, porque tem mais esse número que não conseguiu fazer o exame e nem a consulta. Aí, o quesito, falta gestão. Então, no meu governo, os hospitais públicos vão trabalhar no sistema Corujão. 7 às 7 da manhã, fazendo exames especializados nos equipamentos de propriedade do Estado. O governo do Estado tem 30 milhões na conta do governo federal. Dinheiro que veio para a compra de serviços e o Estado não fez, preferiu deixar o dinheiro aplicado para render juros. E talvez é porque a cisna do governador, que foi bancário, gosta de ver o dinheiro na conta, mas o povo está sofrendo, o povo está padecendo. Então não é ter o dinheiro na conta que significa bom governo, é ter o serviço prestado. Por isso eu quero conclamar o catarinense: o segundo turno é fundamental, é bom para todos, para que você tire dúvidas, para que você escolha aquele que está mais qualificado. Agora imagine um segundo turno com 2 candidatos de direita. Para mim mostrar meu histórico de prefeito de Chapecó e tudo aquilo que fiz, e da maneira que eu cuido da coisa pública e do povo. E ele também possa defender o seu legado. Ele insiste em fugir, não fica, não participa e não quer defender o que fez. Ora, Bolsonaro no pior momento da vida não fugiu de um debate. O ex-governador Moisés estava numa dificuldade e não fugiu de um debate. Mas o atual governador, que se diz o melhor da história, por que foge do debate? Está com medo de encarar a verdade que a todo instante nós precisamos colocar, porque é em nome do povo de Santa Catarina.
2: Apenas para concordar com o João, com a importância de um segundo turno, mas divergir na participação. Entendo que o debate fica mais profundo se tiver um de direita e um de esquerda no segundo turno.
0: Muito bem, senhoras e senhores, como informado anteriormente, o último candidato já defendeu, já se apresentou na pergunta, e agora eu gostaria de convidar o candidato João Rodrigues para fazer a indagação ao candidato Ralph Zimmer. Antes, procederemos aí ao sorteio do tema para a sua pergunta. Contenção de cheias e microbarragens. Pergunta da Regional do Vale do Itajaí.
3: A pergunta é muito propícia para o dia de hoje, já que marca a ausência do governador, que foi em tese, prestar solidariedade, o que a vice-governadora, delegada, mulher, poderia ter feito. Mas eu pergunto ao candidato, no momento que estamos vivendo de uma previsão catastrófica de todos os meteorologistas, de um super El Niño, qual seria a sua atitude em relação à região do Vale do Itajaí e das obras para mitigação ou contenção das cheias?
1: Muito obrigado, candidato João Rodrigues. Eu quero dizer para todos que, ao contrário dos demais candidatos, que eu respeito muito. Meu grupo ainda não teve a oportunidade de governar esse estado, mas vai ter em breve. Porque eles fizeram muito e deixaram de fazer outro tanto. Saudoso Conder Reis, João, desde 1983, já tinha um projeto de abrir um braço no Itajaiaçu, uma espécie de transposição. Que a gente já fez no Brasil, aí com o Rio São Francisco, mas aqui em Santa Catarina, o Raimundo Colombo, meu amigo, teu amigo, hoje na tua chapa, mando um abraço para ele, me oportunizou ser defensor-geral do estado, mas o Raimundo teve 8 anos e não fez. O Jorginho teve quase 4, também não fez. O Moisés, com o Heron Jordani, presidente do teu partido, o Moisés está contigo agora, né? O Heron foi chefe da Casa Civil, também não fez. Merizio foi presidente da Assembleia, também não fizeram. Então, com todo o respeito e carinho que tenho por vocês, vocês são muito bons de dizer o que precisa ser feito, mas vocês já tiveram oportunidades e não fizeram. Eu vou fazer por quê, João? Eu não estou vindo contar a história aqui, está no meu plano de governo, lá no TRE, a transposição do Itajaiaçu, porque o que acontece hoje? Hoje, quando tu mexe em barragem, a escolha é de Sofia. Ou alaga Blumenau ou alaga Rio do Sul. A família do meu pai é de Blumenau. Eu tenho parentes, amigos, vivi lá, que passaram esse drama, e sempre que chove tem que rezar. Porque o Estado, até hoje, foi inoperante nisso, em fazer grandes obras. Eu vou fazer porque eu tenho coragem para fazer. E, enquanto o Jorginho se preocupa com o Bolsonaro, o Merizio com o Lula e tu com o Kassab, para ser justo com o Caiado, eu me preocupo com você, Catarinense. Por isso, pega o 2 do Jorginho, o 5 do João e vote no Ralfão. Bola é tua.
3: Bom, vamos falar sério, vamos falar com quem realmente sofre. Eu só não concordo que o governador, quando assumiu a gestão, ele tinha uma licitação pronta, era só assinar a ordem de serviço para a construção da barragem de Botuverá. Ele suspendeu, revogou a licitação, por quê? Porque ela tinha uma assinatura de um ex-governador. Mas ele queria a autoria do fato e dizer que é ele que fez. E José Boatê estava já autorizado o processo para fazer toda a revisão das máquinas daquela barragem. Da mesma forma, ele suspendeu. O canal extravasor lá de Rio do Sul, projetado pela JAICA, era só licitar e executar. Ele preferiu fazer as obras de drenagem, ou seja, com as escavadeiras para fazer a limpeza do rio. Ele fez uma aposta muito perigosa. Ele abriu mão de obras que poderiam diminuir o impacto, por exemplo, a barragem de Botuverá livra Brusque das enchentes e dos alagamentos. E as demais barragens diminuiriam os efeitos. Mas ele fez uma escolha de não fazer os investimentos. E o pior, de que ele investiu do orçamento da Defesa Civil apenas 20%, mais ou menos, do que estava orçado. Ele gastou mais em mídia do que em ação da Defesa Civil. Então, quero abrir os olhos do povo de Rio do Sul e de toda esta grande região. O governador fez muita propaganda, muita reunião, pegou as dragas, andou pelo rio, fez tudo o marketing, mas a atitude ele não fez. E quando eu disse isso, ele foi na mídia dizer que nós estávamos criando um estado de terror. Inclusive, chegou a chamar a atenção do Peter Schauer, que é o maior meteorologista hoje de Santa Catarina do Brasil, que está acertando 100% tudo. Não é ser o sujeito que cria terror, é alertar as pessoas. E agora, meus caros amigos, o governador deixou de fazer o que deveria ter feito. Eu rezo e rogo que esse El Niño não atinja tanto o Vale do Itajaí. Mas da minha parte, pode ter certeza, assumindo o governo, em fevereiro, eu destaco o governo para Blumenau, chamo todos os projetos que estão prontos e nós vamos licitar todas as obras simultaneamente. Porque cheias e enchentes está no calendário, igual ao Oktoberfest que está no calendário. Um ano sim, outro ano não, mas já não vai ter. Se a gente sabe que isso vem e quem sofre mais é a população mais carente, eu vou fazer como fiz em Chapecó. Sabendo que a chuva de granizo viria, a primeira cidade da América Latina a instalar os canhões anti-granizo foi Chapecó. Ontem, chuvas fortíssimas de granizo em todo o oeste. Chapecó mais uma vez ficou livre disso. Porque uma ação preventiva, uma ação de coragem e uma ação liderada por um governo. Esse é o fato que nós podemos relatar daquilo que ocorreu na cidade de Chapecó no dia de ontem por ocorrência das fortes chuvas de granizo.
1: Olha, João, se pagasse imposto, como o Mato fez lá com o IPTU de Chapecó, que errou um monte, o pessoal está preocupado lá, até casinha de boneca vocês tributaram, falar bobagem, eu ia ter que te emprestar um pouco dinheiro que eu tenho, porque olha, Chapecó também teve o granizo. O que acontece? Tem que conhecer um pouco de geografia e de história. Nosso vizinho Rio Grande do Sul, amado Rio Grande do Sul, de onde tu provém, seja muito bem-vindo, Santa Catarina, você e todos os nossos amigos e co-irmãos gaúchos, está sofrendo a mesma coisa que nós. Por quê? Porque os desastres ecológicos não têm fronteira. Eles não perguntam, ah, o governador aqui, o Jorginho Melo, então a direita aqui, vou bater aqui lá, o Eduardo Leite, do PSD, do seu partido, não, lá eu não vou. Foi também. E não é culpa, em algum aspecto, de toda, do Eduardo nem do Jorginho, mas é um pouco dos dois, mas sobretudo do teu grupo político. Se orgulha de dizer, João, que o teu grupo é cheio de ex-governador, inclusive um já desertou, né? O Paulo Afonso foi pro lado do Merizio. E está no calendário as enchentes, e o teu grupo passou 50 anos olhando o calendário e contando pro catarinense a cada eleição que vai resolver na próxima, que tem que fazer, que vai dialogar, porque na prefeitura tal fez assim, porque fez assado. Então, assim, esse modelo de velha política de vocês, com todo o respeito que eu tenho à sua pessoa, já esgotou. O catarinense quer medidas ousadas que resolvam, e não esse papo furado que vocês veem de falar, conversinha afiada, ah, vou fazer ali. O granizo ontem teve em Chapecó as escancas, recebi uma série de vídeos de lá, aí vem contar conversa aqui, como se Santa Catarina fosse um debate, qual tu fez em Chapecó, na base da pressão. Aqui o debate é mais sério, João. Então, vamos nos respeitar, e respeitar sobretudo o catarinense que está nos ouvindo. Santa Catarina precisa uma transposição do Itajaiaçu. Essa conversa afiada aí de ficar fazendo história com hábito, verá, não sei o que, isso é tudo paliativo. Está no calendário, tu mesmo disse, está no calendário, como está no calendário, teu grupo político há 50 anos não resolveu e agora tu vem contar para nós que vai resolver.
3: É lamentável, bom, quando tu atingir 0,5% na pesquisa, eu vou te fazer alguma pergunta, mas não posso, não existe. Chapecó, ontem teve fortes chuvas de granizo e Chapecó não foi vítima. Teve chuvas de granizo de pequeno porte, porque o canhão antigranizo destrói as pedras de grande porte. Tanto é que Chapecó hoje está livre da chuva de granizo.
1: Falou o candidato Kassab, que não tem 3%, tem uma baita de uma estrutura, né? Eu, se tivesse o recurso que tem que tu pagou no teu sapato, eu estava já na tua frente, que aliás parece o Merizio no trekking de hoje, já te passou. É normal tu querer brigar comigo.
0: Muito bem, senhoras e senhores, este foi o segundo bloco do debate Acaerte 2026. Vamos fazer um novo intervalo e retornaremos dentro de 5 minutos. Até já.
4: Muito bem, meus amigos, está aí o segundo bloco do debate entre os candidatos ao governo do estado de Santa Catarina. Temos aí, relembrando, né, temos a ausência do governo, do atual governador Jorginho Melo, nesse debate promovido pela Caerte. Rápido intervalo, daqui a pouquinho voltamos.
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0: púlpito destinado ao candidato Jorginho Melo está vazio durante esta apresentação. Vamos agora para o terceiro bloco, em que teremos uma rodada em que os candidatos perguntarão entre si. No terceiro bloco, candidato pergunta para candidato com tema livre. O primeiro debatedor a perguntar foi sorteado previamente e define quem será o seu interlocutor. Serão 40 segundos para a pergunta, 2 minutos para a resposta, 1 minuto e 20 para a réplica e 40 segundos para a tréplica. Esses horários estarão devidamente apresentados aqui no telão para todos os candidatos. A ordem da dinâmica foi sorteada previamente. Candidato João Rodrigues começa a perguntar.
1: Bom, eu pergunto para o candidato Gelson Merizio. O presidente Lula teve final de semana aqui em Florianópolis e eu acredito que foi muito infeliz em seu discurso ao dizer que o agronegócio tem que se ajoelhar para ele. Ao contrário, acredito que o governo federal deva se ajoelhar e render todas as homenagens ao agronegócio que sustenta esse país. Achei, francamente, um desaforo. Um ataque gratuito a quem produz. Na sua concepção, agiu certo o presidente Lula?
2: O que o presidente Lula fez foi uma figura de linguagem quando falava do volume de recursos que carreou para o Estado no Plano Safra, os 3 anos que foi presidente. Falava dos mercados que abriu na Ásia, na Europa, no mundo todo, que permitiu à agroindústria de Santa Catarina ter os melhores resultados da sua história. Quando se tira de contexto, parece que foi uma agressão. Mas falou em tom de brincadeira, que talvez não devia ser feito, mas o fato concreto que de fato é relevante é como é que o governo federal tratou a agricultura de Santa Catarina. Com respeito, com obras, com ações. O presidente Lula foi o maior vendedor da agroindústria de Santa Catarina no mundo, em todos os seus governos, inclusive nesse. É o governo que mais abriu mercado para a proteína animal de Santa Catarina. É o governo que fez os melhores planos safra para a nossa agroindústria, para o nosso agricultor. E por isso tem todo o direito de vir a Santa Catarina e falar do que fez. Falar daquilo que é importante para o Estado. No caso específico da citação, eu concordo que talvez tenha sido infeliz fora do contexto. E fora do contexto fica agressivo e o nosso agricultor não tem que se ajoelhar para ninguém. Pelo contrário, ele é o produto de Santa Catarina, ele é um orgulho de Santa Catarina. O berço da agroindústria brasileira, o berço da nossa indústria de alimentos. O berço de todos aqueles valores que nós defendemos, nós que estamos lá do agricultor, e eu jamais me sentiria ofendido se tivesse sido feito por qualquer outra pessoa, no contexto que foi. Fora do contexto, é evidente que soa de uma forma agressiva. Mas eu quero enaltecer a boa vontade, a disposição de ajudar, a presença do governo federal em Santa Catarina, especialmente no Plano Safra, especialmente na abertura de mercados que fez no mundo todo, para beneficiar o nosso agricultor e o nosso produtor da agroindústria.
1: João. Bom, de qualquer maneira, eu atribuo como uma fala extremamente desnecessária minha solidariedade a todo o produtor rural do nosso estado, ao agronegócio catarinense, ao agronegócio brasileiro, que vive um momento difícil. Eu nunca vi tanta propriedade indo a leilão, tanta fazenda indo a leilão em decorrência do momento que se vive. Alto custo de produção, baixo custo no produto. Em algumas regiões o tempo também não tem colaborado, e é o momento de você homenagear, você reconhecer o esforço do produtor, estender a mão de todas as formas, buscar as instituições financeiras para socorrer o agricultor que está em dificuldades momentaneamente, porque a agricultura é altos e baixos. O produtor tem que contar com as condições climáticas, tem que contar com a evolução do preço do produto, tem que contar com o custo que todo ele é dolarizado. Ser produtor rural é uma aventura, não é uma certeza. Não é certeza que plantou, nasceu, colheu, vendeu, lucrou. Você sempre tem que contar com o fato do momento que é intempérie. Agora, quando o presidente diz que o agro tem que se ajoelhar, para mim é uma fala muito infeliz, desnecessária.
2: De novo, fora de contexto, sim. Dentro do contexto, não, porque ele foi fazer uma figura de linguagem. E está presente especialmente na abertura de novos mercados. A nossa agroindústria, em que pese os problemas sazonais, ela vai muito bem, obrigado. Nós temos uma produção que vai ser recorde na agroindústria, nós temos uma exportação que vai ser recorde dos últimos 10 anos de Santa Catarina e conta com o apoio do governo federal, inclusive na renegociação das dívidas dos produtores, que sim, passam por dificuldades sazonais, passam dificuldade por preço de produto, por câmbio do dólar. Mas o governo federal sempre esteve presente e ativo junto com o produtor de Santa Catarina e vai continuar estando nos próximos 4 anos com o presidente Lula.
0: Candidato Gelson Merizio, o senhor tem 30 segundos para perguntar ao candidato Ralph Zimmer, por favor.
2: Eu quero perguntar ao candidato Ralph Zimmer, ele tem falado do universidade gratuita e é um tema que é bom que seja debatido. Pode ser contra, pode ser a favor, mas é um tema que merece aprofundar o debate, porque nós temos hoje 60 mil catarinenses que estão contemplados no universidade gratuita e nós temos outros tantos que não estão contemplados. Qual é, na sua visão, a forma de universalizar este serviço para o estudante catarinense?
3: Candidato Merizio, quem está nos ouvindo, né? Eu tenho uma posição muito clara, até porque essa questão da universidade é por mais uma omissão do governo federal. A Constituição da República é clara, cabe ao governo federal fomentar a universidade, o governo municipal, o ensino fundamental, e o ensino médio tem que ser com o governo do estado. A minha posição talvez seja única aqui, é para acabar com o programa, porque ela não é gratuita, ela custa 1,2 bi para o estado. Evidentemente, segurar, por segurança jurídica, segurar aqueles que já entraram, mas fechar a porteira e reverter o valor que é investido nesse programa no ensino médio, que está com dificuldades, está com números altos de vazão, números abaixos no IDEB, e que historicamente o professor foi relegado. Aqui, quando um amigo foi presidente da Alesc, enfrentou até no final da sua presidência um acampamento de professores lá que faziam greve, porque o Raimundo Colombo, meu amigo também, hoje candidato a deputado federal, um forte abraço para ele, ficou 8 anos no governo, hoje está candidato a deputado lá com o João, mas não resolveu a questão dos professores. Quem veio antes dele, também saudoso Luiz Henrique, Eduardo Pinho Moreira, Espiridião a mim, Paulo Afonso mesmo, que agora, não sei se está contigo com o João, atrasou por 3 meses o salário dos professores lá em 94, né? A minha avó era professora da rede pública, foi uma dificuldade enorme para sobrevivermos. Então, assim, a velha política, que são vocês três, é você, Gelson, é você, João, e é você, Jorginho, respeito os três. Só que vocês já deram a contribuição para Santa Catarina, é a hora de vocês começar a abrir para a juventude, para a minha geração que está vindo, para o Jefferson Rocha, 250, para a Ralph Zimmer, porque nós vamos fazer diferente. Eu vou pegar o investimento lá da universidade, vou repassar para os professores, vai dar um aumento real de R$ 28.400 para cada professor anual, e vou encerrar o programa e enviar os alunos para o FIES, para a Caixa Econômica Federal financiar o estudo superior.
2: Universidade gratuita, ele consome 4 bilhões e 800 milhões de reais a cada mandato do governador de um governo. Ele atende 60 mil pessoas que são necessitadas e que merecem o benefício. No entanto, ele, quando você fala em universidade gratuita, você passa a impressão para a sociedade de que quem faz a universidade e precisa e não tem como pagar, ele tem acesso direto. Não é verdade. Nós temos mais de 60 mil alunos que estariam nos critérios do universidade gratuita que não estão contemplados. Uns recebem os 100% e os outros tantos mil não recebem nenhum real do Estado. Primeiro, que a responsabilidade do governo do Estado é o ensino médio. E o IDEB nosso vai muito mal, diga-se de passagem, é o 12º do Brasil. Segundo, que um projeto como universidade gratuita, pelo nome que diz, deveria ser horizontal. Eu prefiro um programa onde todos tenham acesso de forma horizontal, mesmo que não 100%, do que alguns beneficiados com a totalidade e outros com zero, que é o que acontece no Estado hoje. Por isso, defendo o apoio ao ensino superior, mas defendo também um projeto de universalização de acesso para que todos possam ser beneficiados.
3: Candidato Gelson Merizio, e os demais candidatos, com todo o devido respeito que eu tenho, eles trazem propostas populistas, no meu humilde sentir, é porque não existe almoço grátis, né? O Estado tem que fazer escolhas, porque o dinheiro do Estado não é do Estado, é de você, contribuinte, que está nos ouvindo, e os recursos são limitados. A minha escolha está clara, desde o primeiro debate, que é o investimento no ensino médio e uma transição aí para encerrar a universidade gratuita. Fica difícil ter um debate para o governo do Estado quando os outros candidatos têm os programas muito semelhantes. O meu é diferente, o meu é melhor, com todo respeito, é Ralf Zimmer 25. Pego o 2 do Jorginho, 5 do João, voto no Ralfão.
0: Candidato Ralf Zimmer, o senhor tem 40 segundos para fazer pergunta ao candidato João Rodrigues.
3: Candidato João Rodrigues, eu tenho um histórico, mesmo sem mandato, por minha cara a tapa no combate à corrupção. Inclusive, fiz junto com o Toledo Marcel, que está aqui, o primeiro pedido de impeachment, por ex-governador Carlos Moisés, que acabou absolvido e eu respeito a decisão. Mas foi o primeiro afastamento cautelar de governador na história do Brasil. Naquela oportunidade, o Heron Jordani, que é presidente do seu partido, estava num lado da taipa, quando virou o voto Sargento Lima, ele se aboletou no governo do Moisés, depois saiu de novo. E, enfim, essa história o senhor já conhece. Quais são as medidas que o senhor propõe para combater a corrupção, acaso seja eleito, senhor João Rodrigues?
1: Bom, primeiro, o que eu sempre adotei é a minha vida pública, me cercar de gente séria, gente correta, investir o dinheiro público onde é necessário ser investido. Cuidar de tal forma de que você possa monitorar os processos e não permitir que nada seja adquirido sem o devido processo legal. O atual governo, por exemplo, tentou adquirir o projeto da telemedicina, sem processo licitatório, pagando 10 vezes mais do que os valores praticados no mercado. Foi barrado. Tentou em várias oportunidades fazer aquisições milionárias com a dispensa do processo licitatório, foi barrado pelo Tribunal de Justiça. Então, cuidar como sempre cuidei, fazer como sempre fiz. Ser rigoroso na gestão pública. A corrupção ocorre nos governos quando quem governa é desatento e, obviamente, permite que isso aconteça. Cerque-se de gente qualificada. Cerque-se de gente decente. É por isso que Chapecó hoje, se fosse um estado, seria o primeiro estado do Brasil. Chapecó hoje tem 20% da receita para fazer investimento. Santa Catarina tem 9%. Somos a terceira cidade no Brasil que mais obras públicas tem, incluindo as capitais. É porque nós temos uma gestão pública correta. Nós criamos políticas públicas para tirar o morador de situação de rua, tratá-lo, encaminhá-lo, é claro que é enxugar gelo todos os dias. Nós criamos políticas públicas de atendimento na área da saúde, que nos eleva como um dos melhores atendimentos em saúde básica do Brasil. Nós criamos um sistema de tecnologia em toda a rede pública municipal, elevando, inclusive, os índices no próprio IDEB. Então, a demonstração da gestão pública de Chapecó, a qual me deu 90% de aprovação quando entreguei o mandato, por si só, já é o modelo de gestão.
3: Candidato João Rodrigues, aqui eu não estou fazendo acusação nenhuma para o senhor, não, mas só para recordar, faz parte também do gestor, tem atos suspensos, né, cautelarmente o senhor teve pelo TSE em relação à energia elétrica, né? Havia suspeição de eventual sobrepreço, isso foi em outubro de 2025, não sei como é que está. Também a justiça suspendeu a privatização da Casan lá de Chapecó. Repito, não estou acusando o senhor de nada, eu acredito que é normal que os procedimentos, isso não se confunde com a corrupção propriamente dita. A corrupção, na verdade, João, que temos hoje, sistemática no país, ela tem endereço. Supremo Tribunal Federal, o maior escândalo, não só da nossa República, mas eu acredito uma Suprema Corte do mundo todo. Eu dei a cara a tapa mais uma vez, João, junto com o Jefferson Rocha, candidato nosso ao Senado, junto com o Leandro Marcel, e protocolamos, tecnicamente, um pedido de impeachment do senhor Alexandre de Moraes e do procurador Paulo Gonet, e talvez, vindo mais provas, vamos protocolar de outros ministros. Quero saber para o senhor, nessa parte final, porque a gente precisa também consertar a casa pelo centro do poder. E Senado, o senhor tem candidatos, naturalmente, tem correligionários. Gostaria que sua posição fosse clara contra o impeachment de Alexandre de Moraes e Paulo Gonet. O senhor é favorável, não é? Vai pedir auxílio para o seu partido apoiar essa medida ou vai ensaboar? Qual que é a sua posição quanto ao tema?
1: Bom, por si só, é uma pergunta absurda. Para mim, sou o cara mais a favor do impeachment. Cadeia para todo mundo. E nós temos os melhores senadores para isso. Espiridião Amin e Antídio Lunelli, que não tem rabo preso com ninguém. Vão chegar lá e com certeza absoluta vão cumprir a missão que deve ser cumprida. Tenho honra de ter dois grandes senadores. observação, a licitação que você abordou, todas foram regulamentadas, todas foram executadas, os processos concluídos. A Kazan é um processo de municipalização que está pendente na justiça. Não é por valores, não é por preço, mas o processo continua sendo questionado. Até porque se eu assumir o governo, eu vou privar.
0: Muito bem, senhoras e senhores, estamos chegando ao final deste quarto bloco do debate Acaerte 2026. Vamos fazer um novo intervalo comercial e retornaremos dentro de 5 minutos.
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8: Interrompemos a programação por uma notícia importante. 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

0: Gelson Merizio, João Rodrigues e Ralf Zimmer. A coordenação do debate para melhor entendimento dos ouvintes e telespectadores esclarece que o candidato Jorginho Melo não se faz presente. Ele informou à entidade, a Caerte, ontem à noite, que em razão de ter reassumido a função de governador do Estado, não poderia estar presente a este debate. Agora teremos o segundo confronto direto entre os candidatos, com temas sugeridos pelas regionais, 9 regionais da Acaerte Santa Catarina. Neste quarto bloco, os candidatos se enfrentam em 3 rodadas diferentes de confrontos diretos, debatendo temas sugeridos pelas regionais da associação. Cada candidato terá 4 minutos de fala, para administrar como quiser ao longo da rodada. O candidato que inicia o sorteio foi escolhido previamente e definirá também seu interlocutor. De acordo com a regra de alternância, cada um só poderá ser escolhido uma vez, e o candidato que inicia a sequência terá obrigatoriamente que encerrar o bloco debatendo. Em cada rodada, será feito o sorteio do tema a ser debatido. Em ordem definida previamente, começamos com o candidato Ralf Zimmer, que será o último a ser chamado para debater. Candidato Ralf Zimmer, por gentileza, vamos sortear o tema. O senhor escolhe o candidato com quem o senhor quer debater. Tema indicado por regionais da Acaerte. Violência contra as mulheres. Todas as regionais da Acaerte fizeram essa sugestão. Certo. Palavra é sua, candidato.
1: Quero fazer a pergunta para o candidato Gelson Merizio. Recentemente, a gente tem visto diversos problemas de violência contra a mulher, tem crescido paralelo, faz 20 anos que tem a Lei Maria da Penha, paralelo ao recrudescimento legal, que lei não falta, infelizmente não tem obstado o crescimento da violência doméstica. O senhor tem algum planejamento para buscar reduzir essa questão do feminicídio e da violência doméstica? Qual seria?
2: Olha, Santa Catarina tem números vergonhosos no que diz respeito à violência contra a mulher. Nós somos o estado do Brasil que tem o maior número de denúncias de violência contra a mulher no Brasil. Vou dar só esse indicador, podia pegar mais 10 deles. Isso não é compatível com a nossa cultura e com a nossa gente. E nós temos que fazer um debate profundo como sociedade de por que é que isso ocorre. Eu posso estar equivocado, mas me parece que é gritante que as mensagens que se passam por lideranças políticas, como governador do estado, como deputados federais, e são vários que têm feito isso, como agentes públicos que são referência para a sociedade, quando mandam mensagem de violência, de empoderamento masculino, quando aparece o governador com uma metralhadora na mão, quando aparece com um pau de beisebol alisando, dizendo que aqui é na porrada, quando vai lá numa ilha, numa reserva indígena e maltrata uma senhora, a avó, mandando ela para lugares que não se dê o caso se falar, quando vai a Jaraguá do Sul e assiste uma candidata suplente de senador, e podia ser qualquer mulher, ser brutalmente espancada no chão, indefesa, por 2 policiais, uma policial mulher e um homem, e alvejada com tiros de borracha, 2 seres humanos policiais que cometeram um erro grave, que deveriam ter sido afastados, levados para fazer uma reciclagem, e foi um erro, não foi a polícia militar, foi um erro de 2 policiais. O erro foi da resposta do governo e do governador, que ao invés de dizer que eles erraram e que deveriam ser coibidos para que esse exemplo se espalhasse, foi defender os policiais, dizendo que eles caíram numa armadilha política da esquerda que montou Jaraguá do Sul, quando as cenas eram gritantes de uma violência absurda contra uma mulher. Imagine se fizeram isso com uma candidata a senadora, advogada em Jaraguá do Sul, como é que não fariam se estivesse na porta de uma senhora negra, pobre, do bairro do Mocotó, aqui em Florianópolis. Agora, quando o governador não reage de uma forma enérgica, ele manda uma mensagem lá para as pessoas, aquelas idiotas, estúpidas, violentas, enrustidas que nós temos, de que a violência é algo normal. Quando o governo do estado contrata para fazer campanha contra a violência contra a mulher e contra o feminicídio, o lutador de MMA, onde o esporte é a violência, eu não entendo mais nada. Sinceramente, não compreendo que mensagem que é que nós queremos passar para o Brasil. E o que é pior, o Brasil nos enxerga, e isso é real, como um estado violento, como um estado homofóbico, como um estado machista, e nós não somos. A nossa cultura não é essa. mas nós estamos permitindo que isso seja levado em uma

0: forma extensiva a todo o Brasil. Nós temos que primeiro rever os nossos valores e as nossas formas de nos comunicar com a sociedade. Nós como sociedade. E depois, nós temos que ter política pública para coibir das respostas efetivas. Tendo polícia, a delegacia da mulher 24 horas por dia, 7 dias por semana aberta. Tendo um efetivo de policial civil que permita dar uma resposta rápida aos inquéritos. Que permita as medidas protetivas com tornozeleira eletrônica para afastar aqueles violentos que precisam ser coibidos. E acima de tudo, ter uma revisão da nossa sociedade. Não é possível Santa Catarina estar em primeiro lugar no Brasil na violência contra a mulher. Eu não aceito esse indicador. Não é para mim, não é para ninguém que está nessa sala, não são para as mulheres que aqui estão. Por isso, é algo que nos deixa indignados. Eu quero, ao fazer uma homenagem à minha vice, Ângela Albino, dizer do respeito e do carinho que todos nós temos que ter com as mulheres e da indignação que temos que ter com esses números que são vergonhosos para Santa Catarina.
1: Eu quero dizer mais uma vez, Gelson, que, candidato Gelson Merizzi, enquanto vocês falam, eu tomei atitude com esse caso específico. Primeiro, quero registrar aqui meu total respeito pela instituição Polícia Militar de Santa Catarina, uma instituição centenária, formada por homens e mulheres, na sua maioria, decentes, que atuam conforme a lei. Quanto ao caso de Jaraguá, eu, como cidadão, representei no próprio, na subprocuradoria do Ministério Público a questão, fiz um abaixo-assinado, uma pena que até agora o senhor e nem o João assinaram, só a Frane assinou, um abaixo-assinado para pronto afastamento daquele policial, aguardo assinatura e adesão de vocês. E eu vou dizer por quê, não se chuta nem mesmo jogador de futebol argentino no chão, que dirá uma mulher. A ocorrência já não era ocorrência que podia ter algemação, porque os pretensos crimes imputados ali, aquelas pessoas, fosse ameaça, fosse som alto, não são crimes que levam à prisão, são crimes de TC. De maneira que a polícia já errou a abordagem desde o início, não podia nem ter tentado algemar. Aí quando veio a narrativa que tentaram pegar a arma, é narrativa, é mentira. Eu vi o vídeo 10 vezes, não vi a mulher tentando pegar a arma. E essa defesa que eu faço em nome dela, eu faria em nome de um homem, eu faria em nome de um bolsonarista, em nome, me desculpe, até mesmo de um cachorro, porque não se chuta ninguém no chão. Esse policial militar não ter sido afastado ainda é uma vergonha secular para o estado de Santa Catarina. Onde é que está a corregedoria da Polícia Militar? Onde é que está o senhor comandante? Repito, eu representei esse caso, assinei embaixo, está no Ministério Público, convoquei para um abaixo-assinado, que até agora só o Afrânio assinou, espera a sua assinatura do João Rodrigues e a dos demais candidatos, para suspender imediatamente, porque esse cidadão lá de Jaraguá que chutou a mulher no chão, e foi mais de uma vez, ele não honra a farda e a história da farda da honrada Polícia Militar de Santa Catarina. Esse é o registro que eu queria fazer quanto a essa questão. A questão do lutador por si só, a gente não pode estereotipizar as pessoas, a pessoa pode ser lutador e nem por isso ser violento na vida privada, né? Ser lutador na vida profissional. Eu não vou por aí, pelo contrário, quero mandar um abraço para todos os lutadores profissionais que na vida privada se comportam como deve ser. Em relação à política da violência à mulher, é preciso o Estado agir antes, porque quando o criminalmente a pena é criada no Congresso, a gente não cabe discutir. Aplicar a pena, o judiciário aplica, mas aí já teve a lesão, já teve a morte. A saída dessa questão está na educação, ela vem antes, está na prevenção, ao Estado oferecer defensorias públicas em todas as cidades, para quando a mulher precisa se divorciar, ela poder, no cível, se divorciar e não esperar ter uma agressão para transformar as delegacias de polícia como a porta de entrada de processo de divórcio. É porque o Estado está aparecendo somente na hora do crime. Ele tem que aparecer na hora do conflito familiar antes que descambe. E aí é essencial a ampliação dos serviços de defensoria pública que atende a população que não pode pagar por advogado, que tem esse olhar de conciliação e, sobretudo, para fazer o divórcio antes que o mal maior ocorra, infelizmente tem ocorrido. Repito, a resposta penal tem que ter, mas ela não inibe. Tanto que não inibe que a lei tem 20 anos, ano após ano a pena é recrudescida e ano após ano os números são invertidos. Só cresce a violência, infelizmente. Nós vamos ter um olhar antes que o crime aconteça.
2: Candidato Gelson Merizzi, pergunta agora ao candidato João Rodrigues. Também uma nova pergunta feita pelas regionais da ACAERT em Santa Catarina. Estruturação de hospitais gerais públicos por macro-região. Pergunta da região sul, candidato.
0: Eu quero, antes de iniciar, entrar no assunto específico, deixar claro uma colocação feita pelo Ralf, que senão vai ficar um mal entendido. Não tenho nada contra o lutador de MMA. Gosto muito, inclusive, do personagem que foi contratado. Respeito todos que praticam o esporte. Só não consigo compreender como figura de linguagem, como representação de um combate à violência, um esporte que é violento. Essa é a minha colocação para ficar bem esclarecido. Com relação aos hospitais, eu entendo que, ao longo do tempo, nós perdemos a condição de fazer a gestão que deve ser feita na saúde de Santa Catarina. A regionalização das especialidades, ela é mais do que uma necessidade, ela é uma imposição. Lá no passado, quando nós tínhamos dois ou três aparelhos de ressonância magnética, seria compreensível que se concentrasse na capital como destino final. Ao longo do tempo, nós proliferamos de equipamentos nas regiões. Nós temos hoje em todas as regiões do estado equipamentos qualificados, especializados. Nós temos profissionais qualificados e nós não temos a descentralização dos recursos. Porque o que existe hoje no funil das cirurgias e também das internações em Florianópolis é as descentralizações, porque Florianópolis historicamente construiu uma indústria da medicina. Esse é um fato. E não é simples para ser combatido. É todo um processo que vem já das universidades, que se enraiza nos concursos públicos e que carreia para a capital, e é normal que seja assim, de uma forma quase que natural. Reverter este processo requer gestão, requer equipe qualificada, requer gente que entenda do assunto, e por isso mesmo nós temos que buscar os efetivos. Por isso, o João, que já foi prefeito de Chapecó e conhece também esse tema, a pergunta que faço é de que forma que ele pretende, que gostaria de ver a questão da regionalização das especialidades sendo feitas em Santa Catarina.
3: Bom, isso eu senti na pele como prefeito. O volume de recursos que a prefeitura gasta só pagando transporte daria para pagar parte dos atendimentos na mesma cidade. Então, como é que nós vamos fazer? Quero chamar a atenção de Santa Catarina. A regionalização por região serão 10 polos. 6 novos hospitais de grande porte. Um em São José, outro em Chapecó, outro em Joinville. Nós vamos fazer mais um aí de médio porte em Criciúma, outro de médio porte aqui na ilha, ali no Sapiens Park, ampliar o hospital de São Miguel do Oeste e a construção de uma nova unidade hospitalar no Vale do Itajaí. Com isso, poder reformar os velhos hospitais do estado que não conseguem ser reformados, que está lotado de gente. O Hospital Nereu Ramos e o Hospital São José tem mais de 40 anos. Não adianta o governador, reformei a recepção, mas não ampliou a estrutura e não melhorou a condição de atendimento. Outro detalhe importante, nós vamos funcionar no sistema Corujão. Você tem uma fila interminável de pessoas que precisam fazer exames de alta complexidade, cujos equipamentos estão dentro dos hospitais e à noite estão desligados. Só que este paciente tem que aguardar a fila para ter autorização para fazer o exame de média ou alta complexidade. Então, no sistema Corujão, todos os equipamentos vão trabalhar à noite e à madrugada para poder andar o serviço. Não é à toa que o Tribunal de Justiça mandou o governador criar um fluxo para 5 mil mulheres que precisam de um atendimento ginecológico, que precisam do atendimento porque o estado está sendo incompetente também nesse atendimento.
0: Eu sinceramente lamento a ausência do governador, porque esse é o tipo de assunto que seria muito pertinente que ele estivesse aqui. Ele faz uma propaganda, aliás, gasta 500 milhões em 3 anos e meio em propaganda, para fazer com que o catarinense enxergue a saúde como algo que vai às mil maravilhas, quando não vai. Eu não consigo compreender como é que um governo se gaba de ter 10 bilhões em caixa, e se permite ter uma fila de 116 mil pessoas para fazer uma cirurgia. Eu não consigo compreender quando você tem lá em Chapecó, lá em São Miguel, lá em Joinville, em Criciúma, o médico, o aparelho de ressonância magnética, o equipamento para cirurgia e não tem descentralizado o recurso. Porque o que falta não é equipamento, não é médico, falta é descentralizar o recurso da saúde para fazer a cirurgia lá. Por que é que trazem tudo para cá? Eu não sei. Aliás, sei, mas tem que ser combatido. Esta indústria da medicina que existe, construída ao longo de décadas, e tem que ser combatida todos os anos. Agora, o que me parece que é gritante é que, ao invés de gastar em propaganda, o governo deveria fazer cirurgia. Ao invés de gastar em propaganda, o governo devia contratar policiais. Nós temos hoje menos policiais militares, menos policiais civis que nós tínhamos há 3 anos. Se constrói o mundo da fantasia e é tanta propaganda que ele começa a acreditar nela. E sai cantando por aí que vai fazer 30 anos em 3. Que vai arrumar o Estado para os próximos 30 anos. Mas com que entrega? Onde que está vendo que eu não consigo enxergar? Sinceramente, não temos duplicação da rodovia, menos policiais civis, 23º salário do professor e nós temos entrega. Mas então, a prioridade é a segurança pública. Não fizemos nenhum presídio em 8 anos, aumentamos a segurança pública, não diminuímos. Essa propaganda é que está iludindo o governador, mas não ilude o catarinense.
3: Eu creio que a ausência do governador aqui tenha sido isto, porque ontem ele percebeu o mundo real. E para fugir do mundo real, ele tirou a mulher do comando do governo, que é uma delegada, que poderia fazer uma visita aos municípios que foram atingidos, levar a solidariedade. Ele usou a mulher para fugir. Isso é um negócio que não é interessante para quem se diz de direita, firme, corajoso, líder. Não foge do debate. Agora, de qualquer sorte, eu quero afirmar a todo catarinense, a saúde não pode ser uma prioridade da boca para fora. São 116 mil pessoas, detalhe, não é de ontem, é gente de 5, 7, 8 anos. Mulheres aguardando a recolocação das próteses mamárias, que tiraram há mais de 5 anos. Pessoas aguardando uma prótese do quadril. Gente com problemas crônicos e graves e infelizmente a coisa não anda. Mas o pior disso tudo, que o governador nunca desmentiu, o deputado Merizio, que ele recebeu 30 milhões, está na conta do Estado, do governo federal, para gastar na média e alta complexidade. Ele poderia ter comprado esses serviços da Unimed, por exemplo, ou de qualquer hospital privado. Então não é dinheiro, é gestão, é ver o cidadão, é ter empatia. Lamentavelmente, este governo não governou para o povo. Rico não precisa de governo. Rico precisa que o governo não atrapalhe ele. Não crie impostos, melhore as rodovias. Quem precisa de governo é o pobre. Precisa de uma educação de qualidade, de um bom hospital. Ele precisa do atendimento, de uma habitação popular. Em 4 anos não fez uma casa de um estado que tem o aluguel mais caro do Brasil. Os trabalhadores não conseguem mais sobreviver aqui, porque o aluguel é muito caro. E isso nós vamos fazer 60 mil unidades habitacionais em todo o estado de Santa Catarina, aproveitando um programa federal, Minha Casa Minha Vida, que é dinheiro do cidadão brasileiro, aonde o Estado vai pagar a primeira parcela de 40 mil reais, dando de graça para o nosso trabalhador. É sobre isso que estamos falando, pessoas.
2: Candidato João Rodrigues, pergunta agora para o candidato Ralf Zimmer. Vamos ao sorteio do tema das regionais da ACAERT. Ferrovias, regional do Planalto Serrano de Santa Catarina.
3: Muito bem, esse assunto já é debatido mais há 200 anos em Santa Catarina, desde que destruíram as ferrovias. Lamentavelmente, o Brasil fez uma preferência, fez uma escolha, escolheu apenas as estradas em detrimento das ferrovias. E Chapecó sempre tem sido o foco desse debate, sempre tem sido porque é a região que mais precisa da ferrovia para manter a nossa matriz econômica. Mas eu perguntaria ao candidato qual a sua visão, qual a sua posição, a sua ideia sobre a questão das ferrovias.
1: Eu agradeço a pergunta, candidato João Rodrigues. Eu já desde 2022 venho tratando o tema, estudei quando fiz a pós-graduação em gestão pública avançada na ENAL, o porquê que a ferrovia do Frango não saiu do papel, que teria uma questão geográfica entre o extremo oeste e a serra, teria que fazer um desvio, mas eu atribuo a isso a falta de prioridades e ao histórico governos, e não leve para o lado pessoal, até porque não é pessoal, não é nenhuma ofensa, mas é a questão de todos os governos aí que se enfileiraram e tiveram, por exemplo, como prioridades, que eu também combati lá desde, fui candidato a essa desde 2018, quando concorri a federal, o senhor também, que era chamada Secretaria Regionais, que foi o maior cabide vergonhoso de emprego da história do Brasil aqui, que investir em cargo comissionado de quem perdia mandato, né? E ali foi um sorvedor de recursos públicos que atrasou o investimento que tem que ter nas infraestruturas. Graças a Deus não tem mais esse cabedal de emprego. A questão de ferrovias é uma questão muito custosa no curto prazo, mas muito valorosa no médio e longo prazo. No meu governo, qual que é a ideia? A ideia é uma licitação internacional, uma concessão centenária, né? Porque só assim que se faz ferrovia. Com recursos próprios o Estado não tem para construção, porque ela envolve desapropriações por onde ela vai passar, e o custeio dela é muito alto. Mas a necessidade dela ser feita, atraindo capital internacional numa concorrência, modelo de licitação internacional, eu tenho por certo que vai dar para tirarmos do papel. Mas para isso, você ouvinte, você que está nos acompanhando em casa, você precisa mudar. Porque o que a gente tem aqui nesse debate, tem total respeito pelos demais candidatos, é a representação da velha política, né? Candidatos profissionais da política desde os anos 90, vivem a política há 30, 40 anos, fizeram entregas. E eu reconheço e os aplaudo pelas entregas que fizeram. Mas esses grandes problemas, como ferrovia e infraestrutura, eles não fizeram. Eles não fizeram e prometem, prometem e prometem. Eu vou fazer para isso, eu preciso do seu voto, o voto da renovação. O voto à renovação solidária, Ralf Zimmer, 25.
3: Muito bem. Dito isso, como é que você vai fazer?
1: Eu vou fazer, abrindo uma licitação na modalidade internacional, acabei de falar, não estava prestando atenção, estava dormindo?
3: O projeto.
1: Estava dormindo?
3: Não.
1: O projeto é que licitar...
3: Vai licitar o quê?
1: O projeto, primeiro, eu vou te ensinar, porque tu...
3: De onde para onde?
1: Tu foi do extremo oeste... É. Até o Porto de São Francisco, que é o projeto original da rodovia do Frango, da ferrovia do Frango. E evidentemente tem fases, né, João? Acho que tu não entende de licitação, até porque o Tribunal de Contas andou suspendendo algumas licitações tuas. Tu é muito mal assessorado. Então antes tem que ter o projeto, tem que licitar o projeto. A empresa concorrente, a primeira fase de licitação é do projeto propriamente dito. Eu tenho uma ideia, mas os especialistas que talvez vençam a licitação possam ter outra, né? Mas tu precisa voltar a estudar mais um pouquinho, porque Chapecó te... Chapecó tem provado, entre outras coisas, que tu é ruim de licitação aí. O Tribunal de Contas já suspendeu uma, a justiça outra, né? Estão contando o tempo errado, eu estou no tempo do João, meu tempo era o outro.
3: É que trocaram o tempo aqui do.
1: Eu sugiro, por questão de justiça, você dá mais um minuto, até porque não é suficiente para te estudar a lei de licitações. Eu te pago um cursinho se tu precisar.
2: A coordenação está acompanhando. Continue, candidato, por favor. A coordenação está acompanhando aí, por favor.
1: Fica à vontade, João. Já disse como é que eu vou fazer.
3: O dele terminou já. Bom, recupero o meu para poder explicar como é que a gente vai fazer. Bom, vamos lá. A questão da ferrovia é um negócio que toda eleição aparece como tema e sempre tem alguém que tem um milagre. Não, não tem milagre, não é simples, é algo extremamente complicado. Os estudos que foram feitos ao longo do período que eu fui prefeito de Chapecó, se discutiu a ferrovia saindo lá do extremo oeste, Chapecó, para o Porto de Itajaí, para o Porto de São Francisco, mas sempre esbarrava no quê? Leva o quê e traz o quê? Uma ferrovia tem que ter viabilidade financeira. O último estudo feito e que avançou muito, ela partiria de Chapecó, iria até Cascavel, pegaria o entroncamento, direção Mato Grosso e até o porto aí do Paraná. Seria uma alternativa que levaria todo o produto do frango, do suíno, para o porto exportar e voltaria com grãos para abastecer a matriz econômica. Mas então, porém... Toda a carga tributária produzida em Chapecó e no oeste de Santa Catarina contaria na receita do Paraná. Isso seria um prejuízo enorme. Então, é a necessidade de fazer um estudo amplo para poder ver a viabilidade da malha ferroviária. Não é simplório escrever num papel e dizer que o trem vai lá, vem cá, vai ali. Se fosse fácil, já tinham feito. Então, a complexidade é que depende de um estudo de viabilidade econômica, que até agora não foi encontrado ainda.
1: Eu quero dizer, João, que tocou num ponto fundamental, que é preciso mesmo estudar, estou precisando estudar um pouquinho mais, e faz parte, a gente, a vida, man lernen, solange man leben, né? Enquanto a gente vive, a gente estuda, já ensinava minha avó. Então, é o seguinte, eu digo porque eu preciso estudar, porque por conta da reforma tributária não é mais esse o problema. Nós temos outro problema, a reforma tributária vai tributar o consumo. É uma reforma da Fiesp, né? A maior região consumidora é o Centro-Oeste. Nós aqui como produtores já estamos na dificuldade e não é então mais um empecilho passar, seja pelo Paraná, e ver que a gente vai debatendo e vai um com o outro somando, né? Ou passar por Santa Catarina, esse já não é mais um empecilho. E o estudo que precisa ser feito é a primeira abertura de projeto, por isso que a licitação tem etapas. Então primeiro a gente licita o projeto, quem tem o melhor projeto, custo-benefício. Depois a gente parte para a execução. Por isso que eu sei como fazer e tem que ser minha geração, João. porque a tua teve muita oportunidade. A gente tem muito respeito pela tua pessoa, pelo teu grupo político, que está há 50 anos no poder, se revezando aí com o grupo do Gels, com o grupo do outro candidato, e vocês não fizeram essas entregas mais excessivas, e sempre vem com essa papagaiada, que tem que estudar mais, tem que fazer mais. Eu já estudei, eu já sei como fazer e vou fazer. Por isso eu peço seu voto, é Ralf 25. Pega o 2 do Jorginho, 5 do João, vote no Ralfão.
2: O senhor terá 1 minuto e 30, de acordo com a coordenação.
3: É dito isso, eu atribuo como uma piada de mau gosto, para quem tem 4 mandatos, administrou hoje 2 bilhões e 400 milhões por mês, aliás, por ano, e faz de uma cidade uma das principais economias do país. Cidade que mais obras públicas tem, o maior volume de licitações coordenadas por mim, e nem uma suspensa e nenhuma sob investigação. Então a gente tolera a brincadeira do humorista. De qualquer sorte, quando se fala de ferrovia, é algo muito sério. Nós estamos tratando da economia do Estado. Nós estamos tratando do desenvolvimento regional. Então, não dá para se falar fácil e que a solução é fácil. Complexidade da viabilidade financeira. Se fosse fácil, já teriam feito desde 20 anos atrás. Mas tem complexidade na viabilidade financeira de execução da obra.
1: Onde o candidato vê dificuldade, eu vejo estudo, vejo ousadia, coisa que eu já fiz e ele não. Então ele fala mesmo, foi gestor por muito tempo, mas não sabe fazer. Eu sei como, já falei, veja todo o restante do debate que vocês vão perceber isso.
2: Candidato João Rodrigues, recuperando seu tempo, mais 30 segundos.
3: Bom, eu não quero me aprofundar, até porque o que era para ser dito sobre o projeto, obviamente já foi dito. E nós tivemos grandes personalidades discutindo isso. Veio de Luiz Henrique da Silveira, que envolveu a Fiesc, envolveu as cooperativas. Isso foi um debate com os melhores técnicos do meio e da área. E não se encontrou a viabilidade em razão de que tem dificuldade da manutenção do trem, da sustentabilidade. Então eu quero afirmar a todos que no nosso governo, assim...
2: Ok. Não, calma. Atenção, senhores, senhores, candidatos, por favor. O candidato João Rodrigues completou os 30 segundos, embora o Cainal esteja anotando 3 minutos e 30 segundos. Então, 30 segundos de volta. Os 2 tempos foram recuperados, então nós vamos encerrando o 4º bloco. Ok, candidato Ralf Zimmer?
1: Não, exatamente, era só isso.
2: Ok, satisfação. Obrigado. 4º bloco do debate AKERT 2026. Vamos para um novo intervalo comercial. Retornamos dentro de 5 minutos para as considerações finais dos candidatos. Obrigado, até já.
4: Muito bem, ouvintes Nativa, 15 minutos faltando para as 11 horas da manhã. Estamos no intervalo do debate e daqui a pouquinho, dentro de 5 minutos, né, nós voltamos com o último bloco do debate aqui na programação Nativa para você. 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

0: 2026, com os candidatos ao governo de Santa Catarina. Contamos com a presença, até agora, com os candidatos Gelson Merizio, João Rodrigues e Ralf Zimmer. A coordenação do debate, para melhor esclarecimento dos ouvintes, telespectadores e internautas, esclarece que o candidato Jorginho Melo não se faz presente, o que informou ontem a entidade, a Associação Catarinense das Emissoras de Rádio e Televisão, que em razão de ter reassumido a função de governador, não poderia estar presente a esse debate. Vamos então, imediatamente, para as considerações finais dos candidatos. Cada candidato terá 3 minutos para a última participação neste debate ACAET 2026. Vamos começar com o candidato Ralf Zimmer, conforme sorteio previamente realizado.
1: Quero primeiramente agradecer ao condutor do debate, Moacir Pereira, o maior jornalista, sem dúvida nenhuma, da quadra histórica que vivemos, o maior biógrafo da história de Santa Catarina. É sempre uma honra estar acompanhado de Vossa Excelência. Tenha meus cumprimentos, doutor Moacir. Em nome do senhor, eu cumprimento todos os profissionais de imprensa aqui presentes e por todo o nosso estado. Quero dizer para o catarinense que esse momento é muito importante, a escolha dos nossos destinos, e que o catarinense reflita, pesquise. Hoje temos ferramentas que não tínhamos quando participamos das primeiras eleições, acompanhando eu na qualidade de eleitor, os outros candidatos aqui, eu sou de outra geração. Nós precisamos comparar histórico, vida pregressa, que já fez, propostas e execução dessas propostas, a possibilidade de executar, financeira e jurídica. Sem sombra de dúvidas, o melhor plano de governo, com todo o respeito aos demais candidatos, é do grupo da Renovação Solidária. Ralf Zimmer, 25, Jefferson Rocha, o melhor candidato a senador, disparado, só ver os outros debates, a Senado, 250. Eu aproveito também para dizer para o catarinense que essa história, vamos conversar com Brasília, vamos ver o que vamos fazer, não é comigo. Essa história, já há 40, 50 anos, a gente tem ouvido a mesma canção, o canto da sereia que tem nos enganado. É chegada a hora de Santa Catarina virar a chave da velha política e dar oportunidade para uma geração que é a nossa, que é a geração do aqui, agora. A gente tem cronograma para fazer as coisas. A gente não vai ver como é que vai ficar independente ou dependente de quem ganhar em Brasília. Nós começamos o governo do estado, você catarinense, votar em Ralf Zimmer 25, notificando no primeiro dia. Tomamos posse, ato contínuo, a notificação vai para o presidente eleito, dando 30 dias, não para conversar, para começar a duplicação da BR-282, a duplicação da 101, e se não fizer, vou eu subir na patrola, lá em Dionísio Cerqueira, e vamos rasgar a estrada paralela para duplicar a 282, e depois discutir na justiça com o governo federal, com quem fica a conta. A conta não pode mais é ficar com você, catarinense, que perde entes queridos nas estradas, que deixa de ser competitivo por ter as estradas ainda deficitárias, sobretudo as rodovias federais, um governo federal esse, o anterior e todos os outros e o próximo, sempre de costas para Santa Catarina, porque aqui o colégio eleitoral é pequeno, não interessa para Brasília. Então o catarinense vai fazer como sempre fez, como fizeram nossos índios, a população originária, como fez nossos imigrantes, alemães, italianos, portugueses, vieram aqui e abriram na força do braço o nosso estado. E é isso que eu tenho condição de fazer. Sou Ralf Zimmer, 25, pesquise nossas propostas, porque nós somos a nova política, a política que faz, a política que fala muito e faz pouco, são dos outros que vão falar em seguida.
0: Muito obrigado ao candidato Ralf Zimmer. Na sequência, vamos ouvir o candidato João Rodrigues.
2: Eu quero aqui agradecer a oportunidade da CAERT de nos permitir debatermos aqui os assuntos importantes. Eu lamento mais uma vez a ausência do governador Jorginho Melo. A gente ia abordar assuntos

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0: Hoje se inicia a tão aguardada primavera. Mais precisamente às 9:05 da noite. E você sabe que a primavera, ela não faz barulho para acontecer. Ela só floresce. Depois de um inverno inteiro, a flor não pede licença. A flor simplesmente se abre. E aí talvez, você tenha passado por um inverno aí dentro do seu coração, na sua vida. Um tempo frio, de decepção, de espera. Mas hoje eu vim te lembrar. Todo inverno passa, sabia? É tempo de florescer de novo. E que nessa primavera você se permita recomeçar. Se permita amar de novo. E principalmente, se permita ser amado. Ser amada. Então, uma feliz primavera, um feliz recomeço para você.

palavras de carinho, de esperança, principalmente, né? A gente inicia o nosso Te Amo Pra Sempre dessa terça-feira. Eu sou o Gabriel Rosa, seu anjinho Gabriel com você aqui. Juntinho, coladinho, não me larga não, hein? Não me larga não. Me manda mensagem aqui no WhatsApp da Nativa que eu tô esperando. Aquele recadão todo apaixonado, cheio de carinho, pra aquela pessoa mais importante da sua vida. Às vezes um amigo que você não vê faz tempo, alguém que tá fazendo aniversário hoje, essa pessoa que sempre tá do seu lado, ou de repente que vocês tiveram uma grande história juntos. O nosso WhatsApp para você mandar o seu recado especial hoje é o 9198-409-6019.

0: A Nativa é tudo e muito mais saudade. Maurício Matar, nada paga essa paixão. Maurício Matar que voltou às novelas da TV Globo depois de 20 anos, né? Integrando o elenco da novela Por Você, a novela das 7. E o nosso Te Amo Pra Sempre continua. Agora com aquele recado todo especial que você manda aqui no nosso WhatsApp, no 9198-409-6019. Da Juliana pro Theo. Você é aquele amor que chegou na hora certa e fez tudo ficar mais leve. Quando eu tô com você, eu sinto que eu estou exatamente onde deveria estar. Você é meu amor, meu porto seguro e a pessoa que faz meus dias mais felizes. Eu te amo muito. Recadinho aqui da Fabiana pro Guto. Tem pessoas que entram na nossa vida e mudam tudo para melhor. Você foi assim para mim. Com seu carinho, seu jeito, a sua presença, você conseguiu ganhar meu coração. Hoje eu só consigo agradecer por ter você na minha vida. E do Jorge para Márcia. Depois que você chegou na minha vida, muitas coisas ficaram mais bonitas. Seu carinho, seu jeito e até as coisas simples ao seu lado fazem tudo valer a pena. Você é meu amor, minha companheira e uma das melhores partes da minha vida.
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Música sertaneja, Cleiton e Camargo, Quando um Grande Amor se Faz. Eu te amo pra sempre dessa terça-feira. Daqui a pouquinho, às 11h40, tem mais uma história que aconteceu comigo. Hoje a gente vai conhecer a trajetória da Paula. E já quero te provocar, antes mesmo do programa começar, você perdoaria um segredo guardado a vida toda se a pessoa te contasse num momento de fragilidade? Porque vai falar disso a história de hoje, sobre dúvidas, sobre questões familiares. É daqui a pouquinho, tá? E a gente conta aí com a sua participação e a sua empatia pela Paula também, que escreveu a sua história. E hoje o recado todo especial é da Cássia pro Murilo. Você é uma daquelas pessoas que fazem o coração bater mais forte e a vida ficar mais bonita, sabia? Eu só quero que você saiba o quanto é especial pra mim e o quanto eu sou feliz por ter você na minha vida. Te amo e espero que a gente possa passar por muitos momentos juntos.

0: Nativa é tudo e muito mais saudade. É o Michael Jackson, Got To Be There. No Te Amo Pra Sempre dessa terça-feira. Muito bem. Vamos falar de saúde, de bem-estar, de qualidade de vida? Por isso que eu trouxe hoje o Manolo pra contar as novidades pra gente. O que a gente quer ter é mais saúde, né, Manolo?
1: Sem dúvida. A gente quer estar em paz, né? Hoje eu tô em paz. Eu tô com o anjinho aqui, o Gabriel.
0: É, graças a Deus, né? Aqui no anjo você sempre está em paz.
1: Primeiro quero cumprimentar toda a audiência aqui da Nativa. É muito bom poder estar aqui. E principalmente poder falar desse mineral fantástico. Ô, anjinho, eu sei que você toma o magnésio. Há quanto tempo que você tá tomando magnésio?
0: Tem um ano.
1: Um ano? O que que melhorou na sua vida? 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
1: Tá dormindo melhor?
0: Tô.

0: Tô dormindo melhor, graças a Deus.
1: Que bom,
0: 8 horas, viu? Certinho,
1: é, bonitinho. Que bom,
0: ó a pele, ó a pele.
1: É, aqui, a pele tá bonita, tá bonita. Ô, anjinho, um ponto que é importante quando a gente fala do magnésio é isso. Ele estimula a produção da melatonina, que é o hormônio do sono. 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Só que eu tenho um depoimento, eu tenho uma história aqui muito bacana, anjinho, que é de uma ouvinte. Ela mandou um recado aqui pra nós e eu quero compartilhar com você. Ela diz assim, ó... É, Nativo, eu quero agradecer pelo envio do magnésio, ela fala. Já começa falando, né, a história dela. Ela disse que começou a usar faz 20 dias. E ela e a filha trabalham com esses carrinhos de reciclagem, sabe? Esses carrinhos de reciclagem?
0: Sim, porra.
1: Pessoal que trabalha na rua, é pesado. E ela trabalha todo dia, só que ela tá com uma dor nas costas terrível. Né? Uma dor nas costas, uma dor nas costas. E ela disse que em julho agora ela parou na rua... O carrinho travou, a coluna travou. E um senhor que tava perto do carro parou pra ajudar. Parou pra ajudar ela, levou o carrinho, levou ela em casa. E aí ele falou, você tem que se aposentar, tem que se cuidar da tua filha. Viu que a filha tava em umas condições também, assim, não muito agradável. E ela falou, olha, fiquei desesperada, só que eu não largo a Nativa por nada. Diz ela, até queria que você mandasse um abraço especial pra ela, é Rosane o nome dela. Ela disse assim, olha, uma coisa que mexeu muito comigo foi ouvir vocês falando do magnésio.
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1: 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Quando você começa a usar o magnésio, você já sente melhoras. 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

Oi, Nativa. Meu nome é Evelyn e o meu recado vai pro Evandro, meu namorado. Estamos juntos há 2 anos, mas todas as vezes que eu vou te encontrar, me sinto como na primeira vez. Te amo mais que ontem e menos que amanhã.

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1: A Nativa é tudo e muito mais paixão. Fernando e Sorocaba, previsão do tempo. Pra finalizar, eu te amo pra sempre. Último recadão também da Evelyn, que mandou áudio aqui pra nossa Nativa. Evelyn, um beijo de anjo pra você. Obrigado pela mensagem, toda carinhosa aí. Coração aquecido, o recado pro Evandro, não foi isso? Você que mandou a sua mensagem escrita, mandou seu áudio aqui pra gente. Muito, muito, muito, muito obrigado, tá? Te amo pra sempre e volta amanhã, a partir das 11 da manhã. E daqui a pouquinho tem a história da Paula. História da Paula. Não aconteceu comigo, então prepare aí seu coração pra se emocionar, pra entender o lado da Paula também. E levantar aí as suas questões, a sua opinião. A gente te aguarda também com transmissão ao vivo, o bate-papo no YouTube da Nativa. Já prepara tudo aí, aproveita para se inscrever. youtube.com/RedeNativaOficial. Já já tem o Aconteceu Comigo.
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1: Muito bom dia para você. Começa agora a história da vida real, que é o nosso Aconteceu Comigo, no rádio e também no YouTube da Nativa, youtube.com/RedeNativaOficial. Hoje com a história da Paula. Paula, obrigado por você ter confiado aí a sua vida, a sua história aqui para nossa Nativa, tá bom? Para que a gente possa repercutir no Aconteceu Comigo. Você sabe que às vezes a busca pela própria história pode ser um caminho longo. Saber da sua essência, das suas origens. E a Paula carrega uma dúvida desde a infância. Mas talvez esse não seja o momento certo, o melhor momento para descobrir a verdade. Será, Paula?
2: Oi, Nativa. Meu nome é Paula. Eu sou uma mulher de 40 anos, casada há quase 20 anos... e mãe de 3 filhos maravilhosos. Venho de uma família muito unida, mas carrego comigo feridas profundas da infância que me assombram até hoje. Tudo começou com o alcoolismo do meu pai. Quando ele bebia, ficava extremamente violento, quebrava coisas em casa, e o alvo principal dele era sempre eu.
3: Fora daqui, menino! Sai da minha frente! Anda! Você não é minha filha, não.
4: Mãe, por que ele tá falando isso de mim? O que eu fiz?
5: Vem cá, minha filha. Para não. Ele tá bêbado. Você sabe como ele fica. Não liga pra que ele fala. É a bebida falando por ele.
2: Fui crescendo e guardando aquilo dentro de mim. Mas eu comecei a entender melhor as coisas. Olhava pros meus irmãos loiros e me via diferente. Porque eu era morena. E por isso eu sempre ouvi comentários dos outros. Eu nunca tive coragem de questionar a minha mãe, mas a dúvida sempre existiu no meu coração. Quando eu me casei, o meu pai não entrou comigo na igreja. Eu me lembro muito bem da tristeza e da angústia que eu senti no dia em que a minha mãe veio me explicar que era melhor assim.
5: Olha, Paula, ele não fica muito mais tempo sóbrio, não. O pouco que ele já bebe já dá vexame. Você já imaginou? Filha pronta entrando com você na igreja?
2: Ah, eu sei, mãe.
5: Não, não fica triste não, filha.
2: Mas não tem como eu não ficar triste. É o meu pai. Mesmo que ele não seja o meu pai biológico, como ele mesmo sempre falou, ele é o único pai que eu conheço.
5: Esquece essa história. Cada vez que vocês desconfiam de mim assim, eu tenho vontade de sumir.
2: Mas eu aceitei. Entrei com meu irmão mais velho. Mas isso também ficou marcado na minha vida até hoje. Ainda me dói muito lembrar. Por conta do alcoolismo, meu pai teve cirrose hepática. Acabou falecendo muito novo, aos 63 anos. Sem ele aqui, eu criei coragem e fui questionar a minha mãe sobre o passado. Eu precisava saber da minha verdadeira história. Mais uma vez, a minha mãe negou tudo de pés juntos. E acabou me convencendo de que tudo aquilo não passou de um devaneio do meu pai. Anos se passaram, até que um dia, em plena pandemia, eu fiz um pedido na padaria perto de casa. E o próprio dono da padaria veio fazer a entrega.
6: Boa tarde, tá aqui seu pedido.
2: Oi, seu Manuel. Tá sem funcionário hoje?
6: Eu quis aproveitar a viagem pra ver se tá tudo bem com vocês.
2: Tá sim. Fora essa loucura que tá o mundo, né? Tá tudo bem sim, obrigada.
6: Que bom, minha filha. Fica com Deus. Deus te abençoe.
2: Eu achei muito estranho o jeito dele comigo. Seu Manuel só faltou chorar e me abraçar. Eu senti que ele queria falar alguma coisa, mas acabou não falando nada. Quando eu era criança, eu ouvi a minha tia comentando sobre o dono da padaria com a minha mãe. Eu não me lembro detalhes do que elas falaram. Só lembro que era dele. Eu senti tanta ternura no olhar dele que não teve como não passar pela minha cabeça que o dono da padaria poderia ser o meu pai biológico. A semelhança física era nítida. E aquilo balançou tudo de novo que eu conhecia da minha história. Voltei a pressionar a minha mãe. Mas ela continuava negando. Chegou a ficar dias sem falar comigo, se sentiu ofendida. Porém, recentemente, ela descobriu um câncer. Ela está em tratamento, mas já está com metástase. Há cerca de um mês, a minha mãe estava tão fragilizada, tadinha, que eu fui passar uns dias com ela. Estávamos só nós duas em casa quando ela resolveu finalmente se abrir comigo. E vocês não vão acreditar.
5: Ah, desculpa, minha filha. Eu quis contar tudo antes, mas eu não tinha coragem.
2: É sobre meu pai, né, mãe?
5: É, Paulo, é sobre ele. Ai, a verdade é que... Ah, nem o Walter que te criou e nem o Manuel são seus pais. Seu pai é outro homem. E eu fugi grávida dele e vim embora com o Manuel. Mas aí eu conheci o Walter, me apaixonei e aí o resto da história você já sabe, né?
2: Mãe, pelo amor de Deus! A senhora devia ter me contado! Quem é esse homem? Ele tá vivo?
5: Não sei, eu nunca mais tive notícias dele.
2: Mãe, a senhora tem certeza que ele é meu pai? Porque me parece que o seu Manuel acha que eu sou filha dele.
5: Ele se agarrou nisso. Você não é filha dele. Eu já te peço uma coisa. Não mexe mais com essa história. Eu tenho vergonha. Ele me culpa a vida toda. Seu pai morreu me culpando.
2: Em quem eu vou acreditar agora? Eu me sinto completamente perdida, sem saber qual é a minha verdadeira identidade biológica. Uma parte de mim quer tirar essa dúvida de uma vez por todas. E outra parte não quer mexer no passado da minha mãe, que já está sofrendo tanto. Tenho medo enorme de descobrir a verdade e acabar depositando uma culpa ainda maior na minha mãe por ela ter me escondido a verdade durante toda a minha vida e me privado de ter o carinho do meu pai verdadeiro. O pai que me criou nunca me deu amor e carinho. Ah, gente, eu tô com o coração apertado e realmente eu não sei o que fazer. Não sei se eu devo fazer o exame de DNA com o seu Manuel, se devo ir atrás daquele homem que ela diz que é o meu pai, ou se devo deixar essa história pra lá, pra não magoar ainda mais a minha mãe. Me ajudem.
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0: comigo.
1: Minha opinião, com certeza, ela deveria esclarecer a história, saber se realmente o Manuel é o pai dela e tirar isso do coração, né? Quem sabe ela não tem a oportunidade de viver ainda momentos com o pai dela, né?

0: A nativa é tudo e muito mais amor, é muito mais paixão, que é o Smith. Era uma vez, não aconteceu comigo. Dessa terça-feira com a história da Paula. Essa dúvida cruel que a Paula carrega. Mas será que eu devo mesmo descobrir quem é meu pai? Eu tenho essa vontade, mas eu não quero decepcionar a minha mãe. Eu quero que minha mãe tenha paz nesse momento da vida dela, né? Ou a Paula necessita dessa paz também? Essa dúvida. A gente tá interagindo, tá conversando aqui também no YouTube da Nativa, viu? youtube.com/RedeNativaOficial e você pode mandar o seu áudio pro 9198-409-6019 e dar a sua opinião também.
1: Eu acho que você deve ir atrás da sua história, sim. Primeiro pergunta para o dono da padaria, né, seu Manuel, se ele tem chance de ser seu pai. E peça, assim, um DNA pra tirar essas dúvidas, né? Porque se você tá com medo de magoar sua mãe, mas e você? Como que você está? Eu acho que você tem o direito de saber, sim.
0: E você, Marlene?
2: Vai atrás de saber, independente do que sua mãe acha, deixa de achar, porque a dúvida mata a gente por dentro. Então, se fosse eu iria atrás, sim. Só pra sanar essa dúvida que tá te corroendo. Uma coisa você já sabe, que o seu pai que te criou não é seu pai. Então, vai atrás de saber, sim.
0: Muito bem, Marlene. A gente aguarda o seu recadão aqui na Nativa também.

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0: Com a história da Paula, que ao longo da vida foi criada aí pelo seu. Por um pai que ela acreditava ser o pai biológico, mas no decorrer com as coisas que ele falava, falando que ela não era filha dele, nos momentos que ele estava embriagado, conhecendo o seu Manuel, sempre muito atencioso, e até com algumas características dela também. Falou, não, será que o seu Manuel é meu pai mesmo? E a mãe da Paula sempre escondendo quem era a real paternidade dela. E hoje a Paula segue com essa dúvida. Ela merece saber essa verdade? Ou ela merece que a mãe tenha paz nesse momento que ela enfrenta?
2: Acho que ela não deveria se preocupar, saber que é o pai biológico. Na altura do campeonato, a mãe dela já está cometida por um câncer, né? Uhum. Acho que é uma história que não vale a pena ser vivida, pode ser sofrida. E seguir em frente, seja quem for o pai biológico dela. Que ela seja feliz com a mãe dela, porque só o que a mãe dela tá passando vale por tudo que ela já viveu, né? Então acho que ela tem que deixar adormecido e dar mais atenção pra mãe dela e seguir em frente, ser feliz com ela.
0: A Cleonice tá aqui no YouTube da Nativa, youtube.com/RedeNativaOficial, onde acontece aqui a nossa live, a gente comenta tudo, né? Troca figurinha, troca experiências. Cleonice disse assim: olha, Gabriel, se eu fosse a Paula, já que a mãe escondeu dela a vida toda quem é o pai, ela poderia fazer o teste de DNA escondido e não contar aí pra mãe, mas ter essa história resolvida pra conseguir seguir em paz. É a opinião da Cleonice e um belo ponto a ser levantado também, né?

coração dela, se ela tem essa vontade de conhecer o pai biológico dela, eu acho que ela deve ir atrás. Sim, eu não fui criada pelo meu pai, eu tive um padrasto que foi bom, muito bom pra mim, e eu nunca tive interesse em conhecer meu pai biológico. Pra mim não faz diferença nenhuma, porque eu tive uma mãe maravilhosa que supriu.

eu iria atrás. A partir do momento que você sente necessidade de conhecer um pouco mais da sua família, eu acho que vale a pena sim. Independente de qualquer coisa, de repente a mãe nem precisa ficar sabendo. Fala com seu Manuel e faz um exame de DNA. Se ela não quiser contar que fez, ela não conta. Mas eu faria assim, se eu tivesse vontade de descobrir, por que não? A vida é dela e ela tem todo o direito de saber.

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0: De volta com Aconteceu Comigo, repercutida a história da Paula.
2: Ela tem que ir atrás da felicidade dela. Se ela acha que seu Manuel é o pai dela, por semelhança, tudo, vai, porque ela pode estar perdendo uma grande oportunidade de conhecer um pai que ela não teve.
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0: Aham. Uhum.

0: assim, ir a fundo essa história e saber realmente quem é o pai dela, pra ela entrar em contato, tirar essa dúvida, né, da cabeça. Vá, minha amiga, vá em frente, não tenha medo, vá em frente, tira essa dúvida da sua cabeça, essa incerteza.
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2: Sabe por quê? A gente ama um boteco, gosta de show ao vivo e paga caro no ingresso.

0: 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Kleber e Cauã, Israel e Rodolfo. Chamada de vídeo. Faz tempo que eu não ouço essa, hein? Pra gente finalizar o Aconteceu Comigo. Hoje repercutindo a história da Paula. A Paula tem a dúvida no coração se deve ou não procurar o pai biológico, se deve fazer o teste de DNA pra saber se o seu Manuel é ou não o pai dela. Se um outro rapaz que a mãe dela conheceu na juventude, se ele é realmente seu pai também. Muitas questões, viu, Paula? E eu acho que você só vai ter paz quando você descobrir a verdade. É. E a Cíntia tem um recadão, né, Cíntia?
1: Bom, a verdade, quando não é dita da primeira vez, no momento, ela sempre vai doer pra quem mentiu. Infelizmente, se ela quer realmente saber a verdade, ela precisa questionar a mãe dela, vai doer. Mas não é culpa dela. Não foi ela que escondeu. É uma coisa que incomoda. A menos que, se ela não quiser machucar na visão dela a mãe dela, uhum, ela vai ter que ficar com essa dor, com essa dúvida, com esse questionamento até o fim.
0: E Paula, o que vai trazer paz pra você? Essa é a grande questão. E a paz, a nossa tão sonhada, almejada paz, não tem preço. Então, busque a verdade que você precisa.
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0: A Conmebol definiu as datas e horários das semifinais da Copa Libertadores. Fluminense e Palmeiras se enfrentam no dia 14 de outubro no Maracanã, enquanto o Flamengo visita o Estudiantes no dia 15. Já os jogos de volta serão nos dias 21 e 22 de outubro. A greve dos funcionários da Caixa continua após a categoria rejeitar uma nova proposta do banco, e aí a paralisação continua por tempo indeterminado. Uma notícia triste: o helicóptero com o cantor Rick e mais quatro foi encontrado. Bombeiros dizem que não haver sobreviventes. A aeronave estava desaparecida desde ontem à tarde, após decolar de Porto Belo, em Santa Catarina. Mais informações sobre essa tragédia, essa perda aí do cantor Rick, daqui a pouquinho com o Thiago Rocha, tá? Muito bem, chegou aquele momento de economia, salvar a nossa vida. Tá chegando mais um É da Sua Conta, o nosso quadro diário sobre finanças em parceria com o Banco PicPay. Quando foi a última vez que você checou a sua pontuação, hein, no score? Muita gente tem até medo de pesquisar e se deparar com um número baixo. A Fabi já tá aqui na linha. Fabi, eu queria até que você explicasse também, boa tarde. O que, que é score? Explica pra gente, pra mim também, que eu tenho dúvida.
4: Boa tarde pra você, Gabriel.
0: Oi, Fabi. Cadê a Fabi? Alô, alô, Fabi. Cadê a minha Fabi, gente? Fabi caiu. Vou tentar depois o contato com a Fabi, tá bom? Daqui a pouquinho tem mais aí, o É da Sua Conta, o PicPay, aqui na nossa Nativa, enquanto a gente recupera a Fabi, que ela... Ô, Fabi, vai me escapar não, viu? Quero saber o que é esse score aí, já já. 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
13: Thiago Rocha, boa tarde pra você, boa tarde pro Fernando Teles, que boa já tarde. Tá aqui com a gente também. Tá sendo uma terça-feira triste, né, Thiago Rocha?
19: Terça-feira triste pra todos nós que gostamos da música sertaneja, terça-feira triste pra todos nós que ficamos apreensivos na hora de falar sobre aquele possível acidente aéreo que agora foi confirmado. A gente perde o nosso Rick, cantor da dupla Rick Renner, junto com o Bruno Avelar, junto com o Paulo Soares e também o piloto e o copiloto nessa tragédia que acontece no sul do país, viu, Anjinho?
13: É o Brasil todo em comoção, a gente tinha esperanças ainda.
21: A gente não quer acreditar, né?
13: O Brasil inteiro numa corrente aí de oração, mas infelizmente essa partida dói, né, pro meio sertanejo, pra Nativa, pro Rick, que foi um grande parceiro da nossa Nativa ao longo de todos esses anos também, construiu vários sucessos,
21: ele,
13: né?
21: Ele vinha muito, frequentava muito aqui a rádio, né? Principalmente na época que ele tava como Rick Solo, né? Que a dupla se desfez, depois eles voltaram, ele frequentava direto aqui. Novo, né, Thiago?
19: Novo, 59 anos. Essa aeronave, ela decola de Porto Belo ontem por volta das 10 da manhã. E no início da tarde ela acaba perdendo o sinal. As pessoas ficaram apreensivas porque essa aeronave sairia de Porto Belo e iria para São Joaquim. Em São Joaquim existiria ali um almoço que eles fariam, iam tratar de negócios. Estava o Bruno Avelar, estava o Rick, o Paulo Soares e o piloto e o copiloto. Como essa aeronave não chega, as pessoas ficaram apreensivas e começaram a pedir auxílio ao Corpo de Bombeiros. Nesse auxílio solicitado ao Corpo de Bombeiros, uma coisa acabou atrapalhando muito. O tempo estava com muita neblina.
13: Exatamente.
19: Muita chuva. E aí, Anjinho, ficaram as quase 24 horas em busca dessas notícias. E agora, minutos atrás, a gente tem essa triste informação que a gente perde todos os 5 tripulantes dessa aeronave, que é uma das aeronaves mais seguras. Geralmente, o helicóptero ele tem um motor só. Esse era um bimotor. Eu conversei ontem, inclusive, com o comandante Hamilton. Ele falou: Thiago, olha, é fácil de pousar em qualquer lugar, mas essa região da serra é um fator complicador, porque tem muitas árvores.
13: Muito bem. Então, nossa solidariedade aí, a família do Rick, solidariedade, nosso respeito, nosso carinho e a nossa saudade também por esse grande ícone da música sertaneja. A gente deixa aqui a nossa homenagem ao Rick, à família, a todos os fãs.
21: E a todos que estavam lá também, né?
13: Exatamente, todas as famílias. Rick Renner, ela é demais. Obrigado, Thiago.
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0: A Nativa é tudo e muito mais amor. É o Jorge Mateus. Louca de saudade. Agora sim, gente. Agora tá na hora do É da Sua Conta aqui na nossa Nativa, nosso quadro diário sobre finanças, parceria com o Banco PicPay. O Fabi já tá na linha. Perguntei agora há pouco pra Fabi sobre a dúvida, né? Sobre a pontuação, o tal do score, que é tão importante aí pra nossa vida financeira, pra gente ter os benefícios. Mas Fabi, boa tarde pra você. O que que é o famoso score?
1: Boa tarde novamente pra você, Gabriel, todo mundo que tá ouvindo a Nativa. Vamos lá, né? É muito importante que todo mundo saiba, pelo menos, aí o que significa essa palavrinha, né? Às vezes confunde score, pontuação de crédito, ou até mesmo score de crédito, a gente pode ouvir por aí, viu? É um termo usado, Gabriel, para avaliar seu histórico financeiro. Toda vez que você for financiar uma casa, solicitar um empréstimo, ou até pedir um cartão de crédito, os bancos vão analisar essa sua pontuação, que vai de 0 a 1000. Quanto mais alto, melhor o seu score.
0: Ou seja, melhora a sua reputação financeira, né?
1: Exatamente. Mas se a sua pontuação não tá boa, tem algumas ações aí que você pode tomar para melhorar o seu score, né? Primeiro, pague as suas dívidas em atraso, né? E mantenha aí, tente manter as suas contas em dia. Além de você evitar juros, isso te dá aí uma boa reputação de crédito. Outra dica, Gabriel, é ativar o seu cadastro positivo. Esse é um conjunto de dados sobre o seu histórico de pagamentos. Também não esqueça de compartilhar os seus dados financeiros via Open Finance. Tudo isso ajuda as instituições de crédito a terem uma visão geral aí da sua reputação financeira. 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É uma área dentro do seu aplicativo PicPay, onde você pode consultar a sua saúde financeira e ainda receber mais dicas de como melhorar.
0: Gente, hoje a Fabi trouxe dicas de como melhorar seu score. E amanhã a gente volta com mais um É da Sua Conta. Fabi, até amanhã, hein?
1: Até amanhã, Gabriel. Boa terça pra você.
0: Obrigado, beijo.
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1: A Nativa é tudo e muito mais amor, é muito mais música romântica, Matheus e Cauã. Que sorte a nossa, Fernando Teles.
2: Que sorte, sabe quem vai ter sorte agora?
1: Quem?
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1: 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Muito bem, Ana Paula, boa tarde pra você.
6: Boa tarde.
1: Tudo bem, Ana?
6: Tudo bem, aí. Melhor agora.
2: Ah, é ela, tá vendo? Falei, a sortuda é a Ana Paula.
1: É a Ana Paula. Ana Paula, você tá com a sorte hoje pra faturar R$100 hoje, um segundo vale muito?
6: Estou com sorte sim, vou ganhar esse prêmio, hein?
1: Ela vai ganhar, ela está confiante,
2: Fernando. Tem que ter fé, vai ganhar, pô, aí tá fácil, hein?
1: Três chances pra você, presta atenção. É um segundo aqui o trechinho da música pra você saber. Atenção, Aninha.
2: Vai lá.
1: Já sabe ou toca de novo, Ana?
6: Não sei ainda.
1: Quer mais uma vez, né? Mais uma vez aqui pra Ana, por favor, maestro. E aí, Aninha? Já sabe ou toca de novo?
6: Nossa, eu sei quem é que canta, mas não lembro o nome da música.
1: É,
2: chuta, pô.
1: A última vez aqui pra você, a última vez, ó. Quem é o artista, sabe, pelo menos?
6: É Maiara e Maraísa, eu acho.
1: E o nome da música?
6: Não.
1: Hã? Não entendi.
2: Vamos lá, Ana Paula.
1: 5,
2: 4,
1: 3,
2: 2,
1: 1. Aqui é sob pressão.
2: Que malvado!
1: Ô, Ana Paula,
2: que malvado!
1: Ana Paula, não era nem Maiara e Maraísa, você errou feio, viu, Aninha? Chutou e errado.
2: Chutou,
1: mano.
2: Pra fora. Pra fora.
1: Mas Ana, pela sua participação, você ganha a camiseta exclusiva lindona aqui da Nativa, tá bom?
6: Tá bom.
1: Um beijo, meu amor. Ela ficou triste, o Fernando Teles.
2: Mas faz parte da vida,
1: faz,
2: né?
1: Faz parte do jogo.
2: Faz parte. Na próxima ela ganha.
1: Azar no jogo e sorte no amor,
2: isso.
1: Aninha.
2: Tá feito, tá falado, hein?
1: Vamos acumular.
2: Você quer fazer o casamento dela, né?
1: Eu quero fazer o casamento dela. Como você sabe, bicho?
2: Eu te conheço bem.
1: Poxa, gente, então amanhã, R$200, um segundo vale muito. Fechado, então?
2: Fechado, então.
1: Duzentão então amanhã, porque ganhar dinheiro com a rádio do seu coração, isso é muito Nativa.
2: Tchau,
1: tchau, até amanhã.

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abala a música sertaneja, o universo sertanejo, mas não só ele, né? Não só ele, não só o universo sertanejo, mas o Brasil inteiro. A gente que acompanhou desde os anos 80 a vida do Rick, a gente sabe como que é. Aliás, nascido em Geraldo Antônio de Carvalho, ele nasceu com o nome de Geraldo Antônio de Carvalho em Monte Carmo, no Tocantins. Ele mudou-se para Brasília ainda na infância e formou nos anos 80 a consagrada dupla Rick e Renner. Grandes hits, ao lado de Renner, vendeu mais de 10 milhões de discos e emplacou clássicos memoráveis dos anos 90 e 2000, como Ela É Demais, Filha, A Força do Amor e Nos Bares da Cidade. Compositor de peso, Rick era amplamente respeitado nos bastidores do sertanejo por sua genialidade como compositor, escrevendo sucessos gravados por grandes nomes como Daniel, Chitãozinho e Chororó, Leandro e Leonardo, João Paulo e Daniel e família. O cantor era casado há mais de 3 décadas com Geralda Helena Carvalho, com quem teve 2 filhos, Mônica e Vitor Henrique, além de deixar 4 netos. Nossos sentimentos, a Nativa, que é uma rádio do sertanejo, que toca muito, inclusive Rick Renner, nosso sentimento, nossa solidariedade à família hoje, sem dúvida nenhuma, é um dia muito triste para o Brasil inteiro. A gente perde um dos maiores cantores e compositores da música sertaneja. Ao longo do dia, nós vamos trazer mais informações sobre as buscas, ainda que nós não temos exatamente de que forma estão sendo feitas, né? Então, nós vamos trazer aqui na Nativa FM mais informações também das pessoas que estavam com o cantor, né? Então, mais informações ao longo da tarde aqui na Nativa FM 105.7. Agora 2:21, você está na Nativa FM, sua melhor amiga no Oeste de Santa Catarina. Chegando Gustavo Mioto, Edson Hudson, Marcos e Belucci.

Você está na Nativa 105.7, agora 2 horas da tarde, 47 minutos, 22 de setembro de 2026. Um dia triste hoje para a música sertaneja, um dia triste hoje para o Brasil, mas com certeza a gente vai ter força e vai lembrar da melhor forma do cantor Rick. Daqui a pouco, mais informações aqui na Nativa FM.

0: Alternativa é muito mais na sua vida, muito mais informações. É, vamos a mais informações agora aqui sobre a morte, o desaparecimento desse helicóptero ainda em Santa Catarina, na Serra Catarinense, onde carregava o cantor Rick, mas entre ele também outras vítimas, infelizmente, né? Nós temos aqui Bruno Avelar, natural de Belo Horizonte. Bruno Avelar era empresário, influenciador e escritor, palestrante e especialista em network. Ele ficou conhecido principalmente pelo projeto O Poder do Network, criado para promover aí conexões entre empresários e profissionais. Em seu site, Avelar se apresentava como empreendedor e especialista em network estratégico e afirma ter construído negócios no Brasil, nos Estados Unidos e também na Europa. Ele também escreveu livros na página 67 e Descubra o Seu Nível de Maturidade e já participou de programas de televisão. O empresário ainda atuava como apresentador oficial dos leilões beneficentes pelo Instituto Projeto Neymar Júnior. Até a última atualização que nós tivemos aqui, o piloto e o copiloto da aeronave foram identificados pela empresa somente como Antônio e Leopoldo, respectivamente. O que se sabe, né, que a aeronave decolou de Porto Belo, no litoral norte, com destino a São Joaquim, na Serra, e não chegou ao local previsto. Foram mobilizadas nas buscas equipes de Corpo de Bombeiros e Polícia Militar, da Defesa Civil e da Força Aérea Brasileira. O helicóptero é um Bell 430, fabricado em 2001, com capacidade para um piloto e 7 passageiros. Na versão com um trem de pouso tipo esqui, o peso máximo de decolagem era de mais de 4 mil quilos. A aeronave pertencia à JTA Empreendimentos e Urbanismo. Também estava na aeronave Paulo Soares, videomaker, né? Provavelmente iria fazer alguns registros. Paulo Soares aí, inclusive, chegou a fazer alguns dos registros antes aí, infelizmente, da queda da aeronave. Foi algo definitivamente muito triste para todos, né? Porque, afinal de contas, além dessas outras pessoas, desses outros profissionais que estavam, né, nesta aeronave, também estava o cantor Rick, que era muito adorado por muitos no Brasil e principalmente no meio sertanejo. Tá bom? Mais informações a gente traz ao longo da tarde aqui na Nativa FM 105.7.
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7: Campos Novos, no meio oeste catarinense, bateu recorde e movimentou 763 milhões de reais com a produção agrícola em 2025. Crescimento de quase 22% em relação ao ano anterior. O destaque é a soja, que sozinha gerou mais de 564 milhões de reais. Milho e trigo completam o pódio das culturas que impulsionaram o resultado, colocando o município entre os maiores produtores agrícolas de Santa Catarina. Ao todo, foram quase 425 mil toneladas colhidas em uma área de quase 90 mil hectares.
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0: Maravilha, estamos de volta com Turma da Nativa, agora 3 horas da tarde, 14 minutos. Daqui a pouco nós vamos falar ao vivo sobre Noite das Estrelas. Já tá sabendo desse evento, você que escuta a Nativa sabe, né? Todo dia a gente tem falado aqui no Noite das Estrelas, mas nós vamos saber de mais detalhes daqui a pouquinho, porque agora tem Música da Semana.
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0: FM 105.7, agora 3 horas da tarde, 23 minutos. É maravilha estar na sua companhia aqui na Nativa FM para todo o oeste de Santa Catarina. Receba aqui nos nossos estúdios a Fran, ela que é da AME Eventos. Fran, seja muito bem-vinda aqui no nosso estúdio da Nativa. Muito obrigado pela sua presença. Vamos falar de Noite das Estrelas, que vai acontecer em Chapecó, se Deus quiser, nos próximos dias, não é mesmo? Boa tarde.
1: Boa tarde, isso mesmo. Vai rolar Noite das Estrelas, Chapecó vai brilhar com Menos é Mais, Turma do Pagode e a maior estrela, que é você, né?
0: Ah, com certeza. Agora, vai ser um evento maravilhoso, né? Porque a AME, na verdade, já tem toda uma expertise de eventos que é incrível, assim. Vocês, na verdade, não fazem eventos, vocês proporcionam experiências, o que é muito importante. Falando nisso, quais são as experiências que as pessoas vão ter neste evento especificamente da Noite das Estrelas?
1: A verdade é assim, quem já conhece, né, os eventos da AME sabe da grandiosidade, que é desde a entrada do evento até todo o espetáculo, todo o show por trás. E tem uma novidade que vai ser muito bacana, que vai ser a resenha das constelações, tá? Que são grupos locais que vão fazer essa resenha antes, então, dos shows principais. Até porque esses grupos locais são quem movimenta os bares aqui de Chapecó, né? Então é essa galera toda aí que tá no dia a dia com vocês, estarão lá juntinho no palco fazendo a festa.
0: Pô, mas agora me veio uma ideia. Por que que a gente não faz uma resenha da Constelação, uma pré-resenha da Constelação no nosso Boulevard em Chapecó, com a Nativa participando? Olha aí, ó.
1: Antes, alô, Ricardo! Ah, alô,
0: eu já tô
1: boss!
0: Uma ideia. Adoro um pagodinho no Boulevard. Aquele Boulevard precisa ser melhor aproveitado. Agora, Fran, fala pra gente como que o pessoal faz pra adquirir os ingressos, né, do evento.
1: Então, antes de eu te falar isso...
0: E quais são as áreas que tem, né?
1: Eu quero falar o seguinte pra ti. Que dá pra parcelar em até 10 vezes o ingresso, tá?
0: Nossa!
1: Até o dia 30 e sem taxa. Então não tem desculpa pra não garantir os ingressos.
0: Tá ótimo, importantíssimo. É importantíssimo. Imagina, 10 vezes, gente, sem juros, sem a taxa. Isso é maravilhoso, não é mesmo? E aí, é claro, que com certeza, nós vamos ter várias áreas.

0: Certo,
1: isso
0: tem
1: daí.
0: Open Food, tem, como é que funciona?
1: On Stage Doce, Doce Vício, que é do Open Food, então. É um espaço privilegiado ali, pertinho do artista. Tem também os camarotes, que são Open Food. Premium, pagodinho da Pri, pra chamar a galera. Ele também fica pertinho do palco, perto da, da passarela. Front Bistrô, Open Food. Então, assim, o Open Food também tá incrível, tá maravilhoso, assim, tem pra todos os gostos.
0: O que, que vai ter de comida hoje?
1: Já vou te falar, vou terminar aqui já.
0: Eu tô muito,
1: já
0: eu tô ansioso. Ela não termina
1: comida.
0: De falar e eu já tô aqui perguntando o que mais que vai ter, o que mais que vai ter. Porque, afinal, evento da AME é isso aí, é muita coisa ao mesmo tempo, né?
1: VIP copo cheio, tá. E também tem ali a arena.
0: Top.
1: Eu vou procurar o teu cardápio inteiro.
0: Tá, não,
1: te
0: não,
1: falar.
0: Não precisa também, mas eu sei que vai ter coisa boa, né?
1: Vai, vai ter, vai
0: o
1: ter.
0: O legal é que assim, dá pra parcelar em 10 vezes, eu acho que são essas as principais
1: isso
0: informações.
1: Isso aí, 10 vezes, tanto nos pontos físicos isso. Aqui em Chapecó, quanto no blueticket.com.br.
0: Ponto físico tem aonde?
1: Peraí que eu vou te falar.
0: Tá, Perfeito Homem, eu sei que tem. É, Posto Brasão, Posto Maxul, estamos recebendo uma cola.
1: Estamos, né? O Mercado da Pri...
0: Tá. Tá, e só reforçando então a data.
1: 16 de outubro, Noite das Estrelas, e a maior estrela é quem vai estar lá para fazer
0: graças
1: a festa.
0: Graças a Deus, e eu espero inclusive que esse dia 16 já seja de comemoração. Tá ligado, né? Nativa FM 105.7 para todo o oeste de Santa Catarina. Obrigado, Fran.
1: Obrigada. Tá, garante seu ingresso até o dia 30 e tá. Consegue parcelar aí.
0: E agora ame. Vezes. Ame eu, ame você, ame todo mundo.
1: Todo mundo e ame um pagodinho.
0: E ame um pagodinho. Obrigadão, viu?
1: Beijo.
0: Na sequência tem Gustavo Lima e muito mais para você aqui na Nativa FM. Tem Fred Fabrício. Olha, Nativa bombando hoje aí.

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Quer dizer, então, que a equipe da Santa Maria, da SM Santa Maria, está vindo aqui. Nós temos hoje SM Santa Maria e SM Imobiliária. É isso mesmo, são duas empresas distintas, mas que fazem parte, logicamente, do mesmo grupo. E eu tô sabendo que eu vou receber um mimo daqui a pouco, que eu vou compartilhar com vocês na rede social. Não vale ficar com um ciúme do meu mimo, tá? Não pode. Tá? Quem tá vindo aqui é a Eliane Aires, tá certo? Quem mais tá vindo aqui? Deixa eu descobrir aqui, peraí. A Eliane Aires, que tá vindo aqui. A Ana Júlia, mas tem mais gente aqui que ela me mandou. Peraí, deixa eu escutar, peraí. Deixa eu escutar. Ó, a Ana e a Júlia. Certo. A Ana, ela falou eu, a Ana e a Júlia. Só que eu tenho Ana Júlia. É. Bom, mas enfim, que é a equipe da SM Santa Maria e a Eliane, um pessoal muito querido, uma equipe de marketing maravilhosa, e eles estão vindo aqui. Mas já que elas estão vindo aqui, meninas, se preparem, porque vocês vão aparecer depois na nossa rede social. Que música mandar pra você? Eu acho que eu vou mandar uma música que eu amo de paixão, porque eu adoro esse cara, adoro, eu adoro ele. Hoje a gente tá lamentando a morte do Rick, e é por isso que a gente tem que enaltecer as pessoas enquanto elas estão vivas, né? E esse é um cara que eu enalteço sempre, pela sua história, pela sua voz e por essa música, que foi gravada no passado e que não fez muito sucesso, e que agora ele retomou com ela e tá um sucessaço. E eu amo, eu me apaixono, eu choro. Se eu tomo uma taça de vinho quando eu escuto essa música, eu choro, eu me apaixono. Eu me declaro pro meu amor, eu acho incrível. Eu estou falando dele, Zezé de Camargo e Luciano, irmão da Lua, amigo das estrelas. Meninas da SM, essa é pra vocês.

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2: 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Vai rolar flashback hoje, hein? Hoje rola o flashback. Hoje rola.

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Olha, vai ter corrida vertical da SM, hein? Pensa. Tô recebendo aqui a equipe, um mimo, quer dizer, um não, né? Vários mimos. Depois eu vou citar cada um dos mimos que a gente recebeu aqui pra vocês saberem quem está junto com a SM fazendo essa grande corrida. Porque agora tem mais música pra você, Cristiano Araújo.

Vem participar, vem se divertir na Nativa FM. Olha, acesse também o nosso cliquenativa.com.br. Daqui a pouco a gente também traz mais informações sobre, infelizmente, essa tragédia que aconteceu aqui em Santa Catarina e a morte de Rick, o cantor sertanejo aí que alcançou sucesso nos anos 90 ao lado de Renner. Nós não temos ainda mais tantas informações, porque, infelizmente, o helicóptero caiu numa área muito difícil acesso. Os bombeiros aí de Santa Catarina estão mobilizados, enfim, para conseguir o mais rápido possível aí resgatar, infelizmente, as vítimas já sem vida. Mas daqui a pouco a gente fala sobre isso. 4 horas da tarde, 11 minutos, você está na Nativa FM.

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vem para Nativa 105.7. E olha, gente, uma informação agora ainda sobre a morte do cantor Rick, do empresário, e também do piloto e copiloto. Os corpos já foram resgatados e serão levados inicialmente para o IML de Lagem para os procedimentos legais. E aí depois, então, teremos então outro transporte, o translado para as respectivas cidades. E daí, na sequência, mais informações nós vamos passando aqui na Nativa FM. Mas neste momento, os corpos já foram resgatados, já estão na cidade de Lages, onde será feito aí todos os procedimentos legais para que depois as famílias possam, então, ter acesso e fazer as últimas homenagens. Agora, 4 horas da tarde, 18 minutos, você está na Nativa FM 105.7.

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0: turma da Nativa, maravilha, que bom estar na sua companhia, lembrando aí, ó, que tem Oktoberfest em Chapecó, tem tanta coisa acontecendo, tem Noite das Estrelas, né, e claro, não podemos esquecer hoje um dia muito triste para a música brasileira, um dia muito triste principalmente para o meio sertanejo, não é mesmo, porque com a morte aí do Rick foi justamente falecer aqui no nosso estado, em Santa Catarina. A pergunta também que eu me faço é que muito provavelmente eles estavam vendo alguma área para algum empreendimento, eu acho, né? Porque provavelmente o empresário que estava com o Rick, ele é um super empresário, empreendedor, visionário. Talvez iríamos ter um grande empreendimento na Serra de Santa Catarina aí, com esses dois grandes empreendedores. Por enquanto ainda não temos todas as informações ainda, né? Já foram identificados também piloto e copiloto, certo? Então foi muito triste o que aconteceu. Vamos lá. O ocorrido na tarde de ontem, inclusive na segunda-feira, o acidente do helicóptero no espaço aéreo do estado de Santa Catarina foi a morte do Geraldo Antônio Carvalho. Ele era do 5 de dezembro de 1966, olha só. Ele morreu ontem, então, o cantor Rick, né? Mas hoje que foi identificado. E ele formou a dupla com o Renner em 1986. Cada uma das vozes mais populares do sertanejo, Rick sai de cena aos 59 anos, em plena atividade com a dupla, às voltas de uma celebração dos 40 anos de existência da dupla, né? 40 anos de existência da dupla Rick e Renner, que foi formada em Brasília, no Distrito Federal, alcançou sucesso nacional com carreira que chegou ao auge comercial ao longo da década de 1990. Em 1980, Chitãozinho e Chororó abriu alas para a música sertaneja em grandes centros urbanos. Foi quando a música sertaneja se distanciou das origens caipiras e começou a tornar-se uma música romântica, ainda com a marca sertaneja. Foi nessa abertura do mercado que a dupla Rick e Renner, apadrinhada por Zezé de Camargo e Luciano, outra dupla maravilhosa, e foi formada aí nos anos 90, Rick e Renner nunca tiveram o alcance de outras duplas da geração, como Chitãozinho e Chororó, João Paulo e Daniel, Leonardo, Zezé de Camargo, mas fizeram um nome longo dos 40 anos de existência da dupla, que ficou separada entre 2011 e 2012, e também entre 2015 e 2018. Exatamente. Envolvendo aí alguns escândalos, algumas dissonâncias entre Rick e Renner. O auge da trajetória de Rick e Renner aconteceu em 1998, ano em que a música Ela É Demais, que a gente tocou aqui hoje, virou um hit nacional e já emplacava outros sucessos como Baby, enfim, né? Então a gente está relembrando um pouco dessa história do Rick e Renner hoje aqui na Nativa. A Nativa, que é uma rádio sertaneja, que toca muito sertanejo, toca Rick e Renner. A gente está relembrando aí esses passos desta dupla aí que fez sucesso e que infelizmente finda a dupla, pelo menos, com a ausência de Rick. Na sequência também a gente vai trazer aí as informações sobre os demais integrantes deste voo que estavam aí em Santa Catarina. Um helicóptero aí que estava com tudo regulamentado, dois pilotos extremamente experientes, mas parece que realmente foi uma grande fatalidade. Não se tem ainda as causas do acidente. A única notícia que se tem até o presente momento é que os corpos já foram levados para a cidade de Lages para aí fazer os procedimentos legais. Faltando 8 minutos para as 5 horas da tarde, você está na Nativa FM.
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0: 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Daqui a pouco nós vamos falar de uma história super bacana aqui na Nativa. Agora 5:01, daqui a pouco nós temos o Super Nativa também. Bora lá encerrar o Turma para depois seguir com o Super Nativa.
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Supernativa, chegando para você agora 5h14, muito obrigado pela sua participação, por você estar na Nativa FM. Daqui a pouco, inclusive, gente, nós vamos ter uma história aqui de superação, né? Aliás, se superar é importante todos os dias. Todos os dias são difíceis, temos problemas, mas a gente sempre tem que pensar na superação. Às vezes o problema do teu vizinho, o problema do teu amigo, do teu familiar, pode ser bem maior do que o seu. Isso não quer dizer que você tenha que se conformar e se acomodar. Mas às vezes a gente reclama tanto que é importante a gente olhar para o lado e verificar que não é só a gente que tem problema. E continuar lutando, lutando todos os dias, principalmente para ser feliz. Chegando para você, Jorge e Matheus, na sequência, uma boa história aqui para você de superação.

0: Maravilha! Quero mandar um beijo muito especial para a arquiteta Georgia Gamborgia, ela que é maravilhosa, ela que é nascida em Lages, inclusive, natural de Lages, mas fixou-se aqui no oeste de Santa Catarina, ela que está na escuta da Nativa e hoje, sem dúvida nenhuma, é uma das melhores e mais conhecidas arquitetas que tem na nossa região, respeitada pelo seu trabalho, pelo seu talento, querida e amada pelo seu carisma e pela sua personalidade ímpar. Então, um beijo, Georgia, e muitíssimo obrigado por você estar escutando a Nativa FM 105.7, a sua melhor amiga no oeste de Santa Catarina. Muitíssimo obrigado, viu? Olha, deixa eu te dizer uma coisa. Nós estamos falando de superação. Eu vou receber aqui na rádio, na verdade, eu recebo aqui na rádio, neste momento, né, vamos receber uma história de superação, que é do Odacir Silveira. Odacir, tudo bom? Falei seu nome certo, né, querido?
1: Sim, Odacir da Silveira.
0: Odacir da Silveira. E essa voz de radialista, querido, me conta.
1: É, isso aí é um dom aí que nunca foi explorado, né?
0: Odacir, me diz uma coisa. Primeiramente, você é deficiente visual, é assim que a gente fala, né?
1: Sim, o termo correto é deficiente visual. Para mim, não me incomoda em chamar de pessoa cega, né? Certo. Aos mais próximos, né? Que é essa uma terminologia que incomoda muitas pessoas, mas vamos usar o deficiente visual, que é o mais correto, né, politicamente.
0: Tá certo. Me diz uma coisa, você é deficiente visual desde quando?
1: Tiago, assim,

0: Eu descobri a deficiência em 2000. Eu trabalhava em Porto Alegre, numa grande rede, de uma empresa muito grande, e foi lá que eu descobri. Eu começava a perceber que, no passar dos dias, quando eu ia para o meu trabalho, eu não conseguia mais ler as placas, meu trabalho já se encontrava com algumas dificuldades. E aí foi que eu comecei a perceber e fui em busca, né? Para tentar entender o que estava acontecendo comigo.
1: Aí o que que era? Foi oriundo do quê?
0: Isso eu descobri depois de praticamente 2 anos, com investigação, indo em busca atrás de oftalmos, recursos, assim, onde eu sabia que tinha informações a respeito para tentar descobrir, eu ia atrás. E descobri que eu tenho uma doença genética, chama-se retinose pigmentar. Ela atinge apenas a visão. Isso é um tabu também, que é bom as pessoas entender que tem deficiência que afeta a parte mental e tem deficiência que afeta alguma parte específica do corpo. No meu caso, só foi a parte visual.
1: E muito bem, isso então já são 2000, tu falou, né?
0: Isso.
1: Já
0: 26
1: são,
0: anos.
1: Já são 26 anos. Eu fico imaginando, assim, claro que, por exemplo, acho que uma pessoa que nasce cega é diferente. A pessoa que fica cega é diferente. É que nem quem tem dinheiro e fica rico, ou quem tem dinheiro e fica pobre. A diferença é muito grande. Como que foi essa sua readaptação ao mundo?
0: Então, quando eu descobri que eu tinha essa deficiência, eu voltei para Chapecó para ficar mais próximo da minha família, né? Então, aqui eu encontrei o atendimento especializado, né, que foi através da Secretaria de Educação, que me encaminhou para a ADVOSC, que é a Associação de Deficientes Visuais do Oeste Santa Catarina. Lá eu recebi o atendimento, pude entender como é que funcionava a questão da minha limitação visual, e foi nesse ambiente que eu consegui entender que existem pessoas que estavam numa condição, ou foi o que tu falou agora há pouco, numa situação pior do que eu. Só que, na minha cabeça, eu era pior, porque eu tinha um resíduo visual muito grande. E lá eu encontrei pessoas que não enxergavam nada e já estavam no mercado de trabalho, construindo família, tendo a sua vida, participando assim da sociedade, de restaurantes, bares, barzinhos, saindo à noite, curtindo a vida. E eu estava, vamos dizer assim, numa depressão profunda, né? Então, é um processo, é um luto que toda pessoa que adquire uma deficiência, ela precisa passar. Mas depois que você entende que não é tão grave quanto você imagina, aí tu consegue encontrar novos caminhos.
1: Eu tenho um amigo meu que é deficiente visual. É engraçado, eu digo que ele enxerga mais do que a gente, né? Tem aquele ditado que o pior cego é aquele que não quer ver, né?
0: Exato.
1: Então, às vezes, a gente que é deficiente visual, porque você tem uma habilidade muito grande com muita coisa. Agora, vamos lá. Vamos falar de duas coisas. Primeiro, é importante falar que você estudou, se especializou em administração, fez uma pós em gestão de pessoas. O que te levou a estudar gestão de pessoas e fazer administração de empresas?
0: Eu sempre fui uma pessoa que fui para frente. Eu nunca fiquei parado. Desde os 13 anos, trabalhava, entregava panfleto aqui na cidade de Chapecó. E eu ia atrás dos lojistas para poder negociar com eles. Então, uma coisa que sempre me atraiu, a questão de vendas. Depois, futuramente, acabei indo mergulhando profundamente nas vendas, né? E é onde eu fundei a Dual Embalagens, onde eu também atendi, eu comecei a atender o comércio, né? E fui me especializando. Aí, depois, eu pensei comigo, não, então eu preciso aprender sobre gerenciar a empresa. Porque é o sonho de todo empreendedor é querer montar uma empresa. Aí quando tu vê como é que funciona a realidade, aí tu muda um pouquinho o teu ponto de vista. Então, mas assim, é bom obter o conhecimento. Aí, só que tem um detalhe bem interessante, Thiago, porque quando eu descobri minha deficiência, que eu fui para a ADVOSC, eu tive um grande prazer que depois de alguns anos, eu fui presidir aquela casa, a ADVOSC. Eu fui presidente por 3 anos. Lá eu consegui entender a questão da dificuldade e as limitações, não só das pessoas com deficiência, mas assim, a questão da acessibilidade na cidade. E um ponto muito estratégico que foi a inserção das pessoas com deficiência visual no mercado de trabalho. Aí que eu fui em busca de me especializar, fiz a formação. Depois que eu me formei, Thiago, eu fui atrás para tentar me inserir no mercado de trabalho. E foi aí que encontrei a grande dificuldade da questão de entendimento de deficiência e delimitação, que é uma coisa bem diferente. Uma coisa é você não saber fazer um serviço. Outra coisa é você se especializar para fazer aquilo. Mas enquanto a sociedade ou as pessoas... Eu não julgo isso, porque a gente traz uns vieses inconscientes aí ao longo da história aí que determina que a pessoa com deficiência, ela, como eu estava falando para ti, ela não conseguiria se cuidar ou de produzir. Mas com o avanço da tecnologia, que é essa, é o nosso maior, nossa maior alavanca de propulsão no mercado de trabalho para as pessoas com deficiência, não só as pessoas com deficiência, mas no geral, é a tecnologia, ela que nos proporcionou a ir em busca de conhecimento, estudo, para entender como que funcionam os processos e estar no mercado de trabalho, e claro, participando da sociedade. E depois disso, eu tive algumas experiências com recrutamento e seleção de grandes empresas aqui da região e de fora também, via online, né? E descobri que a dificuldade não era na minha qualificação e eu estar trabalhando. Porque sim, eu já tinha uma grande experiência com B2B, uma grande experiência assim, com negociação, mas o recrutador não conseguia ver essas habilidades. E eu pensava comigo, tá, mas como que eu vou chegar até lá? Eu preciso entender dos processos. Aí me especializei numa grande instituição, nível Brasil, bem antiga, também uma das pioneiras, e me especializei em gestão de pessoas, e foi no meu TCC que eu descobri onde estava a maior lacuna, o porquê dos processos de recrutamento e seleção falhavam, principalmente para pessoas com deficiência.
1: Perfeito. E aí, então, você hoje tornou-se um especialista e escreveu um livro sobre esse assunto, certo?
0: Sim. Eu, aí, depois disso também, tentei de novo, me inseri de novo no mercado de trabalho, quando eles começaram a analisar meus currículos, viu muitas mensagens de recrutadores tentando me recrutar. Mas quando eles descobriram que eu era uma pessoa com deficiência visual, a entrevista tomava outro direcionamento. Só que eu já tinha já um preparo já técnico já. Eu já sabia como funcionava. E foi baseado nessa estrutura e, claro, aí depois eu montei um grupo de pessoas com deficiência no WhatsApp, onde eu comecei a dar treinamento sobre LinkedIn, gratuito. Eu reuni pessoas com deficiência visual, pessoas com deficiência auditiva, deficiência física e deficiência múltipla. Então, eu, uma pessoa que não enxerga, reuni vários tipos de deficiência num grupo e dei um treinamento onde todos ouviam, todos conseguiam executar as tarefas e foi ali que começou meus primeiros passos como mentor. Aí chegou o ponto de eu apresentar também para algumas instituições o meu projeto, né? Aí eu desenvolvi uma técnica, se chama Método Profissional Anjo, e me especializei mais no onboard e retenção de talentos.
1: Perfeito. E aí tem um livro agora.
0: Sim, aí que eu construí, porque qual foi o objetivo do livro? Porque como eu não estava conseguindo me inserir nas empresas, essa questão que eu estava falando dos vieses inconscientes, a dificuldade do entendimento, eu pensei, então, eu vou colocar num livro, porque as pessoas vão ler o livro, e elas vão entender o que eu estou falando. Então, eu construí um livro não só com uma história de superação, uma história ali que traz toda a minha trajetória. Ela traz a minha passagem pela Devos, que o trabalho que eu desenvolvi lá. E, principalmente, ela traz uma técnica e, depois, uma metodologia. Ela encerra o livro com uma metodologia aplicável e que pode ser replicável por qualquer administrador ou gestor de RH ou líder.
1: Perfeito. Querido, como que a gente faz para acessar o teu livro? Porque hoje ele está online, né?
0: Sim, eu tenho duas vertentes para comprar. Primeiro é a Amazon, que é o centro da distribuição de livros, ali é campeão mundial de vendas de livro. Então, eu construí um livro já, todos os dois são iguais, né? Mas eu coloquei em forma de e-book, onde traz já toda a questão da estrutura com acessibilidade para pessoas com deficiência visual. Por mais que a gente entenda que não tem tantos recrutadores com deficiência visual, mas eu, enquanto mentor de acessibilidade, de inclusão, e com a aplicabilidade do Método Profissional Anjo, eu me senti no direito de fazer um livro acessível, onde tem todas as tags, um trabalho de 40 dias aí junto ao diagramador, e eu construí todo o livro sozinho, sem ajuda de ninguém, só, claro, tive a especialização de um profissional diagramador para poder fazer no formato correto ali para o e-book, e também a opção do impresso, que também está no site da Amazon.
1: Perfeito. E daí, nessa opção impresso, quando tiver a opção impresso, vai ter Braille também, provavelmente.
0: Isso a gente está discutindo com a Devosque. A gente vai...
1: Dá pra fazer auditivo, né?
0: Dá. Mas assim, a diferença é que o entendimento que eu vou ter que falar aqui, Thiago, é que o auditivo, quem está no mercado de trabalho, ele precisa ser oralizado. Quem não é oralizado, quem trabalha mais só com Libras, ele tem uma dificuldade um pouquinho maior de se inserir no mercado de trabalho. Mas a instituição aqui de Chapecó, onde é que o meu colega Anderson é presidente, eles ensinam lá a oralizar os deficientes auditivos, que é o quê? Escrever o correto português. Porque se você não sabe falar Libras, tu tem um caderninho, tu tem um bloco de notas ali no celular. Eu conversava com um deficiente auditivo quando fazia minhas viagens no ônibus usando o bloco de notas, que antigamente não tinha WhatsApp, né? E eu usava o bloco de notas. Então já tinha um entendimento de como funcionavam as coisas. É aquele olhar estratégico, aquele olhar de tu perceber qual a dificuldade, qual a limitação e qual o que tu deve fazer para chegar até lá.
1: Perfeito, então. Querido, muito obrigado. Essa entrevista também vai estar nas nossas redes sociais da Nativa FM. Parabéns pela sua superação, né? Agora, quando você chegou aqui, eu tava vendo meus problemas, pensando nos problemas. Aí, quando eu vejo você assim, que não enxerga, desculpa, mas eu, pra mim, claro, toda deficiência é complicada, né? Eu Sim. acho que só a cadeira de roda é pior de todas. Não sei qual que é.
0: Tu sabe, Thiago.
1: Se é a cadeira de rodas ou se é o não enxergar. Sim. Porque, meu Deus, o não enxergar, não sei. Porque eu tenho um problema, né? Uhum. Imagina, eu tenho 6 graus de miopia. Uhum. Então, se eu tiro o óculos, pra mim, já é um horror. Aí eu fico pensando, imagina se a gente não enxerga. E aí a gente vê você com toda essa coragem, essa força de vontade, realmente é uma inspiração. Eu espero que tenha sido inspiração também para as pessoas. Eu vou colocar a tua matéria no nosso Instagram para quem quiser te conhecer melhor, tá bom?
0: Tá bom, obrigado. Então, posso deixar meu link ali também do Instagram?
1: Pode.
0: Quem quiser também pode procurar ali RH Sem Limites. O livro, ele está disponível na Amazon, é RH, uma história que se conecta. E tenho também a opção agora, que está sendo lançado, uma versão exclusiva do impresso, aquele mais trabalhadinho também, que vai ser exclusivo apenas 200 cópias, que daí esse vai ser um link separado. E agora que estamos se aproximando do final de ano, aí, a empresas que precisarem desse tipo de serviço, palestras, mentorias voltadas para diversidade, inclusão, o onboard, retenção de talentos, procura o perfil ali do RH Sem Limites no Instagram ou o Odacir da Silveira também no LinkedIn.
1: Perfeito, então. Odacir, muito obrigado pela sua participação aqui no programa, no nosso programa no Supernativa, tá? Que Deus te abençoe imensamente pela tua vida, pela tua coragem e que você possa aí cada vez mais colher êxito na tua vida, tá bom?
0: Obrigado.
1: É pai de 2 filhos, né?
0: Sim, tô 2, eu tenho um de 4 anos, um beijo para falando isso, a minha esposa, a Jaciane, tá ali no carro, e com os dois, o Davi Henrique, de 4 anos, e o Danilo Otávio, que tem 5 meses.
1: Danilo Otávio, que
0: isso.
1: Nome bonito.
0: São os garotão, a razão da vida da gente.
1: Que bom, que maravilha, tá bom então, muito obrigado, sucesso para você, tá bom?
0: Obrigado.
1: Maravilha! Zé Neto e Cristiano na sequência.
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Silva, Thiago Freitas aqui até as 18 horas. E olha, gente, é muito engraçado porque, assim, eu não sei vocês, mas eu, particularmente, eu acredito em hora. Eu acredito em término de missão, sabe? Porque tem coisas que não é normal. Por exemplo, olha só. O sócio do cantor Rick foi convidado para o voo em helicóptero que caiu em Santa Catarina, mas decidiu viajar de carro. É isso mesmo, olha só. Olívio Beltrão, ele é sócio do cantor Rick, né, da dupla com o Renner, e havia sido convidado para viajar de helicóptero que caiu no interior de Urubici, na Serra de Santa Catarina. Olívio, no entanto, decidiu fazer um percurso de carro. A aeronave foi encontrada nessa terça-feira, nenhum dos 5 ocupantes sobreviveu. Além do sertanejo, então, estava na aeronave o empresário Bruno Avelar, o videomaker Paulo Soares, o piloto Antônio Roberto Nóbrega de Araújo e o copiloto do helicóptero Leopoldo Barros Teixeira. O helicóptero desapareceu na tarde desta segunda-feira de ontem, no caso, após decolar de Porto Belo, no litoral norte, pela manhã. O destino era São Joaquim, na serra, em uma viagem de cerca de 190 quilômetros. O grupo, incluindo Olívio, tinha um almoço agendado para as 12 horas em uma vinícola de São Joaquim, com a presença do prefeito da cidade, né? Lembro até que eu falei que eu estava desconfiado que seria algo que eu, algum empreendimento que o Rick teria. E de fato é. Região onde os destroços foram encontrados apresenta áreas que variam entre montanha, planície e mata fechada. Após a confirmação das quedas e das mortes, Olívio voltou a falar aos colegas de imprensa e lamentou a perda do amigo. Eles eram sócios em um empreendimento imobiliário em São Joaquim, que aliás está crescendo muito essa região na questão de investimentos imobiliários. A operação de buscas contou com uma aeronave que encontrou os destroços, aproximadamente 40 bombeiros, 2 cães farejadores e mais 10 viaturas e drones com capacidade de identificação térmica. O helicóptero, como eu falei anteriormente, é um Bell 430, fabricado em 2001. Ele tinha capacidade aí para o piloto e mais 7 passageiros. Mas o que eu estou dizendo é que quando não é a hora da pessoa, não adianta. Olha, esse rapaz, ele era para ter ido com o Rick, o Olívio Beltrão, que era sócio dele nesse empreendimento em São Joaquim, e resolveu ir de carro. E, aliás, a gente vê muito disso em várias cenas. Por exemplo, naquele último acidente naquele último acidente aéreo que nós tivemos, Cascavel, do voo que saiu de Cascavel, teve pessoas, inclusive, que ficaram brabas, brigaram com a aeromoça, fizeram maior escândalo porque tinham perdido o tal do voo. Nunca vou me esquecer desse rapaz. E o voo acabou caindo. Então, quer dizer, eu acredito cada vez mais que a gente tem uma hora. Claro que a gente tem que se cuidar, a gente tem que, né, preservar a nossa vida, fazer exercício físico, etc. Aquela coisa é tudo que se sabe. Ter seguro, andar seguro, não mexer no celular enquanto dirige. Mas agora, quando chegar a nossa hora, eu acho que não vai ter nada que segure. Assim como o contrário. Quando não for a nossa hora, é o caso desse cara aqui. Tava tudo certo, ele deveria também ter ido no helicóptero. Eu, por exemplo, eu preferiria 1000 vezes ir de helicóptero pra serra do que subir de carro. Por quê? Porque é muito mais demorado, etc e tal, parará, parará. Então, até porque acidente de helicóptero acontece um a cada morte de bispo. É um transporte muito seguro. Inclusive, não se sabe as causas ainda do acidente, mas é que ontem nós tivemos mau tempo, tivemos tempestade. Não sei se isso estava também, se na hora que caiu, também se estendia isso para a Serra Catarinense. Claro que provavelmente tem uma caixa preta, logo depois a gente vai saber as causas do acidente, embora agora, infelizmente, o que realmente importava não estão mais aqui, que são a vida desses 5 integrantes aí que estavam nessa tragédia. O que se sabe neste momento é que os corpos já estão na cidade de Lages, na Serra Gaúcha, onde serão identificados, enfim, feitos todos os procedimentos para depois serem entregues aos familiares para que se possa fazer as últimas homenagens. Certo? 5 horas da tarde agora, 49 minutos. Chegando aqui, vamos matar a saudade de Vanessa Camargo, O Amor Não Deixa. E na sequência, nós vamos aí para o nosso Nativa Entrou no Grupo.

0: Amor Não Deixa, da Vanessa Camargo. Eu gosto muito da Vanessa Camargo, inclusive ela tá fazendo uns shows aí super legais. É, antes da gente encerrar o nosso programa, agora aqui, inclusive, chegou um áudio aqui da Silvia. Eu falei antes sobre caixa preta em helicóptero. E ela tava, segundo informações, inclusive, que ela leu na internet, Silvia Nunes de Freitas, ela que é consultora, empresária, empreendedora e também minha irmã, e me traz aí, e minha ouvinte, né, me trouxe a seguinte informação sobre caixa preta de helicóptero.
1: Oi, Thiago. Para esse tipo de avião que o Rick estava dirigindo, que ele estava, não é obrigatória a caixa preta. É uma que ela pesa, né, e pra, ela só é obrigatória para voo comercial. Então, bem provável que esse helicóptero não tenha caixa preta.
0: As causas nesse caso vão ser mais difíceis da gente saber, né? É que é, de fato, uma região montanhosa, a Serra Catarinense, bom, o próprio nome diz, né? É a Serra Catarinense. E, enfim, eu agradeço imensamente a audiência de todos vocês. Obrigado, Silvia, pelas informações. É, a gente está consternado com toda essa situação. O Rick era um cantor muito importante no cenário da música sertaneja, não só cantor, mas ele era compositor também. Então a gente fica com saudade, né, do Rick e Renner. Então a minha homenagem hoje, nós vamos continuar com as homenagens aqui na Nativa. Eu não vou encerrar com Isso É Muito Nativa. Hoje eu encerro com uma música do Rick e Renner, que é Saudade Pesada. E essa saudade pesada que vai deixar aí para nós o grande cantor Rick, que foi sem dúvida nenhuma um dos grandes nomes da música sertaneja. Muito obrigado a todos vocês. Na sequência tem Nativa Entrou no Grupo, aqui na 105.7. Obrigado pela audiência, eu sou Thiago Freitas e amanhã, se Deus quiser, a gente volta. Tchau, tchau.

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0: É, não tem como a gente começar o programa de outra forma, né? Hoje a música sertaneja está chorando, a música no Brasil está triste e chora a morte de mais uma pessoa tão querida aqui pela Nativa, né?
1: Chora aqui na terra, mas no céu deve estar tendo um showzão hoje, né?
2: É verdade, e aqui a gente fica com o coraçãozinho apertado.
1: Mas tem que tocar pra frente e consolar a família, né? Filho, esposa, esse pessoal todo a gente não tem muito o que falar, né?
2: É, que Deus conforte o coração de todos nesse momento difícil.
0: Geraldo Antônio de Carvalho, Rick, 59 anos, nos deixou, né?
1: Preparando pra fazer os 60, né?
0: Preparando pra fazer os 60. Durante o programa a gente vai fazer homenagem.
1: Vamos falar.
0: Isso a gente vai relembrar aqui o que Rick deixou de bom, né, gente? Então, vamos nessa, juntos.

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1: 6:06, gente, ó, a partir de agora, a Nativa entrou no grupo. Nessas horas a gente vê a missão que nós comunicadores temos, hein? Diante de uma situação tão difícil, de uma notícia tão triste. E também, gente, de tantos momentos que a gente tem, que a gente entra da porta pro estúdio pra dentro pra gente esquecer um pouquinho dos nossos problemas, abrir o microfone.
2: Mas a gente tem que ser tão profissional e levar tanta comunicação pro pessoal que tá em casa, que da mesma maneira, quando a gente entra aqui todo alegre, que aconteceu coisa boa e tal, temos que entrar aqui e abrir o microfone, porque nós estamos dentro da casa de todo mundo. E vambora, a vida tem que continuar.
1: Vamos nessa, galinha Daizinha, tá tudo bem, Daizinha?
3: Tudo bem, graças a Deus. E com você, tá tudo excelente?
1: Vamos nessa, Daizinha,
3: tudo
1: é isso
3: certo,
1: aí.
3: Galinha, é isso aí, gente... tudo bem? Então, vamos que vamos.
1: Aguardo o nosso ouvinte aqui com toda a força, porque tem uma música que já fala, a força do amor. É isso aí.
3: Pois é, e falando dessa notícia triste do Rick, nós vamos falar de uma vidente que diz que previu algo sério com a dupla Rick Renner. Inclusive, ela disse que alertou a produção da dupla. Nós vamos falar sobre. Tem áudio dela e tudo, viu?
1: É, gente. O pior é que dessa, a gente brinca tanto com as videntes aí,
2: eu tenho cá meus dois pés atrás.
1: É isso, a gente vai trocar uma ideia sobre
2: gente,
1: isso.
2: Gente, olha, toma cuidado que algum político pode sofrer um acidente. Nós temos quantos milhões de políticos?
3: Mas aí ela demais, deu nome, né?
1: Ela deu nome.
3: Deu nome.
1: Deles e de outros artistas também.
2: E com os outros.
1: É, então.
2: Bom, agora, os outros devem ter colocado a barba de pulho.
1: Mas... Pois é, rapaz. Ô, meu velho, tu vai colocar alguma coisa em campo aí, hein?
2: Vamos colocar. Assunto porque bom. Teve ontem uma reunião da Confederação Brasileira de Futebol, dos clubes, né? E resolveram tomar algumas medidas, e uma delas que a gente vai colocar aqui, além de horários de jogos, dias principais de jogos, é a redução de jogadores estrangeiros que podem ser inscritos em cada partida. E o porquê que está sendo feita essa redução, nós vamos jogar essa conversa aí para falar sobre isso.
1: Em partida, mas também impacta também em contratação?
2: Sim, claro, você não pode inscrever o jogador que você vai adiantar ser contratado.
4: Isso vale para técnico também?
2: Não, por enquanto só jogador.
1: É, porque eu tenho de técnico.
2: Por enquanto só jogador.
1: Aí fica contratando. Ô, Dai 40, qual que é o do seu time do coração? Quem é de fora que joga hoje?
2: Não faz.
1: Quem, Dai?
3: Benfis.
2: Que não é Benfis, é Benfis. Deus do céu, só fica pior, gente. Não é possível.
3: Eu tentei colar, meu. Não é consegui ler essa boca.
1: Ali soprou. Ela falou errado.
2: Não é possível.
3: Como é que é?
2: Você garrou?
3: É Memphis.
2: Peraí, você garrou? Garrou? Então tem o garro.
3: Garro.
2: Garro. Garro.
3: Garro.
2: Isso
3: legal.
2: Aí.
3: Bacana.
1: É só assim pra gente... Gente. A gente riu um pouco, né?
2: Vamos contratar o Memphis agora.
3: É Memphis?
1: Memphis foi demais, né?
3: Eu não sou boa pra ler, pra fazer leitura labial.
1: Ai, muito bem. Gente, vamos falar de um caso aqui que viralizou também. Os pais... É que teve uma dinâmica na escola, a criança de 2 anos voltou pra casa com a unha pintada, o menino.
3: Oxe!
1: Eita, que o pai e a mãe pegaram mal.
3: Mas pintado...
1: Pintou as unhas.
3: Esmalte...
1: O moleque... Deu esmalte.
3: Colorido?
1: O moleque voltou com
3: agora
1: esmalte
3: pronto.
1: Colorido pra cá.
2: Tem duas coisas aí, né? Tem problema de saúde.
1: É, tem questão de saúde.
2: Porque esmalte tem problema, tanto que eles alertam que as meninas não devem usar esmalte, que eu não sabia, chega a influir até no tempo da menstruação.
3: Olha.
1: Eita lasqueira.
2: É, mas esmalte, unha postiça, essas coisas aí, maquiagem... E outra coisa, né?
1: Pois é. O moleque chegou lá, a mãe não gostou, não, minha filha.
3: Imagino, deve ter ficado brava.
1: Que absurdo é isso aqui, ficou.
2: Não tem autorização nem de fazer aquela borboletinha, aquelas coisas que fazem festa junina no rosto de criança, vai pintar a unha.
1: Pois é. A mãe ainda falou, daqui os meninos, meu moleque vai chegar com batom aqui, a gente não vai entender o que tá acontecendo nessa escola. Então é isso aí. Até que ponto vai a liberdade, né?
2: Não, não. Não, não.
1: Oxi. Gente, vamos tocar uma música aqui, ó. Seguir em frente com Rick Renner para começar o programa de hoje, tá? Homenagem que a gente faz à dupla, à carreira, tantas composições do Rick. E fica aqui o nosso consolo também para a família. Que Deus abençoe cada familiar aí de cada
5: pessoa que estava envolvida nesse... envolvida nesse acidente.
2: Tem, né? o pessoal fatalidade. Os tripulantes, né?
5: Uhum.
2: Mais um empresário, um coach, que inclusive era empresário do Neymar.
3: Foram cinco pessoas,
2: pessoas,
3: né?
2: Então são cinco famílias destruídas.
5: Vamos lá, seguir em frente. São 6:12 agora, hora de Brasília.

0: 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Ei, Leonardo!
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0: que não tá, ó.
1: Ah, a Polina tava festejando.
0: Que não tá
1: faz tomando... 22 ou 23 dias que ele não bebe.
0: Aí, ó, rapaz.
1: É. Esse menino vai morrer, gente.
0: Mas você imagina, deve estar numa potência, uma saúde agora, o bichinho.
1: Tá, mas deve estar moadinho.
0: Falando em
1: só potência, tem um jeito chegando. Que nós mandamos pra ele.
0: Eita!
1: Vanderlei mandou pra ele, por isso que ele tá nessa potência.
0: Ah, ah. Vanderlei, boa noite, Vanderlei.
2: Boa noite, boa noite. Quando o homem, ele tem o hábito de beber socialmente, mas esse socialmente é direto. Eu só bebo final de semana. Só que final de semana, ele bebe que vale pro mês inteiro.
0: É verdade,
2: né?
0: Verdade.
2: Chega uma situação que tem um casal que o rapaz falou assim, que a mulher foi terminar um relacionamento. E a mulher falou assim, olha, não tem nem vontade, né? Porque é sempre bebo, tirando álcool, bebe demais.
1: Não sei o quê. Baba no sofá.
2: E aí também não vai, é meio borracha. 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O que é isso? E, gente, é tecnologia. Foi aplicado ali para fazer essa fórmula. Por quê? Porque muitos homens já sabem que esses comprimidinhos de farmácia é o efeito Cinderela. Você vira o zoinho aqui, daqui a pouco estão chamando o SAMU que está dando um infarto. Fica dependente, né? Vicia, arrebenta com o coração, com as veias, com as artérias.
0: Intimia, né? Nossa.
2: Em outra situação, qual é o homem que encara... fazer um tratamento numa clínica, você ir lá fazer o tratamento, fazer todos os exames, você ficar ali, todo mundo, você tá naquela clínica, todo mundo sabe que você tem um problema sexual. Tem muitos homens que evitam até de tocar no assunto, de falar com a parceira, falar, olha, eu não consigo segurar, tô com um problema. O homem fica quieto, a mulher faz de conta que não aconteceu nada, e essa situação acaba gerando um abismo, um afastamento nos casais. Para poder mudar essa situação, você passa a ter mais energia, porque estimula a vasodilatação, não acelera o coração, ele trabalha nervos, trabalha a questão da musculatura, para ficar tinindo, não ficar igual o bonecão do posto. 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
1: 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A chaira é pontiaguda.
2: É, ou então, tem o kit com a parafusadeira.
1: Ah, às vezes, nossa, mas o churrasco, porque você vai estar com essa...
2: No meu caso...
0: Eu quero o kit churrasco.
2: Eu queria a parafusadeira.
0: Ah, daí também já escolheu a parafusadeira.
1: Não, o kit churrasco...
2: Agora que você precisa
1: que você corta a carne...
2: Pendurar um
1: só
2: quadro...
1: Só com o garfo, depois
3: e
1: espeta
3: ele come. Parafusadeira sai furando tudo, meu amor. Maravilhoso.
2: Combina comigo.
0: Baita brinde.
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0: Boa. 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Vamos lá, vamos mudar de vida. Valeu, Vander.
2: Valeu.
0: Abraço.

0: São 6 horas 34 minutos, hora de Brasília. Bom, ô Galinha, a gente tem uns parceiros aqui que querem comentar esse episódio de hoje.
1: Fazer uma homenagem, bater um papo. Bora lá. São parceiros de muitos anos do Rick. Essa é uma parceira nossa, amiga.
0: Compositora de primeira.
1: Compositora, mas e um ser humano maravilhoso. Fátima Leão, tudo bem? Oi, Fátima.
2: Oi, Galinha, boa noite.
1: Tudo bem, meu amor?
2: Tudo bem, e você?
1: Estamos aqui, né? Aguentando essa... Mais uma lapada que a vida dá na gente, mas a gente levanta.
2: Pois é, cara. Imagina como é que foi acontecer isso, né, cara?
1: Eu acho...
2: Que surpresa, meu Deus.
1: Eu acho que essa correria que vocês estão levando está muito grande.
2: É, muita correria, muita coisa de um lado para o outro. E é show para um lado, compromisso para o outro e... Também não sabe, não tem. A gente às vezes não respeita o tempo, né, Galinha?
1: Vocês conviveram muito tempo, né, Fátima? Compondo junto, batendo papo, cantando. Como é que foi a tua relação com o Rick?
2: Galinha, eu vou te dizer uma coisa. Foi uma coisa tão maravilhosa, porque o Rick é assim. Pensa num ser humano que respeita o parceiro, respeita a família, respeita Deus. Respeita a música sertaneja, respeita o povo do rádio, respeita o fã. Ele era uma pessoa incrível, sabe? E agora mesmo eu já estava abrindo aqui as mensagens que ele me manda e escutando tudo. Porque ele sempre teve muito carinho, minha deusa, minha rainha, meu amor. E eu estava ouvindo as mensagens dele aqui agora. Ufa. E uma dizia, sabe, às vezes ele me ligava, vem aqui para casa. Eu ia para casa dele, eu ficava lá com a família dele, com a Gê, que é também uma pessoa maravilhosa, a mulher dele. E eu passava, às vezes, 2, 3 dias na casa do Rick, sabe? E a gente ia para uma sala que ele tinha separada da casa, a gente ficava compondo até de madrugada, escrevendo, sabe? E ele é muito bom, ele era assim, muito bom de tema, muito bom de poesia, sabe, um excelente melodista, um grande profissional. Sabe, vou te dizer uma coisa, é um orgulho muito grande, sabe, saber que Deus me deu esse presente, o Rick, passar pela minha vida.
0: Ô, Fátima, e apesar do artista que era muito humano, né, Fátima? Até, uhum. Até na hora de colocar o sentimento ali na letra, né?
2: O Rick era uma pessoa, assim, como é que eu vou te dizer? O carinho dele com as pessoas, com os amigos, com os colegas de profissão, com os autores, né? Com os artistas que cantavam música dele. Eu acho que hoje o meio artístico, o rádio, os fãs, sabe? Eu acho que está todo mundo sentindo a mesma dor, porque ele era um cara que ele respeitava e amava todo mundo. E ele tinha, assim, ele não tinha diferença com ninguém, sabe? Ele tratava todo mundo da mesma forma, com o mesmo carinho, meu amor, meu querido, minha vida. Ele sempre foi assim.
1: A Day tá aqui com a gente também, mandando um beijo pra você. Quem falou com você foi...
3: Um beijo, viu, sua linda?
2: Um beijo, meu amor. Fica com Deus.
1: Quem falou contigo agora foi o Márcio. A gente sente que você tá aí bastante emocionada, né? Debilitada, mas como diz a música, nós temos que ir tocando em frente, né, minha amiga?
2: É, meu amigo. Assim, a minha ficha parece que não caiu ainda, sabe?
3: Não é um momento fácil.
2: Eu estive com ele na semana passada, ele no maior carinho, me oferecendo música, falou pra mim no camarim, fica onde eu te vejo. A hora que ele queria me ver, o vila inteiro me vendo e ele não conseguia me achar, até fizeram ele me enxergar onde eu tava. E, sabe, e a primeira música que ele pegou o violão e foi fazer a sessão de modão, ele cantou Saudade Pesada, que é uma música minha que ele gravou. E eu tô com essa lembrança boa dele, sabe? Eu tô com essa coisa gostosa, essa coisa maravilhosa que é a amizade, o carinho, o amor, o profissionalismo dele, sabe? Ele sempre muito carinhoso comigo e é uma coisa assim que eu tô, sabe? Eu não sei se eu tô... Parece que eu levei um choque, sabe? Parece que eu tinha o dedo na tomada, sei lá o que é que aconteceu.
3: Fica todo mundo em choque, né? A gente até viu...
2: Eu tô parado, você tem uma ideia, eu cheguei no meu escritório hoje, foi às 9 da manhã, eu dou mentoria, eu dou aula para alunos individual. Eu não peguei no violão hoje, eu não fiz nada, eu estou sentada na frente da minha mesa e pronto, acabou, desde as 9 horas da manhã.
1: Mas Deus vai confortar o coração de todo mundo, da família, e tenho certeza que lá no céu deve estar tendo um festão.
3: Com certeza.
2: Frente, né?
1: né? Fátima...
2: É, porque Deus, eu acho que está muito feliz de ter chegado, sabe, de ter chegado lá e, sabe, eu acho que ele está chegou no céu, acho que com grandes honrarias, porque ele era um filho muito amado por Deus.
1: É a música que tá de fundo aqui, Escolta de Vagalumes, é assim que ele chegou no céu. Obrigado, meu amor, obrigado, Fátima
2: Obrigada,
1: Leal.
2: Obrigada, família Nativa, obrigado a todos, muito obrigado, Galinha, obrigado a todos, Vila Nativa.
0: Valeu, Fátima Leão.
2: Beijo.

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0: 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Marília Mendonça, Maiara Maraíza, presepada. Ó, são 6h53, hora de Brasília. Daí 40, contigo, Daizinha.
1: Vamos falar da vidente, a Shalini.
0: Eita, Shalini.
1: Ela é conhecida como Vidente das Estrelas.
0: Uhum.
1: E aí viralizou um vídeo dela falando sobre a dupla Rick Renner. Isso foi em março de 2025.
0: Caramba!
1: Ela falou que na época ela teve uma sensação muito ruim. Uhum. Aí ela chegou a procurar a produção do Rick e do Renner, né? E pediu para que eles tomassem muito cuidado.
0: Uhum.
1: Porque algo poderia acontecer. Aí, depois de toda essa tragédia que infelizmente aconteceu, esse vídeo voltou a circular nas redes sociais.
0: Tô achando que foi agora, então tem mais de um ano, então.
1: Tem mais de um ano.
0: Mas...
1: ela falou que ela alertou, ela avisou. E aí tem um áudio dela falando aí.
0: Vamos ouvir? Vamos.
2: Uma das duplas, inclusive, que eu entrei em contato, eles também entraram em contato comigo, que eu peço ainda que tome cuidado, é aquela dupla Rick Renner.
0: Não.
2: Ontem, na minha visão, eu tive uma sensação muito ruim, até entrei em contato, pedi pra que se cuidasse, eles se interessaram pra ouvir mais. Então eu peço que essas pessoas tenham bastante cuidado.
0: Ela ainda fazia contato, né, tentava, né, pelo menos fazer contato com os artistas, as celebridades que acaba tendo aí a previsão, né?
1: Aí agora viralizou outro vídeo dela, que ela postou chorando,
0: isso,
1: dizendo que ela tá muito mal, dizendo que ela tá se sentindo culpada porque ela poderia ter feito algo a mais.
0: Nesse episódio aqui ela cita outros artistas também, né, de outras coisas. Ó, fulano, cuidado, vamos fazer macumba pra você, tal. E aí tem quem acredita, tem quem não acredite, né, gente? E agora, depois
1: Pelo menos ao contrário da avó baiana, que erra todas, tudo que ela fala, o povo fala que a maioria ela acerta.
3: Eu vou dizer uma coisa. Eu acho que nos próximos 2 anos vai morrer alguém famoso. A mulher fala em 2025.
0: É que ela deu nome.
3: Um ano e pá, mas é o Márcio.
0: Ela deu nome. Por isso que.
3: Desculpa.
0: Por isso que o assunto veio à tona, sabe?
3: Não.
0: Ela deu
3: desculpa.
0: Nomes.
3: Desculpa, querido. Ela devia ser fã. Falou, deixa eu te cuidar. Não, eu sinto muito, mas eu sou uma pessoa que não acredito nisso. Eu, tem pessoas que podem acreditar à vontade.
0: Cada um tem a sua fé baseada. Eu tenho a minha fé.
1: Já, eu acredito e acredito muito. Se alguém falar uma coisa dessa pra mim, nem de casa eu saio.
3: E aí vem um avião em cima de você na tua casa.
1: Apesar que dizem que é isso mesmo, né? Quando chega a nossa hora, que a gente não sabe quando é.
0: Pois é.
1: Independente de onde você esteja, vai acontecer o que tiver que acontecer.
0: Então tá aí, ó.
1: Mas assunto... eu prefiro ficar alerta.
0: Uhum. O assunto tá na mesa.
3: Vai ou não vai?
0: Acreditando ou não, vamos jogar pro nosso
3: ouvinte. Eu acho que o ouvinte... Porque, veja bem, eu entendo, ela deu o nome, mas um ano... O que ela queria? Que o Rick ficasse dentro de casa?
0: Eu sou daquele assim, quando é pra acontecer, vai.
1: E é assim, né, gente? A vida deles, por ser muito corrida desse jeito, não tem como, porque eles vivem de avião, de helicóptero, pra todo canto. Não tem como falar, eu não vou andar de avião. Como, por exemplo, depois de tudo isso, o Gustavo Lima mesmo, ele falou que agora ele tá até com medo de andar de avião. Mas é algo que, assim, é inevitável. Não tem como ele evitar. Porque ele vai precisar andar de avião.
0: Com certeza.
3: Tem uma dupla que eles não andam de avião. Ele não anda de avião. A dupla não decola em todos os sentidos.
1: Pois
3: porque um deles não anda de avião. Não tem como. Agora, que eles podem e acho que devem seguir o exemplo, por exemplo, do Henrique Juliano, do próprio Gustavo Lima, e reduzir
0: a agenda.
3: Porque, gente, não precisa fazer um show por dia.
0: Para todo mundo ter um respiro, todo mundo poder, entendeu? E é isso aí, gente. 9198, polêmico, hein? 9198
1: 409
0: 60.
3: Ah, é 19.
0: É,
3: acertei.

0: Eu Não Sou Terapia, 7 em ponto, hora de Brasília.
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0: minutos.
1: Seu Bavini, como vai, seu Bavini?
2: Alô.
1: Oi, seu Bavini, tudo bem? Sérgio Reis.
2: O Bavini, isso aqui, às suas ordens.
1: Seu Bavini, hoje é um dia que não é... A gente sempre gosta de estar junto, brincando, dando risada, mas não é um dia feliz hoje, né, meu amigo?
2: Não, não é, infelizmente. Infelizmente não é, perdemos um grande amigo, uma pessoa alegre, cara decente, bom companheiro, bom compositor, bom cantor, tudo de bom. E nos deixa com muita tristeza no coração, essa é a verdade, viu?
1: O Sérgio, eu tenho até comentado aqui, eu estou com a Dai, com o Márcio, o pessoal que a gente fez o programa junto. Essa correria hoje do desenfreada tá muito grande, Sérgio. Sabe, é viagem toda hora, e pra cá, pra lá, eu não sei, eu acho que o pessoal tem que dar uma sossegada, o que você acha?
2: É, eu acho que tem, mas a gente não pode parar os compromissos, né?
1: É verdade, você chegaram a gravar alguma coisa junto, Sérgio?
2: Não, mas gravamos programa de televisão que eu tinha.
1: Sim.
2: Eu tinha programações, tinha um programa de televisão na Band e tudo. Inclusive eles participaram, passou agora no filho do Datena, no Joel, ele mostrou, entendeu? Eu recebendo eles, eu passando a mão na careca dele, ele falava, vem cá, ó. Ele chamava de papai, e falava que eu era o pai dele.
1: Eu chamava ele de cabeça de ovo de Páscoa.
2: Eu passava a mão no cabelo da careca dele, eu tiro o cabelo dos olhos que dá nervoso a gente.
0: Ô, Sérgio...
2: Era isso direto.
0: Ô Sérgio, Márcio aqui, qual a maior ou a melhor lembrança que você tem do Rick agora nesse momento, hein?
2: Todos os momentos que tivemos juntos, eu estava muito em Santa Catarina com ele lá, né, em Itapema, entendeu? Onde o Ratinho tem casa. Então, é uma amizade, não é só a parte de artística, mas a gente vira amigo, né? E ele era um cara muito legal, né? Ele não tinha frescura, não. Ele era muito tranquilo, sereno. E bom amigo. Ele era uma pessoa especial, infelizmente.
3: E como...
2: Deus leva ele pra lá.
3: E, Sérgio, como você acha que ele gostaria de ser lembrado pelas pessoas hoje?
2: Ele não quer ser esquecido, pode ter certeza disso. E não vai ser. Entendeu? Não vai.
1: Ele tem uma discografia, uma história muito grande. Tem, claro que ele não vai ser esquecido de jeito nenhum.
2: Coisa de 600 músicas, para começar. Né?
1: Muito grande. Embora o brasileiro não sabe respeitar seus ídolos, né? Você pega...
2: memória é curta, né?
1: A memória é curta, mas nós, a nativa vai ter certeza que vai perpetuar a memória do Rick e os amigos também. Sérgio, eu te agradeço em nome da Nativo, Márcio, Adai, a tua participação. Eu sei que é um momento que não é agradável a gente estar falando, mas o ouvinte queria uma declaração dos amigos, e você é um dos grandes amigos dele.
2: Infelizmente. Já chorei muito, e agora você vê, a esposa dele está vindo dos Estados Unidos, deve ter chegado já. E não sabia que tinha encontrado o corpo, agora já acharam. Imagina a tristeza dessa família, imagina.
1: Nossa.
2: Imagina, o Brasil está triste, eu estou mais ainda.
3: Que já
2: chorei muito, mas choro de coração aberto, porque eu gostava muito dele.
1: Querido, toma um calmantezinho, fica tranquilo, que você tem que trazer muitas alegrias para a gente ainda.
2: Tá bom, querido.
1: Tá bom, Sérgio?
3: Um beijo.
2: Obrigado pela lembrança de me chamar aqui, viu?
1: Um beijo, querido.
0: Meu Sérgio.
1: Tchau,
0: um
1: Sérgio.
0: Beijo.

0: 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Hugo Henrique Mala, são 7h17. 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

0: os assuntos estão na mesa, gente.
1: Quem tá na nossa escuta é o Edinho da Prime Eventos.
0: Opa,
1: tá indo, levou o pessoal pra ensaiar, tá bom? Não desliga da gente de jeito nenhum, viu?
2: Edinho.
1: Prime Eventos já vai ter um monte de evento aí.
2: Tá. Ai, bom. Que tudo. Muitos beijos pra você.
1: Mas você não vai, não.
2: Ah, eu vou sim, não tá? Vai, não. Você vai?
1: Edinho. Eu vou.
2: Se você vai, eu também vou.
1: Não vai, não.
0: Gente boa, Edinho. Gente boa.
3: Valeu, Edinho.
1: Um abraço, Edinho.
3: Ó, tem Ivani aqui falando da vidente. Qual o nome dessa vidente é? Eu só fico com a avó baianinha.
1: A avó baianinha que não abduziu o Neymar.
3: Aí tem essa vidente.
2: Chaline. Vidente das estrelas.
3: Vamos deixar.
1: Ela olhou as estrelas.
3: É, vai lá, Ivani.
4: Eu não acredito, não. Eu acredito, sim, que todo mundo tem o seu dia aqui na Terra e chegou a hora dele. E eu gostava muito das músicas dele. Era muito linda as músicas dele. Sou muito fã dele.
3: É, Ivani, cada um tem seu...
1: Não, eu não acho que... Pra começar, eu não acredito em destino. Nós fazemos o nosso destino. Por exemplo, eles precisavam ir com o helicóptero ontem?
3: É, são várias perguntas então, aí.
2: Eles já sabiam como estava por lá?
3: Sim, é então, Dai, mas...
2: eu vou arriscar porque o helicóptero é grande.
3: Vai entrando em várias conversas aí,
1: sabe? O pessoal diz assim,
3: o pessoal tem um checklist, o piloto tem um checklist do que vai acontecer nessa viagem. Mas assim, o tempo tava muito imprevisível lá pra Santa
1: Catarina.
3: Tem outra
1: coisa, o pessoal fala assim, mas não era o meu dia, mas sim o dia do piloto.
3: É verdade.
2: É sacanagem, hein?
3: Pois é.
1: Tem... Quando for entrar no avião, agora eu vou perguntar pro piloto, seu dia hoje.
3: Rapaz. a Edna falando do mesmo assunto. Fala, Edna.
5: Eu acredito muito em intuição, né? Tem pessoas que têm o dom mesmo da intuição. Então, acredito e respeito muito no dom de cada um.
3: É, tem aquela coisa que o pessoal fala assim, eu não passei lá aquele dia, aconteceu, então eu tive algo me dizia que não era pra ir por aquele
1: caminho.
3: Nós
1: abordamos até um assunto disso esses dias.
3: Que eu contei a história do shopping que explodiu lá.
1: Isso aí.
3: Ó, o Marcelo falando do Brasileirão aqui. Menos gringos aí, galinha, isso?
1: Eles vão reduzir gradativamente o número de estrangeiros em cada time do futebol brasileiro e aumentar o número de sub-23, de sub-20, pra... Gente, porque entre ter um jogador meia boca de outro país...
3: Melhor ter um moleque
1: que melhor tá ter um moleque formando. Que vai começar. Agora, claro que os jogadores de primeira linha, até de segunda linha, que os clubes têm que contratar, não vejo problema nenhum.
3: Daniel, o Santos fizeram uma referência nisso hoje. Quem é o clube que mais revela moleque? Não dá pra saber hoje?
1: Não dá pra saber. Eu acho
3: empresário
1: que...
3: já pega o moleque novo, já manda pra fora já. Eita lasqueiro. Marcelo vai comentar isso aí.
6: Sobre as mudanças no Brasileirão, com certeza tem que trazer essa molecada aí da base. Com certeza. Chega de estrangeiro, tem muito estrangeiro aqui. Nosso Brasileirão, enfim, Série A, Série B. Traz essa molecada. Traz, tem muitos moleque bom na base. A base do São Paulo, do Corinthians, de todos os times. Tem moleque molecada boa, sim. Não precisa trazer estrangeiro, não. Um ou outro, até concordo, mas tem muito estrangeiro aqui, nosso Brasileirão.
3: Eu vi um vídeo hoje do Yamal, ele pequenininho ali no Barcelona já, na escolhendo Barcelona. Aí você vê como esse moleque...
1: O Messi, quando foi pro Barcelona, tem 13 anos, 14 anos.
3: Molequinho de tudo.
2: Gosto do Messi.
3: Aí, ó. Vanessa, unha pintada na escola. Criança de 2 anos chegou com unha pintada em casa. Ih, rapaz, mais abriu uma discussão isso aí.
7: A escola está errada. Acho que ela tinha que pegar e mandar um bilhete antes pra perguntar, né? No caso, se fosse eu e meu esposo, nossa, nós estaria muito bravos. Porque menino ainda, se fosse uma menina, ainda vai, né? Mas menino é muito ruim. Não é bom pra criança, né?
3: É Iracema!
8: Na minha opinião, como mãe... Eu não vejo problema nenhum. A gente precisa ensinar o filho que a professora provavelmente era uma atividade em sala de aula. Não tem problema nenhum. A gente precisa ensinar as crianças o respeito sobre a importância de um professor, né? Então, se ele fez a atividade e pintou a unha, não vejo problema nenhum. Não tá ultrapassando os limites. E chegando em casa, conversa com o filho e fala: olha, filho, participou, todo mundo fez a mesma coisa, então não tem problema.
2: Mas era uma atividade? Então. Todas as crianças pintaram as unhas ou foi só com essa criança?
1: Deve ter sido uma atividade. Agora, ninguém pode fazer nada sem autorização dos pais.
3: E a questão de saúde?
1: Sabe? Ninguém pode fazer nada sem autorização dos pais. Agora, se meu filho chegasse em casa com a unha pintada, eu ia na escola conversar com a professora. Falou: olha, não faça mais nada sem minha autorização. Ponto. Não gostei, não quero que faça.
2: Boa.
3: Chega um palhaço uma hora lá, o moleque tá todo pintado, peruca.
1: Não,
3: tá,
1: mas, não,
3: imagina.
1: Inclusive, existe esse negócio de menino, menina. Ah, não, é tudo igual a uma criança. Não é tudo igual, né? Menino não foi feito pra brincar com boneca. Eu acho que as coisas têm que ir naturalmente, sabe? Sim, deixa a criança.
3: Vai escolher lá,
1: deixa a criança brincar, deixa a criança jogar pra fora. Talvez a professora não tenha nem feito com essa intenção, tenho certeza até que não.
3: Uhum.
1: Né? Mas os pais já absorvem isso. Eu não gostaria. Eu iria na escola, sem brigar, é conversar com a professora.
2: É o que tem saber, que ser feito.
1: Saber o porquê, né? E pedir para ela, quando você for fazer uma outra atividade que você acha que é uma coisa um pouco fora do tradicional, me consulta antes.
2: E outra, precisa se posicionar, senão vai ser feito outra vez, claro. Né?
9: Ô vovô, você tá muito chato, vovô, radical demais, viu?
1: Ah, se eu tenho um neto assim, já deve tomar tanta porrada na orelha.

0: Getúlio e muito mais Edson Hudson. Ei, você aí, são 7h46, galinha.
1: Tu. Gente, vamos bater o papo com o Hamilton Policarpo, que foi o primeiro empresário da dupla Rick Renner. Eles têm uma história muito grande. E é bom aproveitar e bater um papo com o Hamilton. Hamilton, conta pra nós aí, como é que foi essa história toda aí?
2: Ficamos juntos aproximadamente 18 anos, uma história linda, desde o comecinho de carreira. Eles vieram de Brasília para Botucatu, vieram morar na minha cidade, aqui é onde é a base da HRP Promoções Artísticas até hoje. Começamos aí os primeiros passos, os primeiros sucessos. O Rick, desde aquela época, grande compositor, na chegada dele no escritório, o João Paulo e Daniel estavam em estúdio gravando um disco, né, long play na época. E o Rick já veio com essa grande poeta, né, grande compositor, já veio com a música Só Dou a Você na Minha Vida, que é uma música que fazia praticamente de 8 a 10 anos que o João Paulo e Daniel estava tentando, é um sucesso para estourar a nível nacional. Então o Rick Renner veio pro escritório e através do Rick alavancou a explosão do João Paulo e Daniel, que é o que a gente estava buscando há muitos anos. Quando eles vieram de ônibus para trazer eles morar aqui em Botucatu. Antes eu trouxe a dupla para cá, de Brasília. Ah, o João Paulo e Daniel fazia parte da mesma gravadora. Daí a gravadora contratou o Rick Renner e queria que eu tomasse conta também do Rick Renner. Foi quando a gente fez essa parceria. E ficamos aproximadamente 18 anos juntos. E todos esses sucessos nacionais foi um trabalho feito conosco na época. E hoje tem as redes sociais que as coisas andam mais rápido, mas naquela época o trabalho era de olho no olho, porta em porta, entrevista em cada rádio individual, rodamos esse Brasil todo pra gente poder chegar nos primeiros sucessos, até poder chegar no Era Demais, na Moleca e grandes sucessos. E esse poeta que tá nos deixando, um grande amigo, sempre gostou muito de futebol, um cara que gosta muito de resenha, um grande parceiro, mora nos nossos corações. O empresário atual dele, o Marcos Nascimento, muito amigo, trabalhou também aqui na HRP no projeto Rick Renner, com 13, 14 anos de idade, cresceu aqui, casou com a filha do Rick, hoje é o empresário deles e continua essa história linda que eles estão levando aí pro Brasil todo. Tanto eu, a minha família, como todos os fãs do Rick Renner, muitos amigos da imprensa, tá nesse momento muito triste, muito chocado com tudo que aconteceu. Quero agradecer você, galinha, por mais uma oportunidade. Quero agradecer a Nativa por tudo que fez pelo Rick Renner até hoje. Os grandes sucessos consagrados, quantas promoções a gente fez com vocês. Quero aproveitar, galinha, deixar um abraço aí ao Marcelo Siqueira, viu? Que sempre deu muitas oportunidades pro Rick Renner. E vamos agora aí, nesse momento tão difícil que o país está atravessando, a gente poder orar para a família, né? Os netos, os filhos, a esposa, o empresário, o Renner, que a gente consiga dar a volta por cima nessa tragédia, nesse período tão difícil. Deus abençoe todos vocês e dizer que cada hora que eu vejo essa música Filha tocar, eu vejo a história nossa, que ela foi lançada aqui dentro da Estância Natália, quando o Rick fez uma festa de 15 anos para a filha dele. Foi quando ele cantou pela primeira vez a música em público. E a música virou um hino, tanto hino que o último show dele agora foi uma festa de 15 anos. Deus abençoe a todos e muito obrigado, viu, galinha? Muito obrigado, Nativa.
1: Depoimento emocionado do Hamilton, né? Ele ajudou a fazer realmente João Paulo e Daniel. E, aliás, nós tivemos a oportunidade de estar na Estância Natália, enfim, tudo lá. É um momento que é difícil a gente falar, né?
3: A gente até se emociona, né?
1: Essa música é maravilhosa, é linda essa música.
4: Vamos ouvir um trechinho de lá.

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0: Ó, grava aí, porque essa música aqui pode te dar R$500 ainda hoje, tá? R$500 pertinho das 9 horas. Grava um trechinho da música da semana, Doce Mel.

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10: Campos Novos, no meio oeste catarinense, bateu recorde e movimentou 763 milhões de reais com a produção agrícola em 2025. Crescimento de quase 22% em relação ao ano anterior. O destaque é a soja, que sozinha gerou mais de 564 milhões de reais. Milho e trigo completam o pódio das culturas que impulsionaram o resultado, colocando o município entre os maiores produtores agrícolas de Santa Catarina. Ao todo, foram quase 425 mil toneladas colhidas em uma área de quase 90 mil hectares.
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Previsão, eu particularmente acredito sim em previsão. E se eles forem alertados, deveria ter tomado mais cuidado, principalmente com os dias de chuva, como estava ontem.

0: 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Marcos e Belucci, sonho de todo casal. Lucas Luco já entrou no grupo. 8:16.
1: Lucas Luco é muito mais Nativa.

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5: Cá estamos, ó. 8h24, hora de Brasília. Bora lá. É isso aí, ó. Ó, tem áudios aqui dos ouvintes aqui com os assuntos de hoje, gente. Mesmo que a gente não tenha abordado com a profundidade de todos os dias, até porque...
6: Vamos deixar pra abordar amanhã, né?
5: Isso, a gente pega com mais calma aí. Mas, ó, tá aqui, ó, tem a Vanessa falando da unha pintada na escola.
6: Vamos ouvir, vamos ouvir.
5: Vani Cleide também, do Vidente tem a Neia, ainda do Brasileirão tem Diogo, Getúlio, pessoal querendo comentar as coisas aqui.
7: A escola está errada, acho que ela tinha que pegar e mandar um bilhete antes pra perguntar, né, no caso. Se fosse eu e meu esposo, nossa, nós estaria muito bravo, porque menino ainda, se fosse uma menina, ainda
6: essa
7: vai,
6: tá, né? Brava,
5: tá. Eita, que tá brava, tá brava,
8: né?
5: Novo, Vani Cleide.
8: Olha, se fosse com meu filho, eu não considerava uma simples brincadeira, eu considerava uma ultrapassagem dos limites, entendeu? Porque brincadeira é brincadeira, mas esse tipo de brincadeira eu não aceitaria. Se fosse com meu filho, eu não aceitaria.
5: Viu? Ó, né, falando do vidente.
9: Sobre previsão.
5: Da vidente.
9: Particularmente, acredito sim em previsão. E se eles foi alertado, deveria ter tomado mais cuidado, principalmente com os dias de chuva, como estava ontem.
5: É. É que se você também começa a levar tudo ao pé da letra, você não vai sair de casa.
10: Mas tem coisas que dá pra evitar. Se o tempo tava bem feio, se tava acontecendo tudo aquilo, você falou que tem como eles puxarem, né?
5: Tem.
10: Então, eu não arriscaria.
5: É que todo piloto, por exemplo, pro cara voar, ele faz um checklist de tudo aquilo que...
10: Então, ó, o tempo não tá bom hoje, é melhor a gente não arriscar.
5: A previsão do tempo, do local que ele tá saindo, o destino, tá... Tem todo um... Gente, quando é pra acontecer, olha... Ó, a Tânia aqui, ó, vai falar do vidente.
11: É muito triste o que aconteceu com o Rick, com os empresários, com tudo. A gente tem que parar e observar os sinais da natureza, os sinais da vida. O mundo tá se acabando em água lá em Santa Catarina, nevoeiro, neblina. É estranho. Pra que levantar voo, gente? Pra que tanta correria? É difícil, gente. Uns vão dizer que, pô, chegou a hora, mas só Deus pra entender. Mas a gente também tem que acordar e começar a observar os sinais da vida, os sinais de Deus... E, acima de tudo, os sinais da natureza.
5: É. Aquilo que você falou, né, Galinha? Calma. Pra que tanta correria, né? Pra que tanta correria? Hoje em dia, rapaz, a gente...
10: Tem que parar de querer abraçar o mundo. Já
6: vai correr, WhatsApp, vai correr, vai correr, vai correr, vai trupicar na escada, na calçada, perto da rádio, vai se ralar inteira.
10: Por isso tipo que é melhor isso. Fazer uma coisa de cada vez, entendeu? Sem pressa, porque a pressa é inimiga da perfeição.
6: Não pode ficar olhando no celular e aí trupica.
10: Eu não tava com o celular, não. Eu
6: falei que era você?
10: Ah, tá.
5: A vida vai dando sinais. 100 metros antes, a bolsa estourou.
10: Isso.
6: Já era pra você ficar de... Ó,
5: já era pra ficar de tuca, já. Aí, meu amigo do céu, hein? Antônio!
12: É, gente, eu acredito sim em previsões. Tá certo que os artistas, eles andam a mais de avião do que nós, né, e tudo. E dizem que acidentes aeronáuticos é mais raro de acontecer, né, mas não acredito que é bem assim, não, né? Tudo tem os porquê, né? Ainda mais com esse fenômeno El Niño, né? O El Niño. Os fenômenos da natureza tá mais agressivo, mais forte, né? Eu acredito sim. Se alguém fazer uma previsão de mim, eu acho que eu escondo dentro do guarda-roupa ou debaixo da cama.
13: Acabou a amizade.
5: É isso aí, rapaz.
6: É o mesmo. Esse cara que tá no meme aí... É o mesmo ouvinte. Acho que ele...
13: Acabou a amizade.
6: É o mesmo ouvinte.
5: Rapaz. Antônio é maravilhoso. Antônio faz tempo que o Antônio é maravilhoso. Ó, Diogo, Brasileirão. Fala, Diogo.
14: Eu não vejo com a expectativa de que vai ter uma nova safra de craques brasileiro. É uma iniciativa

0: boa, mas eu não vejo com tanta perspectiva. Eu acho que cada clube deveria explorar melhor e trabalhar melhor suas bases. E eu vejo como referência o Palmeiras nesse sentido, né? Porque cada ano eles lançam 2, 3 jogadores e um ou outro explode, né? E vende por um valor muito alto para a Europa. E também tem um outro ponto, né? A maioria dos clubes, talvez por necessidade financeira, vende muito rápido, né? Em vez de explorar um pouco mais e aumentar o capital desse jogador para uma venda futura.
1: Certo? O Palmeiras conseguiu uma baita grana com o Endrick e o Estevão, né? Nesses... Ah, tem ainda lá atrás o Gabriel Jesus.
2: Isso,
1: ainda,
2: agora né? Precisa saber o que fizeram com o dinheiro, porque o Santos ganhou uma fortuna com o Neymar. E. Cadê?
1: É, pois é. Tá reestruturando agora.
2: Não, quem tá reestruturando é o Neymar.
1: Foi o pai, né?
2: Não é o Santos.
1: Rapaz,
2: o Santos tá quebrado.
1: Fazendo plano de marketing e tudo. É, é isso aí. Mas tu não acha que ele já não é dono do Santos?
2: Não sei. Não é safra. Eu acho que né? ele tá investindo.
1: Dai 40, tem outro gringo no seu time do coração. Quem seria ele? Vamos lá, dole uma.
3: Gringo?
1: Dole duas, isso. Tem o Denfis, que você falou. Vai, que é o Memphis.
2: Eu?
3: Peraí, então, um gringo?
1: Isso, vai.
3: Gringo no Corinthians?
1: Isso, vamos lá, ela tá procurando ali, vai.
2: No Google, vai, vamos ver. O que ela vai falar de gringo?
1: Vai lá, o que que saiu? que saiu?
2: Vamos ver.
3: Um gringo no Corinthians. No Corinthians,
1: isso. Vai. Lê o primeiro.
3: O Corinthians conta com vários jogadores estrangeiros em seu elenco atual e possui uma longa história de atletas gringos.
1: Nomes.
3: Mais nomes.
2: Vai, desce, corre.
3: Rodrigo Garro.
1: Boa. Sim,
3: Memphis DPI.
2: Memphis não, Memphis.
3: André Carrillo.
2: Você acha que ele foi na farmácia?
3: Fabrício Angileri. Jess Lingard. Zacaria Libaiade.

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0: ouvinte nativa querendo falar. Galinha Daizinha, vidente, hein? Sobre a vidente. Vamos ver aqui o Hamilton.
1: A Chaline.
0: Chaline. Fala, Hamilton.
2: A respeito dessa vidente aí, eu acho que, por mais que todos nós temos fé, é uma coisa que, se ela tivesse a certeza que ia acontecer isso, ela poderia falar pra ele que ele não era pra andar de avião mais nunca. Mas a vidente, depois de um ano e 5 meses ou mais, pegar e falar que o cara vai morrer, não é coisa de Deus, não.
0: É, o Hamilton já mandou aqui.
1: E ela faz várias previsões, né? Nós vimos uma agora sobre a Ana Castela que ficamos horrorizados.
0: Exato. Tem a Ana Castela também. Josiane.
3: Eu já não levaria tão a sério a previsão, assim. Mas é em destino. Então, o que aconteceu é a hora da pessoa, quando chega a hora, né? Todos nós temos uma hora de partir. Quando chega, eu acredito que seja coincidência. Previsão, não.
0: Edneide.
4: Sobre a questão da morte do Rick, eu acho que assim, não tem questão, não tem pergunta, porque a gente sabe que todos nós temos nossa hora certa, e quando chega a hora, vai. Questão, tá em pé, deitado, tendo avião ou não, andando, subindo, bicicleta, de carro, enfim, quando chega a hora, vai, de qualquer jeito. Então foi a hora deles partir mesmo. Quando Deus chama, vai, não esteja onde estiver, ninguém fica pra sempre nessa terra.
0: É sobre isso, Edneide, né? É isso aí, quando chega o momento, não tem o que questionar, né? Infelizmente. Fica a dor, fica o sofrimento, mas...
1: A saudade.
0: É o ciclo da vida.
5: Tem uma publicação que a Déia acabou de comentar aqui, que parece que um sócio do Rick não quis embarcar no helicóptero e foi de carro.
1: Exatamente.
5: No mesmo local que
1: ele
5: iam.
1: Foi convidado, mas ele falou, não, eu não vou não, eu vou de carro. E foi.
5: Como é que ele falou?
1: Graças
5: não
1: a
5: vai,
1: Deus.
5: Não.
1: É, ele não vai não, não foi graças a Deus.
5: Né? É, gente... São as escolhas que a gente faz que nos conduz o nosso caminho. Não, eu não acredito em destino fechado. Eu não acredito. A formação que eu tive, o que eu acredito, no que eu creio, não me dá destino fechado. Mas...
0: Dependendo do que é dito, deixa a purguinha atrás da orelha, mas assim a gente vai seguindo a vida.
1: Por isso a gente tem que viver bem, né?
0: É isso aí.
1: Porque a gente não sabe o dia de amanhã. É verdade, a gente não sabe o dia de amanhã, não. A gente não sabe o que vai acontecer daqui a pouco. Minuto.
5: Vai que você vai ser...
1: Amarrado!
5: E trupica de novo.
1: Não, não vou trupicar nada, não. Ai, senhor.

0: Esportiva é tudo e muito mais. Bruno e Marrone, por um gole a mais. Ó, faltam 2 minutos para as 9 agora.
1: A música da semana.
0: Bora lá! Quem vai cantar? Quem vai cantar?
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0: Doce mel.
1: Ó o sorrisinho, ó.
0: Você colocou em minha boca doce mel, doce mel.
1: Esse mel vem...
2: Olha ela!
1: Em notas, 500 reais!
2: Arrasou!
1: Parabéns, viu? Janaíne Rodrigues Santos. Janaíne Rodrigues Santos 9412. Tá levando 500 reais.
3: Tem mais quanto voando?
4: Nós temos 1.500 voando.
2: Verdade. E ó, Jana, é pra usar esse dinheiro com você. Esse dinheiro é só seu, viu?
4: Não vai pagar dívida?
2: Não, de jeito nenhum.
4: Ela não vai, não.
2: Ela não vai, não.
1: Ela não vai, não. Gente, amanhã estaremos de volta?
4: Acho que sim.
1: Foi um programa diferente hoje,
4: atípico hoje,
1: né? Um clima diferente, a gente...
4: Mas, como até quando tem notícias são difíceis de dar, a gente tenta amenizar e dar notícia com maior leveza possível.
1: É.
4: Um conforto à família, aos parceiros, aos filhos, netos, que... Deus receba o Rick de braços abertos. Ele sempre foi uma boa pessoa.
2: Que Deus dê força, né, pra cada um.
1: É isso.
2: Pro Renner também.
4: Vou gravar, vou ter na minha mente o dia que fizemos um churrasquinho em casa lá do...
1: Os momentos bons, né?
4: Que o Rick tava presente. Isso é que eu vou guardar na mente.
2: É boa. Isso, vamos lembrar desses momentos lindos.
1: Um beijo, Daizinha, até amanhã.
2: Um
1: viu?
2: Beijo, boa noite, Márcio Cruz, boa noite, Galinha, boa noite, ouvinte, até amanhã, se Deus quiser.
1: Até amanhã, meu velho, é isso aí.
4: Tchau, Márcio Cruz, tchau.

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